0: Podem participar organizações que estejam em funcionamento há pelo menos 3 anos e mantenham iniciativas em andamento.
1: O valor total da premiação é de R$700 mil, distribuídos entre as 20 melhores iniciativas.
0: O edital com as informações está disponível em gov.br/mds.
1: As mulheres têm agora um novo aliado na luta contra a violência, um chatbot do Ligue 180.
0: É um robô atendente que vai trazer prontamente informações sobre os direitos das mulheres, legislação e serviços da rede de atendimento.
1: A ferramenta de inteligência artificial vai fazer uma curadoria diária da base de informações utilizadas pelas atendentes da Central de Atendimento à Mulher.
0: Mas o atendimento humanizado, em que as vítimas podem conversar diretamente com uma pessoa, vai seguir. E nós conversamos sobre isso com a Secretária Nacional de Enfrentamento à Violência contra as Mulheres, Estela Bezerra. Acompanhe. Secretária Estela, bem-vinda à Voz do Brasil. Vamos começar falando desse novo chatbot do Ligue 180. Como é que ele funciona? O que que ele oferece de novo para as mulheres?
2: Olha, o chatbot, primeiro, um prazer estar aqui, uma saudação a todo mundo que está nos ouvindo, nos assistindo. O chatbot, ele é mais uma tecnologia, ela é desenvolvida muito pelo campo do mercado, mas a tecnologia também pode servir à cidadania, né? Então, o que nós estamos colocando é mais um meio de acesso para que as mulheres em situação de violência, elas possam acionar a Central 180, seja para pedir uma informação ou seja para que ela tenha uma acolhida rapidamente sobre a situação de violência que ela está vivenciando. A violência contra as mulheres, ela tem várias tipologias. O Brasil ainda não tem uma imersão e uma compreensão dessas várias tipologias, mas elas oprimem mulheres em todo o território. E aí o chatbot, inclusive, dialoga com a juventude e traz mais uma opção, mas ela não tira a humanização do serviço nem do atendimento.
3: Quer dizer que com um robô, o atendimento humano também segue, né? As mulheres ainda conseguem atendimento humanizado ligando para o número 180.
2: O chatbot, ele pode estar assentado numa inteligência artificial, mas ele também pode estar nos princípios do atendimento. E nesse caso, ele está nos princípios do atendimento. Não há uso de inteligência artificial. Depois que se tabula ali o tipo de demanda que é trazida, imediatamente você pode recorrer a um atendimento humanizado e aquela demanda vai ser acompanhada humanamente. Nós temos mais de 360 atendentes, 24 horas para fazer esse serviço.
0: Onde é que elas acessam o chatbot?
2: Olha, tanto pelo telefone como ela pode acessar pelo site da nossa página no Ministério das Mulheres. Nós temos todas as tecnologias que você pode recorrer. O 180 tem um grande painel. 22% das procuras no Ministério das Mulheres são justamente pelo 180.
3: E há também outras ferramentas, né? Como o WhatsApp, por exemplo, né? Como é que ele pode ser acessado por quem queira orientações ou mesmo ajuda?
2: Olha, o 180, ele já tinha o WhatsApp implementado. O WhatsApp é uma linha direta. Depois que a gente fazia o atendimento direto, humanizado, ainda se perguntava se você queria receber alguma informação pelo 180, né? Então, o WhatsApp não é uma ferramenta em que a gente acessa a qualquer mulher. A gente prioriza o sigilo da informação. Muitas vezes as mulheres podem receber ou tem o telefone monitorado e isso pode ser uma situação de risco. Mas o WhatsApp do 180, ele fica disponível para qualquer mulher que liga para o 180 e ele também pode ser acessado através da nossa página com o íconezinho que dá disponibilidade ao 180.
0: Agora, as atendentes do Ligue 180, elas passam por uma qualificação, né, específica para prestar esse tipo de atendimento. O que está incluído na preparação delas?
2: Olha, desde a taxonomia, porque a gente tem violência, desde violência vicária, que recentemente foi reconhecida como uma tipologia própria de crime, até a violência patrimonial, a violência psicológica, são tipologias de violência que às vezes é difícil de você identificar. Muitas mulheres vão e se identificando que vivem aquele tipo de violência na medida em que alguém vai falando que aquilo é violência. Então, todas essas atendentes, elas são preparadas qualificadas em compreender a legislação e compreender a manifestação desse tipo de violência, elas também têm um aparo psicológico, porque é muito doloroso e é muito difícil você passar o dia inteiro ouvindo narrativas de violação de direitos e de violência. Então elas têm uma retaguarda de psicologia, de atendentes, né? E fazem grupos de conversar sobre esse tema. E agora nós estamos inaugurando uma especialização para que elas tenham uma melhor qualificação, mas também um reconhecimento acadêmico de que elas são profissionais especializadas no atendimento às mulheres em situação de violência.
0: Só para a gente esclarecer, a senhora mencionou a violência vicária, que é um tipo novo, né? Um tipo penal novo, e aí muita gente provavelmente não conhece. Ela ocorre quando o companheiro agride familiares, né? Filhos, pais, para atingir a mulher, né?
2: O agressor praticante de violência doméstica, ele nunca só viola as mulheres, ele viola os filhos, ele agride a sogra, ele agride os cunhados, mas ele tem uma predileção pelos filhos. Os filhos é um modo, é um instrumento de ofender. Se você, às vezes, me der um tapa, o tapa dói, mas dói mais se você bater no meu filho. Isso é uma coisa muito concreta. E o pior caso que nós acompanhamos foi aquele caso de Thales Machado, aqui no estado de Goiás, onde ele executou os dois filhos e ainda construiu através, se suicidou, mas antes disto construiu a narrativa de que a ex-esposa ou a mãe das crianças é que era responsável por tudo aquilo, e ela, por conta disso, não conseguiu sequer acompanhar o velório dos filhos.
3: Secretária, o Ministério das Mulheres também apresentou recentemente em Salvador as diretrizes nacionais das Casas da Mulher Brasileira. O que que elas estabelecem sobre esse serviço?
2: A atualização das diretrizes era uma necessidade. A casa está fazendo 10 anos. A primeira casa foi inaugurada ali em 2015, né, no estado de Mato Grosso do Sul. Durante esses 10 anos, muita coisa mudou, inclusive de legislação. Nós temos muita tecnologia que avançaram durante essa década e era necessário fazer um alinhamento. Hoje temos 13 casas, uma projeção de mais casas, é natural que a política pública vá se expandindo por todo o território, e era necessário a atualização das diretrizes, porque a Casa da Mulher Brasileira, ela é o mais completo, mas ela é mais complexo serviço de uma política pública. Ela junta no mesmo espaço poderes como o poder executivo e o poder do sistema de justiça, judiciário. Lá funciona a vara de família, lá funciona o Ministério Público, mas também tem a Secretaria de Segurança Pública com a Delegacia Especializada da Mulher, o serviço psicossocial que atende lá dentro, tem também a possibilidade da mulher, por uma questão de risco, ficar acomodada num abrigamento temporário dentro dessa casa. Então, como são serviços complexos, de alta complexidade, com intersetorialidade e interinstitucionalidade, as diretrizes se atualizaram para que o serviço tenha mais azeitamento e seja muito mais eficiente, para que não haja nenhum erro de protocolo de serviços tão complexos.
0: Agora, secretária, acho que a pergunta mais importante da nossa entrevista é essa que vem agora. Uma mulher que esteja nos ouvindo e que se reconheça numa situação de violência, mas que tenha dificuldades em sair dessa situação, seja por motivos financeiros ou quaisquer outros, como é que ela pode começar a pedir ajuda? A gente falou aqui de Casa da Mulher Brasileira, de Ligue 180, mas por onde ela começa? Qual o primeiro passo?
2: Olha, geralmente uma mulher que vive em situação de violência, ela nega que vive em situação de violência. Essa negação vai de 3 a 10 anos. Se ela tem no ciclo de amizade dela e uma forma de impedir que a mulher recorra a alguém, um agressor que vive dentro de casa, que ameaça constantemente, ele inibe a relação dessa mulher com seus familiares e também com suas amigas. Essa é uma maneira de manter a mulher isolada. Então, o principal movimento que uma mulher precisa fazer quando ela está vítima de violência é procurar alguém da sua confiança, alguém que ame e respeite ela verdadeiramente para ela poder compartilhar dessa situação que ela vive. Geralmente, o primeiro ciclo de apoio vem das amigas e da família. Quando você não encontra essa possibilidade, é preciso procurar ou a delegacia, ou o centro de referência da mulher, ou mesmo a Casa da Mulher Brasileira, que é um serviço de porta aberta. Geralmente as mulheres só conseguem fazer esse movimento quando a violência já não ameaça mais só a vida dela, ameaça a vida dos filhos. Então as mulheres conseguem fazer uma ruptura. Por isso que programas como esse, a gente falar do assunto, dizer que a violência acontece e que ela não é naturalizada e que ela pode ser rompida, é necessário. Muitas mulheres vivem em situação profunda de isolamento e não conseguem fazer a ruptura sozinha. Ninguém consegue fazer uma ruptura sozinha. Então, o primeiro movimento é uma mulher procurar alguém de sua confiança. O segundo movimento é procurar um serviço especializado. E se ela for a um serviço bancário, sendo oprimida por violência patrimonial, ela também deve pedir ajuda. Hoje, a Caixa Econômica tem um serviço para acolher mulheres nessa situação. Ou se ela for a um serviço de saúde, ela também pode pedir ajuda ao serviço de saúde para poder fazer a ruptura da violência. Sozinha ninguém consegue.
3: Muito bem, nós conversamos com Estela Bezerra, secretária nacional de enfrentamento à violência contra as mulheres. Muito obrigado, secretária, por sua entrevista aqui, a Voz do Brasil.
2: Eu que agradeço a vocês.
1: Conciliar os estudos e a maternidade é uma missão desafiadora para muitas mães que ocupam as universidades.
0: Mas nas cuidotecas, as mães podem deixar seus filhos na hora das aulas.
1: O serviço já é oferecido em universidades federais e agora está aberto para universidades públicas estaduais.
0: As interessadas têm até o dia 15 de setembro para se inscrever em edital do Ministério das Mulheres.
4: Um espaço público, seguro e gratuito, onde crianças de 3 a 12 anos de idade são acolhidas enquanto os responsáveis, principalmente as mães, estudam. Assim, é a Cuidoteca, serviço oferecido em universidades federais como a de Brasília. Na UNB, a iniciativa teve início no começo deste ano e atendeu 23 crianças no período noturno. Para o segundo semestre, 40 vagas serão oferecidas. A coordenadora pedagógica da Cuidoteca da UNB, Letícia Teles, falou sobre a receptividade do serviço.
5: A Cuidoteca promoveu ali um espaço onde a criança pode ser criança, porque eles podem realmente brincar, socializar. E as mães têm um feedback, assim, incrível.
4: Agora, o serviço de Cuidoteca será expandido para universidades estaduais. O edital aberto pelo Ministério das Mulheres vai oferecer 9 milhões e 200 mil reais para que as universidades estaduais possam contratar profissionais, comprar material pedagógico e oferecer alimentação às crianças. Em contrapartida, as unidades deverão providenciar espaço físico, infraestrutura e apoio operacional. Cada universidade selecionada poderá receber até 240 mil reais para manter o serviço. Segundo Juliana Cores, coordenadora geral de políticas de cuidado do Ministério das Mulheres, há recursos suficientes para contemplar todas as universidades estaduais do país.
6: A gente pensou nas universidades estaduais devido ao número de mulheres, que é um número relevante, e a gente conseguiu aqui aportar um recurso que é suficiente para abarcar todas as universidades estaduais. E o que a gente quer é que cada vez mais cresça essa cultura da Cuidoteca. A gente interpreta como um dos pontos cruciais aí para a tranquilidade dessas mulheres.
4: O envio de propostas pelas universidades estaduais deve ser feito até o dia 15 de setembro por meio da plataforma transferegov.br. As unidades selecionadas deverão ofertar o serviço de Cuidoteca por 12 meses. Reportagem Luana Karen.
1: E além do edital para as universidades estaduais, seguem abertas até o dia 1º de agosto as candidaturas para a chamada estratégica Unicuidotecas.
0: Nesta chamada, o Ministério da Educação, em parceria com o Ministério do Desenvolvimento e Assistência Social, Família e Combate à Fome, vai selecionar 50 universidades federais para a implantação de espaços gratuitos de acolhimento infantil nas instituições.
1: Os espaços visam atender filhos de alunos, professores, servidores técnicos e trabalhadores terceirizados.
0: Cada universidade federal selecionada terá capacidade para atender 40 crianças simultaneamente.
1: O envio das propostas deve ser feito por meio eletrônico. Os detalhes estão disponíveis em gov.br/mec.
0: transporte aéreo brasileiro registrou 65 milhões e 200 mil passageiros no primeiro semestre desse ano.
1: De acordo com o relatório da Agência Nacional de Aviação Civil, a ANAC, mais de 50 milhões nos voos domésticos e 15 milhões nos voos internacionais.
0: Só no mês de junho, o total de passageiros chegou a 10 milhões e 300 mil pessoas.
1: O transporte de carga nos aeroportos brasileiros registrou o crescimento de janeiro a julho deste ano.
0: Foram mais de 673 mil toneladas transportadas em níveis nacionais e internacionais.
1: E essas foram as notícias do governo federal.
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0: Fique agora com as notícias do Poder Judiciário e do Congresso Nacional. Boa noite.
1: Boa noite e até amanhã.

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2: Em Angola, presidente do STF propõe ampliar cooperação entre cortes constitucionais na defesa da democracia.
3: TSE divulga dados sobre o eleitorado brasileiro.
2: TST entende que CNPJ ativo não basta para provar que a empresa continua em operação.
3: Boa noite, eu sou o Arthur Filho.
2: E eu sou Walter Lima.
3: O presidente do STF e do CNJ, ministro Edson Fachin, defendeu em Luanda, na Angola, o fortalecimento da cooperação entre tribunais constitucionais para proteger a democracia.
2: A manifestação ocorreu durante reunião com Laurinda Prazeres Cardoso, presidente do Tribunal Constitucional de Angola. Marta Ferreira.
4: Ao abrir o encontro, Fachin disse que a relação entre os dois tribunais deve ser ampla, permanente e voltada à construção de uma agenda comum para os próximos anos.
5: Cuidaremos de uma pauta de cooperação centrada no fortalecimento da capacidade institucional de nossos tribunais.
4: O presidente do STF ressaltou que as democracias constitucionais enfrentam desafios comuns em diferentes partes do mundo, especialmente diante do avanço de movimentos autoritários que buscam enfraquecer as instituições por dentro. Para Fachin, os tribunais constitucionais ocupam posição central na preservação do Estado Democrático de Direito e defendeu o fortalecimento da cooperação entre as cortes constitucionais para compartilhar experiências e consolidar referências democráticas capazes de enfrentar tendências autoritárias observadas em diversos países.
3: O TSE divulgou nesta segunda-feira os dados do eleitorado brasileiro.
2: As estatísticas indicam que mais idosos e mais indígenas estão aptos a votar. Jane Costa.
6: Mais de 158 milhões de brasileiras e brasileiros estão aptos a votar no dia 4 de outubro, primeiro turno das eleições. São Paulo, maior colégio eleitoral do país, reúne mais de 34 milhões de eleitoras e eleitores, representando 21,48% do total. Em seguida, aparecem Minas Gerais e Rio de Janeiro. O eleitorado no exterior aumentou, são quase 929 mil. A maioria do eleitorado tem entre 40 e 44 anos, com mais de 15 milhões de pessoas. Os dados também revelam avanços no preenchimento da autodeclaração de raça e cor, tornando o cadastro eleitoral mais diverso e reduzindo significativamente o número de registros sem essa informação.
3: CNPJ ativo não basta para provar que a empresa continua em operação, segundo o TST.
2: Integrante da Comissão Interna de Prevenção de Acidentes e de Assédio pretende usar o dado para assegurar estabilidade. Larissa Batista.
7: O trabalhador alegou que a empresa continuava funcionando, já que o CNPJ da instituição sediada em Piracicaba, São Paulo, permanecia ativo. Mas o TST entendeu que isso, por si só, não comprova que a unidade ainda esteja em operação. Como o contrato de prestação de serviços foi encerrado e a CIPA deixou de existir naquele local, a corte decidiu que o auxiliar de produção não tinha direito à estabilidade no emprego e manteve a demissão. A decisão foi unânime.
3: Após a Lei 14.752 de 2023, judiciário não pode multar advogados por abandono de causa.
2: Com esse entendimento, o STJ afastou a multa aplicada a advogados que faltaram à sessão do Tribunal do Júri. Fátima Uchoa.
8: Os advogados pediram o cancelamento do júri e justificaram a ausência alegando que a promotora responsável teria publicado nas redes sociais um vídeo sobre o crime, o que comprometeria a imparcialidade do julgamento. Mas a Justiça do Rio Grande do Sul aplicou uma multa de 10 salários mínimos. Na sexta turma do STJ, o ministro relator Sebastião Reis Júnior observou que os advogados poderiam ter questionado a suposta nulidade em juízo pelos meios processuais adequados. No entanto, nessa situação já estava em vigor a lei que revogou a aplicação da multa por abandono de causa. E segundo o ministro, após essa mudança legislativa, eventual falta deve ser apurada exclusivamente pela Ordem dos Advogados do Brasil.
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3: A você, uma boa noite.
2: E até amanhã.
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10: Eu sou Humberto Pinheiro e estes são os destaques de hoje do Jornal do Senado, que começa agora. A autonomia do Banco Central e novas regras para a saúde avançam na CCJ. Jovens que saem de abrigos podem ganhar cotas no ensino federal. Eleitores com deficiência ou mobilidade reduzida terão direito a transporte gratuito. Boa noite. A Comissão de Constituição e Justiça aprovou neste primeiro semestre a proposta de emenda à Constituição que busca assegurar um orçamento próprio e autonomia operacional ao Banco Central. A CCJ ainda votou outras duas mudanças na Constituição para assegurar jornada de 36 horas semanais para enfermagem e aposentadoria diferenciada para agentes comunitários de saúde e combate às endemias. Repórter Bruno Lourenço.
11: Uma das propostas de emenda à Constituição aprovadas na Comissão de Constituição e Justiça transforma o Banco Central de autarquia para entidade pública de natureza especial, com autonomia técnica, administrativa, orçamentária e financeira. O relator, senador Plínio Valério, do PSDB do Amazonas, defendeu a medida.
12: Essa autonomia, ela fortalece não só o sistema financeiro brasileiro, traz muita segurança para todos nós.
11: Já a PEC, que assegura o direito à aposentadoria diferenciada de agentes comunitários de saúde, de combate às endemias e de agentes indígenas de saúde e de saneamento, passou pela CCJ e pelo plenário. A proposta teve como relator o senador Irajá, do PSD do Tocantins, que destacou o papel desses profissionais na ponta da saúde.
13: Um reconhecimento, um trabalho histórico dedicado por toda uma vida a essas pessoas que são brasileiros e brasileiras, que são, como eu costumo dizer, o SUS do Brasil de carne e osso.
11: Outra proposta de emenda à Constituição aprovada na CCJ vincula o piso salarial da enfermagem a uma jornada máxima de trabalho de 36 horas semanais.
10: O Senado aprovou e enviou para a sanção presidencial um projeto que cria regras para as parcerias entre escolas e pontos e pontões de cultura. A proposta pretende ampliar o acesso de estudantes a atividades culturais e fortalecer a integração entre educação e cultura. A iniciativa estabelece requisitos para a celebração dessas parcerias e busca incentivar ações culturais no ambiente escolar. Os detalhes na reportagem de Márcio Maturana.
14: Pontos e pontões de cultura são associações sem fins lucrativos com atividades culturais dentro das comunidades. Hoje, essas associações já podem fazer parcerias com redes de ensino superior, técnico e básico, mas o projeto define critérios para isso. O texto aprovado no plenário do Senado foi o relatório que o senador Humberto Costa, do PT de Pernambuco, apresentou na Comissão de Educação. Ele resumiu os pontos principais da proposta.
15: Esta proposição inova ao estabelecer duas balizas essenciais que a legislação vigente não contempla: a exigência de que a parceria seja consonante com a proposta pedagógica de cada escola, preservando assim a autonomia escolar, e a prioridade para pontos e pontões de cultura situados nas proximidades da comunidade escolar, de modo a fortalecer os vínculos territoriais e culturais já existentes.
14: Quando entrar em vigor, a lei vai mudar a Política Nacional de Cultura Viva, que busca ampliar o acesso da população aos direitos culturais.
10: Foi apresentada no Senado uma proposta de emenda à Constituição que busca garantir a continuidade dos programas estaduais, distritais e municipais de incentivo à cultura e ao esporte. A medida preserva mecanismos de apoio mesmo após a implementação da reforma tributária. A proposta permite que estados, o Distrito Federal e os municípios continuem concedendo incentivos fiscais a esses setores por meio de créditos do Imposto sobre Bens e Serviços, o IBS. A reportagem é de Douglas Castilho.
16: Foi apresentada no Senado Federal a proposta de emenda à Constituição que assegura a sobrevivência dos programas locais de incentivo fiscal voltados à cultura e à prática desportiva. A medida altera as regras da reforma tributária para permitir que estados, o Distrito Federal e os municípios continuem a estimular esses setores por meio de créditos compensatórios do Imposto sobre Bens e Serviços, o IBS. Sem essa alteração, o novo modelo de unificação tributária.
10: O IBS. A reportagem é de Douglas Castilho.
16: Foi apresentada no Senado Federal a proposta de emenda à Constituição que assegura a sobrevivência dos programas locais de incentivo fiscal voltados à cultura e à prática desportiva. A medida altera as regras da reforma tributária para permitir que estados, o Distrito Federal e os municípios continuem a

0: concessão e o registro desses créditos. Já os estados, o Distrito Federal e os municípios terão de aprovar leis próprias para criar seus próprios programas. O autor da iniciativa, senador Carlos Portinho, do PL do Rio de Janeiro, ressaltou que as leis locais sustentam uma ampla cadeia produtiva e criam milhares de empregos que, segundo ele, vão além dos holofotes.
1: A gente muitas vezes pensa só no artista ou no jogador de futebol, mas na verdade é todo um ecossistema que tem. É o produtor cultural, é o pessoal que trabalha para os eventos, né? As empresas de eventos, são muitos empregos que geram esse fomento. Com a reforma tributária ficou ameaçado e a gente já se antecipou a esse problema, assim podendo incentivar e fomentar essas duas indústrias que eu chamo é a indústria do entretenimento. A gente tem que ver cultura e esporte como uma grande indústria do Brasil.
0: A proposta também determina que o valor desses incentivos serão pagos pelo Estado, pelo Distrito Federal ou pelo município que criar o programa. Além disso, os benefícios terão de seguir regras rígidas de avaliação, transparência e controle social. A PEC, que conta com a assinatura de outros 26 senadores, será analisada pela Comissão de Constituição e Justiça.
2: Nas eleições deste ano, eleitores com deficiência ou mobilidade reduzida terão direito a transporte individual gratuito, oferecido pela Justiça Eleitoral. O programa Seu Voto Importa, do Tribunal Superior Eleitoral, tem como objetivo promover a inclusão e reduzir as dificuldades de deslocamento para que o cidadão vote. Para garantir o atendimento no dia da votação, o interessado deverá solicitar o transporte gratuito até 14 de setembro. O pedido poderá ser feito pelo próprio eleitor ou por seus representantes legais, de forma presencial, diretamente no cartório eleitoral da zona correspondente ou por canais remotos e eletrônicos. Também será necessária a apresentação de autodeclaração ou de documento que comprove a deficiência ou a dificuldade de locomoção. O primeiro turno das eleições será realizado em 4 de outubro. O senador Paulo Paim, do PT do Rio Grande do Sul, manifestou apoio à proposta de emenda à Constituição que altera a forma de contribuição previdenciária das empresas. O texto da PEC propõe substituir a contribuição incidente sobre a folha de salários por uma base de cálculo sobre o faturamento bruto das empresas.
3: Essa mudança é necessária por diversos motivos. Empresas com grande faturamento, mas que empregam pouca mão de obra, como o setor financeiro, passaria a contribuir mais.
2: Jovens que deixaram abrigos e casas lares ao completar 18 anos podem ganhar cotas no ensino superior e nas escolas técnicas federais. A proposta foi aprovada pela Comissão de Direitos Humanos do Senado. O projeto busca ampliar as oportunidades de educação para quem cresceu em acolhimento institucional e agora segue para análise da Comissão de Educação. A reportagem é de Rodrigo Rezende.
4: Crianças e adolescentes que aguardam uma definição sobre processos de adoção ou por outro motivo estão impossibilitados do convívio familiar podem viver no chamado acolhimento institucional, em locais como abrigos ou casas-lares. Um projeto aprovado na Comissão de Direitos Humanos, de autoria do senador Jorge Cajuru, do PSB de Goiás, quer garantir aos jovens que vivem ou viveram nessa situação até os 18 anos, ou seja, não foram adotados e alcançaram maioridade, uma cota nos processos seletivos para o acesso ao ensino superior e às escolas técnicas federais. O relator do projeto, o senador astronauta Marcos Pontes, do PL de São Paulo, afirma que a ideia colabora com a diversidade no meio acadêmico.
5: A proposição realiza a importante missão de conferir oportunidades a pessoas oriundas de acolhimento institucional. Lembrando que acolhimento institucional é diferente de instituições como a Fundação Casa com menores infratores. É outro tipo de público.
4: Marcos Pontes incluiu no projeto uma previsão de avaliação a cada 10 anos dessa política de cotas. A proposta segue para análise da Comissão de Educação do Senado.
2: Com trabalhos técnicos de João Lira, o Jornal do Senado fica por aqui. Acompanhe agora as notícias da Câmara dos Deputados. Boa noite e até amanhã.
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0: deputados. Câmara aprova projetos que garantem direitos de pessoas com deficiência.
1: Avança a proposta que reforça a política de prevenção ao câncer de pulmão.
2: Projeto de lei aumenta a pena para tráfico de drogas com uso de aeronaves.
3: Policiais em serviço poderão usar o transporte público de forma gratuita.
4: Boa noite. A Comissão de Viação e Transportes da Câmara aprovou a gratuidade no transporte público para policiais em serviço. A repórter Sofia Peçanha tem mais detalhes.
5: A Comissão de Viação e Transportes aprovou o projeto que estabelece a gratuidade no transporte público coletivo para policiais civis e militares em exercício. Pelo texto, o benefício será válido para ônibus urbanos e intermunicipais, metrô, trens suburbanos e metropolitanos, barcas e catamarãs. Para ter acesso ao benefício, o policial precisa estar em serviço, uniformizado e apresentar a identificação funcional válida. O relator da proposta na comissão, o deputado Zé Trovão, do PL de Santa Catarina, destacou que a presença de policiais nos veículos pode contribuir para aumentar a segurança dos passageiros.
6: Olha, primeiro que quando você coloca um policial no transporte público, você cria segurança para quem está lá dentro.
5: A proposta também estabelece que a gratuidade só poderá ser utilizada quando houver assentos disponíveis sem prejudicar quem pagou a passagem. Ou seja, os passageiros pagantes continuam tendo prioridade no uso dos lugares. Além disso, as empresas e concessionárias dos coletivos deverão informar o direito por meio de avisos visíveis ao público. Caso não cumpram a regra, podem sofrer penalidades previstas na legislação. O projeto também foi aprovado pela Comissão de Segurança Pública e Combate ao Crime Organizado. O relator, o deputado Coronel Meira, do PL de Pernambuco, argumentou que os policiais enfrentam jornadas prolongadas e, muitas vezes, precisam de condições diferenciadas para o deslocamento após o serviço. Em concordância na Comissão de Viação e Transportes, o deputado Zé Trovão ressaltou o impacto econômico da medida para esses profissionais.
6: Então, a gente criou uma norma que, se ele entender por bem de usar aquele transporte, ele vai, além de ajudar a sociedade, ele vai poder economizar no combustível para ter um pouquinho mais de salário no final do mês.
5: Hoje, a gratuidade para policiais já existe em algumas regiões, como no Distrito Federal, mas depende de normas locais e não é padronizada em todo o país. A proposta, apresentada pelo deputado Capitão Augusto, do PL de São Paulo, busca criar regras nacionais que reconheçam a importância dos profissionais da segurança pública e facilitem o deslocamento durante o exercício da função. O projeto que garante gratuidade no transporte público para policiais segue para análise na Comissão de Finanças e Tributação. Da Rádio Câmara de Brasília, Sofia Peçanha.
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8: Segurança Pública.
1: A proposta que aumenta a punição para tráfico de drogas com uso de aeronaves avançou na Câmara. A repórter Maria Neves tem os detalhes.
9: A Comissão de Constituição e Justiça da Câmara dos Deputados aprovou o projeto que aumenta as penas para o tráfico de drogas praticado com uso de aeronaves. Pela proposta, quem usar aviões ou helicópteros para o tráfico ficará sujeito a pena de 10 a 20 anos de reclusão, além de multa. O valor da multa depende da situação econômica do réu e é calculada em dias multa, podendo variar de 2 mil a 4 mil dias multa. Cada dia multa corresponde a um valor em salários mínimos e hoje varia entre 50 e 8.105 reais. O texto aprovado foi a versão apresentada pelo relator na Comissão de Segurança Pública, deputado Sargento Faur, do Paraná, ao projeto do deputado Cobalcini, do MDB de Santa Catarina. Sargento Faur ressalta que a legislação atual já prevê aumento de penas para algumas circunstâncias do tráfico, mas não diferencia de modo específico o uso de aeronaves. Para ele, a gravidade e potencial lesivo do uso desse tipo de transporte justificam a criação de um tipo qualificado autônomo.
10: O emprego de aeronaves nesse tipo de crime permite que os criminosos escapem das barreiras terrestres e fluviais, aproveitando-se da vastidão territorial e das fragilidades do espaço aéreo o que compromete a eficácia das ações de segurança. Tal realidade impõe ao Estado a necessidade de intensificar os mecanismos de controle e adotar sanções penais mais duras, a fim de desestimular essa modalidade de crime.
9: O texto aprovado também prevê aumento de pena para quem utiliza aeronave para transportar maquinário, aparelho ou qualquer outro objeto destinado à produção de drogas. A pena prevista nesse caso é de 6 a 15 anos de reclusão e multa, de 2 mil a 3 mil dias multa. A proposta, que aumenta penas para crimes relacionados ao tráfico de drogas com uso de aeronaves, ainda terá de ser votado pelo plenário da Câmara. Se aprovado, seguirá para análise do Senado. Da Rádio Câmara de Brasília, Maria Neves.
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12: Educação.
13: Sidney Leite, do PSD do Amazonas, comemora a aprovação da medida provisória que reajusta o piso salarial dos professores em R$ 5.130,38. O congressista também destaca a garantia de aumento real anual acima da inflação em todo o país.
14: Eu destaco que essa é uma luta e uma empreitada de todos nós, no sentido de garantir dignidade, reconhecimento, mas acima de tudo, valorização dessa que é uma profissão tão importante. Essa, sem dúvida nenhuma, é uma conquista histórica para esses trabalhadores que fazem a diferença no presente e no futuro. Eu que sou daqueles que acredita na educação pública gratuita e de qualidade. E vindo do Estado, com as dimensões do Estado do Amazonas, que é o maior estado da federação, com realidades extremas, essa, sem dúvida nenhuma, é uma vitória importante desses trabalhadores que muitas vezes não têm esse reconhecimento por parte do governo do Estado.
15: Sidney Leite reforça que caberá ao Ministério da Educação divulgar anualmente a tabela de reajustes. Para ele, a conquista representa o reconhecimento da educação pública como pilar de desenvolvimento e como instrumento essencial no combate à desigualdade educacional no país.
12: Saúde.
13: A Comissão de Saúde aprovou projeto que reforça a política de prevenção ao câncer de pulmão. A repórter Júlia Lopes traz mais informações sobre o texto.
16: A Comissão de Saúde da Câmara dos Deputados aprovou uma proposta que estabelece novas diretrizes para a política de rastreamento e diagnóstico precoce de câncer de pulmão no Sistema Único de Saúde, o SUS. O objetivo é melhorar a sobrevida dos pacientes e reduzir a mortalidade causada pela doença. Atualmente, a Política Nacional de Prevenção e Controle do Câncer já abrange ações de prevenção, tratamento, pesquisa e monitoramento do câncer. No entanto, o projeto busca detalhar essas diretrizes especificamente para o câncer de pulmão, com a criação de protocolos de rastreamento integrados à atenção primária e o reforço no combate ao tabagismo. Entre as medidas previstas estão a busca ativa de pacientes no âmbito da atenção primária à saúde, com a atuação de agentes comunitários e de combate a endemias, para identificar grupos de alto risco e encaminhá-los para exames de rastreamento. A deputada Flávia Moraes, autora da proposta, afirmou que a medida, além de ampliar o diagnóstico precoce e contribuir para a redução da mortalidade, também fortalece a estrutura de atendimento no SUS, com profissionais especializados e a ampliação do acesso a exames.
17: Vai permitir a qualificação, a formação de profissionais, a disponibilização do espirômetro, dos exames, dos equipamentos para a realização desses exames e, com certeza, com o diagnóstico precoce, é possível iniciar mais cedo o tratamento da doença, ter um resultado mais efetivo. Isso representa menos sofrimento para o paciente, menos custo para o SUS.
16: Segundo a deputada, hoje apenas 15% dos casos de câncer de pulmão são diagnosticados em estágio inicial, quando há maior chance de cura. Ela destaca ainda que o rastreamento precoce por meio de tomografia pode reduzir a mortalidade pela doença em até 20%. O projeto que define novas diretrizes para a política de rastreamento e diagnóstico precoce de câncer de pulmão no âmbito do SUS deve seguir agora para a Comissão de Finanças e Tributação. Da Rádio Câmara de Brasília, Júlia Lopes.
1: Dr. Flávio, do PL do Rio de Janeiro, apresentou projeto que cria políticas públicas voltadas ao atendimento de adultos com transtorno do espectro autista. A proposta prevê a criação de núcleos especializados para acompanhamento, inclusão social e inserção no mercado de trabalho.
12: O que a gente propõe no projeto é que sejam construídos núcleos de atendimento ao autista adulto. O que são esses núcleos? Para exemplificar, quando você tem os CAPs, que faz tratamento de dependência química ou de psiquiatria, tem um acompanhamento. Então a gente quer construir esses núcleos para que se tenha políticas públicas voltadas para o autista adulto, para que ele seja inserido no mercado de trabalho, tratamento neurodivergente, que ele possa ter lá o preceptor, estudar línguas, idiomas, de acordo com o seu grau de autismo.
13: O projeto de Dr. Flávio prevê que os centros sejam financiados pelo governo federal e que também possam receber recursos de emendas parlamentares para implantação nos municípios. Ele reitera que o projeto amplia o suporte às famílias de pessoas autistas com mais de 18 anos de idade.
8: Direitos humanos.
1: Os deputados aprovaram projetos que buscam garantir os direitos das pessoas com deficiência e de quem cuida delas. Quem traz mais detalhes sobre as propostas é a repórter Paula Bittar.
9: A Comissão de Constituição e Justiça da Câmara aprovou três projetos que buscam garantir direitos a pessoas com deficiência. Um deles assegura prioridade aos cuidadores de pessoas com deficiência em programas federais de capacitação, formação e qualificação. Outro reforça a prioridade no atendimento para esses cuidadores. A proposta determina que o atendimento prioritário, que é estendido aos acompanhantes, deve estar claro e explícito nos informativos de identificação e sinalização do serviço. O terceiro projeto aprovado proíbe a discriminação contra pessoas com transtorno do espectro autista. O texto estabelece que a pessoa autista não será submetida a tratamento desumano ou degradante, não será privada de sua liberdade ou do convívio familiar, nem sofrerá discriminação. Relator das três propostas na CCJ, o deputado Alex Manente, do Cidadania de São Paulo, destacou a necessidade de atualizar a legislação para garantir a inclusão.
18: Todo esse conjunto de projetos que nós temos aprovado e avançado na Câmara dos Deputados para poder fazer com que a inclusão seja algo real e que a legislação esteja de acordo com essa necessidade de inclusão que temos no nosso país. Então, são avanços importantes para poder, primeiro, combater a discriminação e depois avançar no cuidado e no tratamento de direitos para as pessoas que acompanham e familiares que dedicam a vida especialmente para essas pessoas.
9: As três propostas que buscam garantir direitos a pessoas com deficiência podem seguir para análise do Senado, a menos que haja recurso para votação antes pelo plenário da Câmara. Da Rádio Câmara de Brasília, Paula Bittar.
13: Chico Alencar, do PSOL do Rio de Janeiro, apoia a proposta que cria o Dia Nacional da Museologia Social, a ser celebrado em 8 de maio. O parlamentar explica que a iniciativa reconhece museus comunitários que preservam a memória e a identidade de territórios populares.
19: Esse tipo de museu social, evidentemente, todo museu é social, todo museu é histórico, todo museu tem uma importância fundamental em qualquer país do mundo. Mas a museologia social é aquela que resgata a história de comunidades em geral esquecidas e trata de valorizar o povo morador que construiu essas comunidades, que as inaugurou muitas vezes, que enfrentou violências, remoções, como grande protagonista.
1: Chico Alencar destaca ainda o Museu da Maré, no Rio de Janeiro, como referência da museologia social no Brasil. O deputado afirma que esses espaços ajudam comunidades a resgatar raízes, ancestralidades e lutas por direitos e melhores condições de vida.
8: Trabalho.
4: Enfermeiros devem emitir nota fiscal após prestar serviços autônomos. A repórter Sofia Peçanha tem mais detalhes sobre a proposta.
5: A Comissão de Saúde aprovou o projeto que obriga a emissão de notas fiscais eletrônicas por profissionais de enfermagem que atuam de forma autônoma. A proposta é de autoria da deputada enfermeira Rejane, do PSDB do Rio de Janeiro, e tem como objetivo incentivar a formalização e a valorização da categoria. O texto prevê que a obrigatoriedade vale para todos os profissionais registrados nos conselhos regionais de enfermagem que trabalham por conta própria, especialmente na prestação de serviços fora de hospitais e vínculos formais. Entre as atividades que passam a exigir a emissão de nota fiscal estão atendimentos domiciliares, acompanhamento de pacientes, orientações de saúde e ações de prevenção de doenças. Durante a análise, o parecer da deputada enfermeira Ana Paula do Podemos do Ceará foi lido pela deputada Heloísa Helena, do Rede do Rio de Janeiro, que também é enfermeira, destacando a importância da medida para acompanhar as mudanças no mercado de trabalho da enfermagem.
20: Acrescenta a atuação de enfermeiros e técnicos de enfermagem como empreendedores em áreas como curativos, acompanhamento de doenças crônicas e degenerativas e pré-natal, exige um marco regulatório que assegure a transparência na prestação de serviços e contribua para a inclusão econômica desses profissionais.
5: O projeto também prevê que estados e municípios adaptem seus sistemas para facilitar a emissão das notas fiscais, reduzindo a burocracia. O descumprimento das normas acarretará a aplicação de sanções administrativas aos profissionais ou aos estabelecimentos. Durante a discussão, o deputado Dr. Zacarias Calil, de Goiás, afirmou que a medida pode ampliar oportunidades para os profissionais e trazer mais segurança para quem contrata os serviços.
21: Facilita também contratos com clínicas, hospitais e empresas que exigem comprovação fiscal. Pacientes e empresas também veem o profissional como mais sério e organizado. Diferencia o enfermeiro no mercado de trabalho, mostrando profissionalismo.
5: O projeto que regulamenta a emissão de notas fiscais por profissionais de enfermagem segue agora para análise da Comissão de Finanças e Tributação. Da Rádio Câmara de Brasília, Sofia Peçanha.
1: Bebeto, do PP do Rio de Janeiro, avalia que a redução da jornada de trabalho vai melhorar a qualidade de vida dos brasileiros. O parlamentar menciona que os trabalhadores da Baixada Fluminense, por exemplo, enfrentam engarrafamentos que tornam o descanso ainda mais necessário.
22: Olha, vai ser um benefício muito grande, porque o cara que acorda 4 horas da manhã, 5 horas da manhã, para trabalhar na capital e retorna 10, 11 horas da noite, imagina quanto esse cara não sofre só no deslocamento. Estou dizendo no horário que trabalha, não, só no deslocamento. Vai ser um prêmio para aquele que precisa se deslocar, enfrentar engarrafamento e, além de tudo, a convivência familiar, que é super importante nesse tempo, nessa redução dessa escala, nessa jornada de trabalho.
4: Bebeto também exalta o trabalho da Comissão de Viação e Transportes em favor da mobilidade urbana do Rio de Janeiro. Ele considera que associar melhorias no transporte com a redução da carga horária é fundamental para garantir dignidade à classe trabalhadora.
1: Termina agora o jornal Câmara dos Deputados, produzido pela Rádio Câmara, com trabalhos técnicos de Everson Urani e apresentação de José Carlos Andrade e Luciana Vieira. Uma boa noite para você.
4: Uma ótima noite. Você fica agora com as notícias do Tribunal de Contas da União.
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2: Uma ótima segunda. Hoje é dia 20 de julho, dia do amigo e internacional da amizade. E tá no ar o nosso Patrulha do Consumidor. Você sabia que a cobrança de mensalidade por ponto extra de TV paga é proibida pela Anatel? A programação do seu ponto principal deve ser disponibilizada sem nenhum custo adicional no mesmo endereço residencial, não importa qual seja o seu plano. A operadora só pode cobrar valores referentes à instalação, manutenção da rede e ao aluguel dos decodificadores. Fique de olho na sua fatura e defenda os seus direitos. Patrulha do Consumidor fica por aqui. Até mais.
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2: Olá a todos que nos acompanham na Rádio Vang. A previsão é de chuva ainda nas próximas horas. Alguns períodos de chuva forte podem ocorrer na região de Marau. Terça e quarta-feira com tempo chuvoso. A terça-feira ainda tem potencial de eventos de chuva forte, modelos colocando 50 milímetros para a região. E alguns episódios até de temporais podem ocorrer durante a terça-feira, que tem vento norte com 60 quilômetros por hora. A quarta e a quinta-feira já tem a temperatura caindo, e em razão disso já perdemos a condição de reduzimos a condição de temporais, mas a chuva segue persistente na quarta, em grande parte da quinta-feira na região de Marau, e isso leva a aumento do risco de escorregamento, queda de barreiras. E a sexta-feira, da sexta-feira em diante, o sol predomina, o tempo vai ficar mais seco e a temperatura fica amena. Não tem previsão de uma queda mais expressiva da temperatura, devemos ter um padrão ameno de temperatura que até lembra mais o outono do que propriamente as condições de inverno. Então, aquele frio rigoroso que até agora vínhamos registrando em maio, junho e ainda em começo de julho, deve dar uma trégua. Da Metis Meteorologia, Estelcio.
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6: Olá, meus queridos, tudo bem? Uma maravilhosa segunda-feira. Hoje, dia 20 de julho, comemora-se o Dia do Amigo e o Dia Internacional da Amizade. Meus queridos, meus amigos, um abraço para vocês. E aqui no Sinal Verde, uma dica simples, mas que pode fazer toda a diferença para dirigir com mais segurança nos dias de frio. Vamos lá. Nos dias de frio, o choque térmico faz os vidros do carro embaçarem rapidinho, tirando a sua visibilidade e aumentando o risco de acidentes. Para resolver isso num piscar de olhos, ligue o ar-condicionado, direcionado para o para-brisa, na função de desembaçamento. Mesmo no ar quente, ele retira a umidade da cabine. E anote a dica de ouro: nunca passe a mão no vidro para limpar, pois a gordura da pele vai deixar a superfície ainda mais borrada na próxima vez que embaçar.
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1: Olá, e o tema agora é esporte. Após a Copa do Mundo de Futebol, nossa seleção masculina ficou longe do Hexa e agora resta esperar o próximo Mundial. Mas não vai ser preciso aguardar mais 4 anos para torcer pelo Brasil. É que no ano que vem tem Copa do Mundo Feminina e pela primeira vez ela vai ser realizada no Brasil. O Mundial Feminino vai ser disputado por 32 seleções entre 24 de junho e 25 de julho do ano que vem. Essa vai ser a primeira vez que o Brasil vai sediar a competição. Em abril deste ano, a Confederação Brasileira de Futebol nomeou a ex-capitã da seleção brasileira, vice-campeã mundial de 2007 e medalhista olímpica em Atenas 2004, Aline Pellegrino, como diretora executiva de legado e relações institucionais da Copa do Mundo FIFA 2027. No ano que vem, 8 cidades vão sediar a disputa pela inédita taça: Belo Horizonte, Brasília, Fortaleza, Porto Alegre, Recife, Rio de Janeiro, Salvador e São Paulo. Desde 1991, quando foi realizada a primeira Copa do Mundo Feminina, a taça só foi levantada por 5 seleções ao longo das 9 edições do torneio: Estados Unidos 4 vezes, Alemanha 2, Noruega 1, Japão 1, Espanha 1, atual campeã. Direto da redação, Kelly Felipe.
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2: Chegou aquela dica especial para os nossos bichanos. Você sabia que os gatos podem tomar água de coco natural? Bom, ela é uma excelente fonte de hidratação, cheia de vitaminas e minerais para refrescar o seu felino nos dias mais quentes. Mas atenção, hein? Como os bichanos são super seletivos e cada organismo é único, converse sempre com o médico veterinário antes de oferecer. Com a liberação do profissional, é só testar se o seu pet aprova essa novidade saudável.
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2: Oi, gente. Uma bela semana para cada uma de vocês e que a nossa semana comece muito bem. Eu sou a Kelly Gomes e quero desejar para cada um de vocês, meus amigos, afinal, hoje é o Dia do Amigo e Dia Internacional da Amizade, 20 de julho. Quero desejar uma semana maravilhosa de muita paz e muito amor. E olha, o minimalismo chegou com tudo no mundo dos bebês. Montar um quartinho com foco nos móveis essenciais, como o berço, a cômoda trocador e o armário, é a nova tendência para garantir praticidade. Essa escolha inteligente libera espaço de circulação e também deixa o ambiente com uma sensação deliciosa de amplitude e conforto. Menos excesso na decoração significa mais espaço livre para o seu pequeno brincar e crescer com tranquilidade. E também é bom pro bolso, né? Então aproveita esse momento e dá uma caprichada nos detalhes. Uma ótima semana pra você. Aproveita a sua segunda-feira. Amanhã tem mais Mamãe Cheguei. Tchau, tchau.
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8: Olá a todos que nos acompanham na Rádio Vang. A previsão é de chuva ainda nas próximas horas. Alguns períodos de chuva forte podem ocorrer na região de Marau. Terça e quarta-feira com tempo chuvoso. A terça-feira ainda tem potencial de eventos de chuva forte. Modelos colocando 50 milímetros para a região. E alguns episódios até de temporais podem ocorrer durante a terça-feira, que tem vento norte com 60 quilômetros por hora. A quarta e a quinta-feira já tem a temperatura caindo, e em razão disso já perdemos aí a condição de reduzimos a condição de temporais, mas a chuva segue persistente na quarta, em grande parte da quinta-feira na região de Marau, e isso leva ao aumento do risco de escorregamento, queda de barreiras. E a sexta-feira, da sexta-feira em diante, o sol predomina, o tempo vai ficar mais seco e a temperatura fica amena. Não tem previsão de uma queda mais expressiva da temperatura. Devemos ter um padrão ameno de temperatura, que até lembra mais o outono do que propriamente as condições de inverno. Então, aquele frio rigoroso que até agora vínhamos registrando em maio, junho e ainda em começo de julho, deve dar uma trégua. Da Metis Meteorologia, Estel Silva.
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15: Olá, meus queridos, tudo bem? Uma maravilhosa segunda-feira. Hoje, dia 20 de julho, comemora-se o Dia do Amigo e o Dia Internacional da Amizade. Meus queridos, meus amigos, um abraço para vocês. E aqui no Sinal Verde, uma dica simples, mas que pode fazer toda a diferença para dirigir com mais segurança nos dias de frio. Vamos lá. Nos dias de frio, o choque térmico faz os vidros do carro embaçarem rapidinho, tirando a sua visibilidade e aumentando o risco de acidentes. Para resolver isso num piscar de olhos, ligue o ar-condicionado, direcionado para o para-brisa, na função de desembaçamento. Mesmo no ar quente, ele retira a umidade da cabine. E anote a dica de ouro: nunca passe a mão no vidro para limpar, pois a gordura da pele vai deixar a superfície ainda mais borrada na próxima vez que embaçar.
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1: Começa nesta segunda-feira, dia 20, a votação da Consulta Popular 2026. A iniciativa permite que a população gaúcha possa escolher uma demanda na cédula de votação para ser incluída no orçamento estadual do próximo ano. A votação segue até o dia 26 de julho e pode ser realizada pelo portal da Consulta Popular na internet ou pelo WhatsApp da Guria, assistente virtual do portal rs.gov.br. O número é o 5132103939 e basta enviar mensagem "quero votar" na consulta popular. Para participar, o eleitor deve acessar o sistema com uma conta gov.br nos níveis bronze, prata ou ouro. A orientação é conferir a senha de acesso, atualizar os dados cadastrais e testar o login antes do período de votação. A edição 2026-2027 destina 60 milhões de reais do orçamento estadual aos projetos escolhidos pela população. O valor será distribuído entre os 28 COREDs de acordo com critérios técnicos. Direto da redação, Diene Gazola.
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2: Chegou aquela dica especial para os nossos bichanos. Você sabia que os gatos podem tomar água de coco natural? Bom, ela é uma excelente fonte de hidratação, cheia de vitaminas e minerais para refrescar o seu felino nos dias mais quentes. Mas atenção, hein? Como os bichanos são super seletivos e cada organismo é único, converse sempre com o médico veterinário antes de oferecer. Com a liberação do profissional, é só testar se o seu pet aprova essa novidade saudável.
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4: Olá a todos que nos acompanham na Rádio Vang. A previsão é de chuva ainda nas próximas horas. Alguns períodos de chuva forte podem ocorrer na região de Marau. Terça e quarta-feira com tempo chuvoso. A terça-feira ainda tem potencial de eventos de chuva forte, modelos colocando 50 milímetros para a região. E alguns episódios até de temporais podem ocorrer durante a terça-feira, que tem vento norte com 60 km por hora. A quarta e a quinta-feira já tem a temperatura caindo, e em razão disso, já perdemos aí a condição de reduzimos a condição de temporais, mas a chuva segue persistente na quarta, em grande parte da quinta-feira na região de Marau, e isso leva ao aumento do risco de escorregamento, queda de barreiras. E a sexta-feira, da sexta-feira em diante, o sol predomina, o tempo vai ficar mais seco e a temperatura fica amena. Não tem previsão de uma queda mais expressiva da temperatura. Devemos ter um padrão ameno de temperatura, que até lembra mais o outono do que propriamente as condições de inverno. Então, aquele frio rigoroso que até agora vínhamos registrando em maio, junho e ainda em começo de julho, deve dar uma trégua. Da Metso Meteorologia, Estel Silva.
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6: Oi, oi, oi, meus queridos, tudo bem? Uma boa terça-feira pra vocês. Hoje, dia 21 de julho, é o dia do locutor. Parabéns a todos os amigos locutores. E o Sinal Verde tá no ar com uma dica que pode evitar dores de cabeça e gastos desnecessários. Vamos conferir. A bateria do seu carro pode estar descarregando sem você perceber, por causa dos componentes que nunca desligam totalmente, como alarmes, rastreadores e a central de injeção. Esse consumo invisível é conhecido como corrente de stand-by e puxa energia mesmo com o veículo na garagem. No caso do rádio, uma dica de ouro e super simples para evitar o desgaste é sempre retirar a frente destacável do aparelho ao sair do veículo.
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2: Olá, olá, tudo bem? Eu sou a Kelly Gomes. Hoje é dia 21 de julho e eu tô aqui pra te ajudar com várias dicas do mundo materno. Por exemplo, na hora de amamentar, a pega correta é fundamental pra evitar dores e desconfortos. Então você vai ficar atenta aos sinais de alerta, que são se o bebê faz bochechas encovar.
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2: Olá, olá, tudo bem? Eu sou a Kelly Gomes. Hoje é dia 21 de julho e eu tô aqui pra te ajudar com várias dicas do mundo materno. Por exemplo, na hora de amamentar, a pega

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1: Oi, oi, oi, meus queridos, tudo bem? Uma boa terça-feira pra vocês. Hoje, dia 21 de julho, é o dia do locutor. Parabéns a todos os amigos locutores. E o Sinal Verde tá no ar com uma dica que pode evitar dores de cabeça e gastos desnecessários. Vamos conferir. A bateria do seu carro pode estar descarregando sem você perceber, por causa dos componentes que nunca desligam totalmente, como alarmes, rastreadores e a central de injeção. Esse consumo invisível é conhecido como corrente de stand-by e puxa energia mesmo com o veículo na garagem. No caso do rádio, uma dica de ouro e super simples para evitar o desgaste é sempre retirar a frente destacável do aparelho ao sair do veículo.
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5: Olá a todos que nos acompanham na Rádio Vang. A previsão é de chuva ainda nas próximas horas. Alguns períodos de chuva forte podem ocorrer na região de Marau. Terça e quarta-feira com tempo chuvoso. A terça-feira ainda tem potencial de eventos de chuva forte. Modelos colocando 50 milímetros para a região. E alguns episódios até de temporais podem ocorrer durante a terça-feira, que tem vento norte com 60 quilômetros por hora. A quarta e a quinta-feira já tem a temperatura caindo, e em razão disso já perdemos aí a condição de reduzimos a condição de temporais, mas a chuva segue persistente na quarta, em grande parte da quinta-feira na região de Marau, e isso leva ao aumento do risco de escorregamento, queda de barreiras. E a sexta-feira em diante o sol predomina, o tempo vai ficar mais seco e a temperatura fica amena. Não tem previsão de uma queda mais expressiva da temperatura, devemos ter um padrão ameno de temperatura que até lembra mais o outono do que propriamente as condições de inverno. Então, aquele frio rigoroso que até agora vínhamos registrando em maio, junho e ainda em começo de julho, deve dar uma trégua. Da Metso Meteorologia, Estel Cias.
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2: Olá, passando para te desejar uma boa semana e trazendo mais informações direto da redação. Uma novidade para os profissionais de educação foi anunciada na manhã dessa segunda-feira durante o Fórum Internacional de Educação em Marau. A prefeita Naura Bordignon confirmou o envio de um projeto de lei do Executivo que traz mais flexibilidade ao controle de ponto da categoria. O projeto, que ingressa na Câmara de Vereadores nessa semana, prevê uma tolerância de 10 minutos no registro, com limite mensal a ser seguido. Segundo a prefeita, a mudança é fruto de uma avaliação criteriosa. A entrega oficial da proposta foi acompanhada pela secretária de Educação, Francinete Aneda, pela coordenadora pedagógica, Maikele Mânica, pelo vice-prefeito, Vilmo Zanquim, e pelo presidente do Legislativo, Alberto Triques. Esse conteúdo você pode acessar no vangfm.com.br. Direto da redação, Kelly Felipe.
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3: Olá, tudo bem? Eu sou a Kelly Gomes, hoje é dia 21 de julho e eu tô aqui pra te ajudar com várias dicas do mundo materno. Por exemplo, na hora de amamentar, a pega correta é fundamental pra evitar dores e desconfortos. Então você vai ficar atenta aos sinais de alerta, que são: se o bebê faz bochechas encovadas ou ruídos com a língua ao sugar, então a pega pode estar errada. Mamilos machucados, esbranquiçados ou então achatados logo após a mamada também indicam que é hora de ajustar a posição. Identificar esses detalhes precocemente garante uma amamentação muito mais leve e prazerosa para você e para o seu filho. Ajuste os detalhes que esse momento de tamanha conexão vai ser mágico para vocês. Boa terça.
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2: Oi, oi, oi, chegando, terça-feira maravilhosa e atenção, assim como nós, os nossos pets também enfrentam os efeitos do tempo e com o avanço da idade, o organismo deles passa a produzir mais radicais livres do que antioxidantes, provocando desgaste e a morte de células importantes. Esse processo afeta o bom funcionamento dos órgãos e abre portas para as doenças comuns na fase sênior. Então, fique atento aos sinais do seu melhor amigo e garanta um acompanhamento veterinário preventivo.
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1: Olá, eu chego com mais informação. A economia brasileira cresceu 0,7% na passagem de abril para maio. No trimestre móvel, terminado em maio, a alta é de 1,9% na comparação com o mesmo período de 2025. Com esse desempenho, a variação positiva acumulada no período de 12 meses fica em 1,7%. Os dados fazem parte do monitor do PIB, estudo mensal elaborado pelo Instituto Brasileiro de Economia da Fundação Getúlio Vargas. A pesquisa faz estimativas sobre o comportamento do Produto Interno Bruto, indicador de conjunto de todos os bens e serviços produzidos no país, com base em dados da indústria, comércio, serviços e agropecuária. O resultado de maio retoma a trajetória positiva na comparação entre meses imediatamente seguidos, após recuo em abril e estabilidade em março. Apesar da retomada do crescimento em maio, indicador de 12 meses, 1,7%, que mostra uma visão de retrovisor de mais longo prazo, aponta desaceleração, ou seja, perda de força. Em março deste ano, a variação era de 3% e em maio do ano passado, 3,8%. Ao apresentar os resultados, a FGV destaca que o consumo das famílias cresceu 3,3% no trimestre até maio, chegando ao maior patamar desde o quarto trimestre de 2024, quando avançou 4%. Desse desempenho, mais de 60% vieram do consumo de serviços e de bens duráveis. Direto da redação, Kelly Felipe.

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1: Oi, oi, oi, meus queridos, tudo bem? Uma boa terça-feira pra vocês. Hoje, dia 21 de julho, é o dia do locutor. Parabéns a todos os amigos locutores. E o Sinal Verde tá no ar com uma dica que pode evitar dores de cabeça e gastos desnecessários. Vamos conferir. A bateria do seu carro pode estar descarregando sem você perceber, por causa dos componentes que nunca desligam totalmente, como alarmes, rastreadores e a central de injeção. Esse consumo invisível é conhecido como corrente de stand-by e puxa energia mesmo com o veículo na garagem. No caso do rádio, uma dica de ouro e super simples para evitar o desgaste é sempre retirar a frente destacável do aparelho ao sair do veículo.
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7: Olá a todos que nos acompanham na Rádio Vang. A previsão é de chuva ainda nas próximas horas. Alguns períodos de chuva forte podem ocorrer na região de Marau. Terça e quarta-feira com tempo chuvoso. A terça-feira ainda tem potencial de eventos de chuva forte, modelos colocando 50 milímetros para a região. E alguns episódios até de temporais podem ocorrer durante a terça-feira, que tem vento norte com 60 quilômetros por hora. A quarta e a quinta-feira já tem a temperatura caindo, e em razão disso já perdemos a condição de reduzimos a condição de temporais, mas a chuva segue persistente na quarta, em grande parte da quinta-feira na região de Marau, e isso leva ao aumento do risco de escorregamento, queda de barreiras. E da sexta-feira em diante o sol predomina, o tempo vai ficar mais seco e a temperatura fica amena. Não tem previsão de uma queda mais expressiva da temperatura, devemos ter um padrão ameno de temperatura que até lembra mais o outono do que propriamente as condições de inverno. Então, aquele frio rigoroso que até agora vínhamos registrando em maio, junho e ainda em começo de julho, deve dar uma trégua. Da Metso Meteorologia, Estel Silva.
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12: Olá, olá, tudo bem? Eu sou a Kelly Gomes, hoje é dia 21 de julho e eu tô aqui pra te ajudar com várias dicas do mundo materno. Por exemplo, na hora de amamentar, a pega correta é fundamental para evitar dores e desconfortos. Então você vai ficar atenta aos sinais de alerta, que são: se o bebê faz bochechas encovadas ou ruídos com a língua ao sugar, então a pega pode estar errada. Mamilos machucados, esbranquiçados ou então achatados logo após após a mamada também indicam que é hora de ajustar a posição. Identificar esses detalhes precocemente garante uma amamentação muito mais leve e prazerosa para você e para o seu filho. Ajuste os detalhes que esse momento de tamanha conexão vai ser mágico para vocês. Boa terça.
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1: Olá, e o tema agora é esporte. Após a Copa do Mundo de Futebol, nossa seleção masculina ficou longe do Hexa e agora resta esperar o próximo Mundial. Mas não vai ser preciso aguardar mais 4 anos para torcer pelo Brasil. É que no ano que vem tem Copa do Mundo Feminina e pela primeira vez ela vai ser realizada no Brasil. O Mundial Feminino vai ser disputado por 32 seleções entre 24 de junho e 25 de julho do ano que vem. Essa vai ser a primeira vez que o Brasil vai sediar a competição. Em abril deste ano, a Confederação Brasileira de Futebol nomeou a ex-capitã da seleção brasileira, vice-campeã mundial de 2007 e medalhista olímpica em Atenas 2004, Aline Pellegrino, como diretora executiva de legado e relações institucionais da Copa do Mundo FIFA 2027. No ano que vem, 8 cidades vão sediar a disputa pela inédita taça: Belo Horizonte, Brasília, Fortaleza, Porto Alegre, Recife, Rio de Janeiro, Salvador e São Paulo. Desde 1991, quando foi realizada a primeira Copa do Mundo Feminina, a taça só foi levantada por 5 seleções ao longo das 9 edições do torneio. Estados Unidos, 4 vezes, Alemanha, 2, Noruega, 1, Japão, 1, Espanha, 1, atual campeã. Direto da redação, Kelly Felipe.

0: Obrigado, gente.
1: Alô, salve, palmas, meu amigo. 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

0: Bom demais estar com vocês aqui. Parabéns, viu?
1: Que maravilha.
0: Obrigado.

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1: Uma excelente terça. Hoje é dia 21 de julho, dia do locutor. E agora tá no ar o Patrulha do Consumidor. Sua saúde e segurança vem sempre em primeiro lugar na hora das compras. De acordo com o Código de Defesa do Consumidor, todo fornecedor é obrigado a avisar claramente sobre qualquer possível risco que um produto ou serviço possa oferecer. Antes de passar o cartão, verifique se a embalagem traz todas as informações necessárias e não hesite em questionar o vendedor. Consumidor bem informado, compra com muito mais tranquilidade. Uma excelente terça e até o nosso próximo.
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3: Olá a todos que nos acompanham na Rádio Vang. Terça e quarta-feira com tempo chuvoso. A terça-feira ainda tem potencial de eventos de chuva forte, modelos colocando 50 milímetros para a região. E alguns episódios até de temporais podem ocorrer durante a terça-feira, que tem vento norte com 60 km por hora. A quarta e a quinta-feira já tem a temperatura caindo, e em razão disso, já perdemos aí a condição de. Reduzimos a condição de temporais, mas a chuva segue persistente na quarta, em grande parte da quinta-feira na região de Marau. Isso leva ao aumento do risco de escorregamento, queda de barreiras. E da sexta-feira em diante, o sol predomina, o tempo vai ficar mais seco e a temperatura fica amena. Não tem previsão de uma queda mais expressiva da temperatura. Devemos ter um padrão ameno de temperatura, que até lembra mais o outono do que propriamente as condições de inverno. Então, aquele frio rigoroso que até agora vínhamos registrando em maio, junho e ainda em começo de julho, deve dar uma trégua. Da Metis Meteorologia, Stelz.
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6: Oi, oi, oi, chegando terça-feira maravilhosa, e atenção, assim como nós, os nossos pets também enfrentam os efeitos do tempo. E com o avanço da idade, o organismo deles passa a produzir mais radicais livres do que antioxidantes, provocando desgaste e a morte de células importantes. Esse processo afeta o bom funcionamento dos órgãos e abre portas para as doenças comuns na fase C. Então fique atento aos sinais do seu melhor amigo e garanta um acompanhamento veterinário preventivo.
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0: ótima terça-feira para você. Sou Luana de Oliveira, chegando com nosso horóscopo. Hoje, dia do locutor, um abraço especial para todos os meus amigos de profissão. E vamos começando com Áries, Touro e Gêmeos.
1: Áries.
0: Ariano, antes de ensaiar novas atitudes, procure esgotar o repertório daquilo que já foi colocado em marcha, porque assim você não vai se adiantar aos fatos e, em se adaptando, vai ganhar mais terreno do que inovando. A cor para hoje é o amarelo.
1: Touro.
0: Olá, Touro. Tantas coisas importantes foram desconsideradas e que precisavam ser discutidas abertamente, que agora pesam sobre suas costas, complicando o caminho. Porém, não é uma situação que veio para ficar, senão para ser solucionada. A cor para hoje é o bege.
1: Gêmeos.
0: Olá, Gêmeos. Você não precisa sair por aí chutando baldes e forçando os acontecimentos para que sigam pela linha de suas pretensões, porque isso só provocaria desgaste e muito poucos bons resultados. Melhor você se adaptar. A cor para hoje é o lilás. Já, Câncer, Leão e Virgem.
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3: Oi, de volta da programação. Agora você de Câncer, Leão e Virgem.
2: Câncer.
3: Oi, Câncer. Muita coisa pode ser feita agora, mas provavelmente nada do que você realmente pretenderia. Isso há de servir para você deixar de brigar com o tempo e tentar se adaptar da melhor maneira possível à situação temporária. A cor para hoje é o branco.
2: Leão.
3: Olá, Leão. As aparentes impossibilidades que se apresentam podem até assustar um pouco, mas não há de ser compreendidas como passageiras. Não contaminarão seus esforços anteriores, nem tampouco definirão o rumo das coisas no futuro. A cor para hoje é o prata.
2: Virgem.
3: Oi, Virgem. Muitos dos constrangimentos que você tem de suportar agora parecem afrontas pessoais do destino. Mas se você socializar um pouco mais, vai perceber que há ondas acontecendo no mundo que afetam a todas as pessoas. A cor para hoje é o marrom. Já, Libra, Escorpião e Sagitário.
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Opa, muito bom dia. 5h59, 5h59 e assim vamos começando o nosso Vang Bom Dia dessa terça-feira. O pior já foi embora, hoje é terça, dia 21 de julho de 2026, o signo é de Câncer, estação do ano, estamos na estação do inverno e a fase da lua crescente. Muito prazer, Guilherme de Abreu por aqui te fazendo companhia até às 8 horas da manhã com o nosso melhor bom dia. Olha, tem bastante previsão de chuva para hoje, tá? A previsão atualizada de agora tá indicando 60 milímetros, 65 milímetros para as próximas horas, tá? Então, te prepara que deve vir bastante chuva. Já choveu durante a madrugada e tem mais chuva prevista aí para os próximos momentos. Tem trovoadas, relâmpagos já nesse comecinho de manhã. A temperatura é de 18 graus, tá? 18 graus aqui no centro da cidade. Eu sou o Guilherme de Abreu, né? E vou contigo durante duas horas aí de programação. Primeira hora com bastante música boa e a segunda hora com bastante informação. 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Vamos lá, 6:00. Vamos começar com o Barrerito hoje. Um ótimo dia.

Vamos lá, 6:06. Nesse momento chove fraco, né? Tá. Eu me oriento aqui pelo poste de luz ali, eu vejo as gotinhas caindo. Parece fraco, né? Se tu tá aí pelas ruas, pelas estradas, me confirma se tá fraco ou não tá tão fraca a chuva, mas enfim, pelo que parece, tá chovendo fraquinho aqui na área central da cidade. Pra você, um ótimo dia, viu? Uma ótima terça-feira de temperatura com 18 graus aqui no centro. Abraço, meu amigo Silvio Augusto Confortin. Tá na estrada já, bicho velho. Largando pra fronteira, na companhia de Deus, Nossa Senhora e da Vang, viu? Um abraço, Silvio. Boa viagem aí pra ti, tá? Se cuida na estrada. Obrigado pela carona. Silvio Confortin por aqui também. Um abraço lá pra Ivanete Nerves na Santa Rita, Milton do Prado ali na Ângela Borella também tá se manifestando por aqui. E assim vamos começando nossa terça-feira, viu? Terça-feira que promete ser bastante chuvosa em toda a região e também em boa parte do estado. Tem bastante previsão para amanhã também, tá? Menos que hoje. Hoje tem bastante chuva prevista, para amanhã tem mais um pouco, mas também acaba sendo um volume até interessante. Depois na quinta, segundo a previsão, tá marcando tempo firme, sem sol, tempo fechado, porém firme, sem chuva. E aí na sexta-feira mais chuva prevista, é o que tá programado pelo menos. Nosso WhatsApp tá aguardando tua mensagem, tua participação aqui pelo 3342-1522. 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
4: Olá a todos que nos acompanham na Rádio Vang. Terça e quarta-feira com tempo chuvoso. A terça-feira ainda tem potencial de eventos de chuva forte, modelos colocando 50 milímetros para a região. E alguns episódios até de temporais podem ocorrer durante a terça-feira, que tem vento norte com 60 quilômetros por hora. A quarta e a quinta-feira já tem a temperatura caindo, e em razão disso já perdemos a condição de. Reduzimos a condição de temporais, mas a chuva segue persistente na quarta, em grande de parte da quinta-feira na região de Marau, e isso leva ao aumento do risco de escorregamento, queda de barreiras. E a sexta-feira, da sexta-feira em diante, o sol predomina, o tempo vai ficar mais seco e a temperatura fica amena. Não tem previsão de uma queda mais expressiva da temperatura. Devemos ter um padrão ameno de temperatura, que até lembra mais o outono do que propriamente as condições de inverno. Então, aquele frio rigoroso que até agora vínhamos registrando em maio, junho e ainda em começo de julho, deve dar uma trégua. Da Metso Meteorologia, Estel Silva.
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6: Oi, de volta na programação, você de Libra, Escorpião e Sagitário.
0: Libra.
6: Oi, Libra, será necessário fazer bastante pressão para que as coisas aconteçam de acordo ao combinado, porque se você não monitorar de perto a atuação das pessoas, provavelmente dará de cara com surpresas e contratempos. A cor para hoje é o pink.
0: Escorpião.
6: Olá, Escorpião, nem sempre a força do desejo é suficiente para mudar o rumo das coisas. Há horas como agora em que, apesar de os desejos apontarem intensamente determinado rumo, melhor mesmo é se adaptar ao que acontece. Só isso, viu? A cor para hoje é o verde.
0: Sagitário.
6: Oi, Sagitário, forçar demais para que tudo aconteça de acordo com as suas pretensões seria contraproducente nessa parte do caminho. Procure driblar as limitações e se alinhar ao tempo para amadurecer melhor suas decisões. A cor para hoje é o azul claro. Já falo com você de Capricórnio, Aquário e Peixes.
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Vamos lá, 6h21, 6h21. Alô, Herodicade, tá por aqui também. Obrigado pela companhia, obrigado pela audiência. O Herodi tá pegando a estrada, viu? Tá indo pra Ibirubá e Itapera. Levando a Vang na carona, viu? Se cuida na estrada, que segue a chuva, tá? Agora mais fraquinha ainda do que tava antes. É assim que começamos a nossa terça-feira. E tu que tá nos acompanhando tu que tá na lida aí nas empresas, viu? Pessoal aí da BRF, pessoal da Metasa, das metalúrgicas aí também na lida, né? Pessoal nos carros de aplicativo, táxis, pessoal aí na boleia do caminhão, do ônibus, manda teu recado pra cá, tá? E interage de onde você estiver aqui pelo WhatsApp 3342-1522, tá? Vamos mapear um pouco nossa audiência, tá? Você da região também, você de Camargo, Vila Maria, você de Nova Alvorada, Montauri, pessoal de Vila Maria, Casca, Paraí, Gentil, Santo Antônio do Palma, Mato Castelhano, aí pro outro lado, Nicolau Vergueiro, você de Passo Fundo, Soledade, Ibirapuitã, obrigado pela companhia, obrigado pela audiência, tá? Manda até recado pra cá e me conta de onde você está nos acompanhando, é o 3342-1522 o nosso contato. Entre os destaques aqui do vangfm.com.br, nosso portal de informações, nono Fórum Internacional de Educação, teve início em Marau ontem, votação da Consulta Popular 2026 começou ontem, segunda-feira. Polícia Civil recupera equipamentos agrícolas de alta tecnologia em Passo Fundo e polícia prende suspeitos de homicídio na terceira fase da Operação Mão de Fátima. São destaques aí disponíveis no vangfm.com.br. Vamos com música, 6h23.

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É, vamos lá, que é terça-feira. O pior já foi embora. 21 de julho, um ótimo dia, uma ótima terça pra ti. Segue a chuva, bem fraquinha agora, viu? Mas tem alguma coisinha de chuva ainda. E a promessa, a previsão, pelo menos, de chuva deve durar até amanhã. Né? Bastante chuva hoje, mais um pouquinho amanhã. E aí na quinta, aliás, previsão de tempo firme, mas nunca se sabe, né? Até porque na quinta tem mais previsão de chuva, então vá que emende, né? Vamos aguardar para ver o que vem, mas hoje vai ser um dia bastante chuvoso do começo ao fim. Um abraço lá para Ana. Ana Pagotto, né? Tá na estrada. O pessoal tá indo para Tapera com a família, levando a Vang na carona também. Obrigado pela sintonia, tá? Um abraço aí para vocês, boa viagem. Se cuidem aí, tá? Chuva na estrada é complicado, né? Pista escorregadia, visibilidade ruim, mas se cuidem. Vão bem e voltem bem pra casa, que é isso que importa. Abraço, Panceira, tá por aqui também. Panceira tá sempre acompanhando o programa. Obrigado pela audiência. Entre os destaques do estado para hoje, viu, nas principais manchetes aqui dos principais portais: incêndio atinge colégio na zona leste de Porto Alegre, lá no bairro Três Figueiras. Jovem morre em acidente na BR-290 entre Porto Alegre e Cachoeirinha. Vítima conduzia carro que colidiu com um caminhão, segundo a Polícia Rodoviária Federal. Ainda é destaque, campeã olímpica da Euro e das Copas masculina e feminina, como a Espanha se tornou a maior potência do futebol. Ainda é destaque, em respeito a Dino, Câmara dos Deputados diz que indicação de emendas é regular. Apesar de aumento na região sul, Rio Grande do Sul apresenta redução no número de eleitores nesse ano. E ainda, impeachment de ministros do STF. Veja o que disseram os 8 pré-candidatos ao Senado pelo Rio Grande do Sul em debate da Fecomércio. E governo Trump concede green card para Eduardo Bolsonaro. São destaques aí do estado, do país e do mundo para esse começo de manhã. 6h31, vamos tocar Amado Batista, né? Amado Batista é sempre muito bem-vindo aqui no programa. Um ótimo dia. Se acabar o gás, chama o Jarbas. Música.

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3: Oi, de volta na programação. Agora você de Capricórnio, Aquário e Peixes.
1: Capricórnio.
3: Oi, Capricórnio. Dá pra sentir que alguma coisa está mudando, mas não é possível decifrar os sinais que a vida apresenta pela mera razão de que não há tempo disponível dadas as circunstâncias que capturam sua atenção. A cor pra hoje é o cinza.
1: Aquário.
3: Oi, Aquário. Aquilo que você faz por obrigação, porque não tem força na atualidade para mudar as circunstâncias, há de ser encarado com alegria, porque se trata de uma situação temporária que logo mais vai desaparecer. A cor para hoje é o rosa.
1: Peixes.
3: Oi, peixes. Se a necessidade e o desejo coincidissem, seria uma maravilha, mas é raro acontecer. Enquanto isso, fica para sua consciência o ônus de decidir que rumo tomar, se o da necessidade ou da satisfação do desejo. A cor para hoje é o vinho. Galerinha, obrigada pela companhia, beijo e até a próxima, tchau.
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6: É isso aí, fechando a primeira hora do nosso Vang Bom Dia dessa terça-feira. Obrigado pela companhia, pela audiência. Abraço lá pro Orlando Gazola, tá lá por Santo Agostinho, viu, no interior. Também sintonizado aqui no nosso Vang Bom Dia. Obrigado pela sintonia e uma ótima terça-feira. Já se prepara, tá? Vai ser uma terça-feira de chuva em toda a região. E se acabar o gás, não esquece, é só chamar o Jarbas. Tem teleentrega a partir das 7 horas da manhã, pelo 999-47-2813. Na sequência, tem a Tempo de Fé, o programa da Igreja do Evangelho Quadrangular. E eu volto daqui a pouco, tá? 7 horas com a segunda hora do nosso Melhor Bom Dia.

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esteja convosco. Amém? São 6:47 e hoje é terça-feira. A palavra de Deus nos diz hoje em Mateus capítulo 4, versículo 4. Nem só de pão viverá o homem, mas de toda a palavra que procede da boca de Deus. Assim é o nosso corpo. Precisa de alimento todos os dias. A nossa alma também precisa de ser alimentada. E hoje eu quero falar com amados ouvintes sobre alimento espiritual. É justamente sobre isso que queremos conversar nesta manhã. Muitas vezes estamos preocupados com tantas as coisas, com a alimentação, com o nosso corpo. Procuramos comer bem, cuidar da saúde, ingerir vitaminas e proteínas para termos força e disposição. Mas será mesmo que temos dado a mesma atenção à nossa vida espiritual? Talvez você me diga: Mari, eu nem lembro da última mensagem que ouvi num programa ou mesmo em um culto. E eu te digo, eu também nem sempre posso me lembrar de todos os detalhes. Mas uma coisa eu sei: cada palavra ouvida me fortaleceu e me sustentou. Agora, deixa eu fazer uma pergunta. Você se lembra de tudo que você comeu a semana passada? Provavelmente não, não é mesmo? Talvez nem lembre do almoço dos últimos dias. Mas uma coisa é certa: você não deixou de se alimentar. Cada refeição levou ao seu corpo os nutrientes que precisamos. Energia, força, saúde, tudo isso a gente tem com uma boa alimentação. Mesmo sem perceber, aquela alimentação que você cuidou, que você regrou no seu dia a dia, nutriu o seu corpo, fortaleceu. Com a nossa vida espiritual, acontece exatamente a mesma coisa. Cada vez que você lê a Bíblia, que participa de um culto, ouve uma mensagem ou dedica um tempo à oração, Deus está te fortalecendo, fortalecendo a sua fé. Talvez você não perceba os efeitos imediatos, mas quando chega as lutas, você descobre que está sendo preparado por Deus. A palavra de Deus nos ensina em Jeremias capítulo 15, versículo 16. Achados as tuas palavras, logo as comi. As tuas palavras foram para mim o gozo e a alegria do meu coração. Quando nos alimentamos da palavra de Deus, encontramos direção, esperança, sabedoria e força para enfrentar cada desafio. Por isso, não negligenciamos esse alimento espiritual. Reserve sempre tempo para ler a Bíblia, orar e estar na casa de Deus. Assim como ninguém consegue viver saudável sem alimento físico, também não conseguimos permanecer firme na fé sem nos alimentarmos da presença de Deus. E hoje, amado ouvintes, eu quero te fazer um convite. Que você esteja na casa de Deus. Hoje é terça-feira, nós temos estudo bíblico em dois horários. Às 8:30 da manhã e às 19h da noite. Que você procure estar conosco em um dos cultos, para juntos orarmos, ter um tempo agradável com Deus.

0: São 6:58. Está no ar mais uma vez o programa É Tempo de Fé. Eu me chamo Mariselma, estarei contigo esta semana, trazendo a mensagem e a palavra de Deus aos amados ouvintes. Queridos, quero mandar um abraço aos demais ouvintes que estão ligados na rádio da Vang FM, para o meu esposo Gilmar, minha filha Victoria e o meu filho Joaquim, que está de férias em casa, está adorando as férias. E para os demais ouvintes que estão na escuta, pastor Eduardo, que está na Convenção Nacional dos Pastores, lá em Balneário Camboriú. Na próxima ano eu vou junto, tá? Fica reservada já meu nome na lista aí, que estarei com vocês no próximo ano, se Deus quiser. Aquele que está ligado na Fang FM, nosso bom dia. Queremos nesta manhã orar e consagrar a sua vida em nome de Jesus. Você que pode, coloca um próximo ao seu rádio, um copo com água, um café, e vamos estar juntos elevando nossos pensamentos a Deus e orando em nome de Jesus. Senhor nosso Deus, Pai, neste momento colocamos diante de Ti na Tua presença, reconhecendo que o Senhor é bom e que a Tua misericórdia dura para sempre. Abençoa, Pai, cada ouvinte, cada um que está colocando em a sua fé em oração. Eu te peço, Senhor, que estenda Tuas mãos sobre essa água, sobre esse chá, sobre esse chimarrão, este café, que o Teu filho e Tua filha está apresentando agora. Que ao beberem, recebem força, refrigério, saúde, e que seja um ponto de contato com a Tua bênção sobre a sua vida. Abençoa também, Senhor, cada foto apresentada agora, representando familiares, filhos, netos, amigos, pessoas pelas quais intercedemos nesta manhã. Que o Teu cuidado, que o Teu amor e a Tua salvação e a Tua proteção estejam sobre cada um, trazendo libertação e transformação. Eu te peço que cada ambiente de trabalho, pelos que estão saindo para trabalhar, pelos que estão retornando e também para aqueles que estão em busca de uma oportunidade de emprego, que o Senhor possa abençoar grandemente a sua vida. Pai, em nome de Jesus nós oramos e te colocamos em Tua presença. Fica conosco, em nome de Jesus, assim seja. Amém. Amados ouvintes, você está abençoado e você ouviu o programa É Tempo de Fé, da Igreja do Evangelho Quadrangular. Fique com Deus, que é com Ele que eu vou. Grande abraço, se fique ligado na Vang FM com o Guilherme de Abreu. Tchau, tchau.
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0: Vamos lá, 7:08, 7:08, é o nosso Vang Bom Dia chegando à sua segunda hora. Vamos lá, que é terça-feira, o pior já foi embora. Hoje é terça, dia 21 de julho de 2026. O signo é de Câncer, estação do ano inverno, fase da lua crescente. Guilherme de Abreu por aqui, te fazendo companhia até as 8 horas da manhã, com a segunda hora, com o segundo tempo aqui do nosso Vang Bom Dia. 18 graus é a temperatura aqui no centro. Tivemos uma madrugada com chuva. Nesse momento, pelo que parece, não tá chovendo, né? Pelo menos aqui no centro. Mas te prepara, viu? Te prepara que vai ser uma terça-feira bastante chuvosa em toda a nossa região. A temperatura varia bem pouco, tá? No máximo 20 graus, vai ficar nisso, entre 17 e 20 graus, e com chuva em boa parte do dia. Saudando também nossos parceiros aqui do horário, pessoal que nos acompanha diariamente, né? 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Jenny, bem-vinda, bom dia.
1: Olá, Guilherme, bom dia para você e um bom dia bem especial para nossa audiência, todo mundo que está sintonizado aqui na Rádio Vang neste comecinho de terça-feira.
0: Vamos lá, e um abraço para tu que nos acompanha também, tá mandando teu bom dia aqui pelo WhatsApp 3342-1522, tu que liga para cá também, obrigado pela sintonia e pela audiência. 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Informações da Brigada Militar, pode ser?
1: Isso mesmo, Guilherme. Eu tenho então as informações sobre as ocorrências registradas nas últimas 24 horas aqui no município de Marau pela Brigada Militar. Foram 4 ocorrências, né, que a Brigada Militar divulga nessa terça-feira. Então, a primeira delas foi um sinistro de trânsito com danos materiais registrado ontem. Então, a guarnição atendeu a uma ocorrência de trânsito envolvendo 3 veículos na rua Irineu Ferlin. No local, foi apurado que um veículo GM Cadete, ao dar partida, sofreu uma falha mecânica, uma aceleração involuntária, vindo a colidir na traseira de um Ford Fiesta que estava estacionado. Com a força do impacto, o Fiesta foi projetado para frente e atingiu a traseira de um Ford Ka, que também se encontrava devidamente estacionado na via pública. Apenas o condutor do Cadete, um homem de 62 anos, se encontrava no momento do sinistro. Os condutores e os veículos foram fiscalizados, estando todos em situação regular. O teste do etilômetro foi realizado no motorista do Cadete com resultado negativo para o consumo de álcool. O fato resultou apenas em danos materiais e a Brigada Militar não divulgou o horário desta ocorrência de trânsito. Também teve uma averiguação de ameaça. Ontem, às 8:30 da noite, a Brigada Militar deslocou-se até a rua Anchieta para averiguar uma denúncia de ameaça. No local, os policiais conversaram com a moradora, uma mulher de 60 anos, a qual relatou que uma mulher havia ido até a sua residência para ameaçá-la. Com a envolvida, Como a envolvida havia se afastado, a moradora optou por não efetuar o registro policial. Ela recebeu as orientações e a ocorrência foi encerrada no local. Também teve uma averiguação de atitude suspeita às 8h40 da noite de ontem. Foi um deslocamento, então, até a Avenida Júlio Borella, por parte da guarnição, para atender a uma solicitação de atendimento policial. Em contato com a comunicante, uma mulher de 55 anos, ela relatou que por volta das 8 horas da noite participou de uma audiência judicial e que ao deixar o local por volta das 8h10 percebeu que estava sendo seguida por um veículo de cor branca com as luzes apagadas. A cidadã se deslocou até um posto de combustíveis e acionou a Brigada Militar. Buscas e averiguações foram efetuadas na região e a solicitante foi devidamente orientada quanto aos procedimentos legais, efetuando então o registro da ocorrência pelo fato. E por último, uma prisão por desobediência e lesão corporal foi registrada já na madrugada de hoje. Então foi por volta das 2 horas da madrugada desta terça. Uma guarnição foi acionada para se deslocar até a Avenida Perimetral, no pátio de um posto de combustíveis, para prestar atendimento a um homem de 45 anos que apresentava lesões no rosto e na perna esquerda. A vítima relatou ter sido agredida com uma pedra por um homem de 26 anos. Ambos são caminhoneiros, trabalham para a mesma empresa e apresentavam sinais de embriaguez. A vítima manifestou o desejo de não representar criminalmente contra o agressor. Durante o atendimento da ocorrência, o autor das lesões se aproximou da equipe em visível estado de alteração e comportamento agressivo contra os policiais. Ao desobedecer às ordens, foi necessário o uso do espargidor de pimenta para conter e debilitar temporariamente o indivíduo agressor até a algemação. O homem foi detido por desobediência e encaminhado ao Hospital Cristo Redentor para atendimento e descontaminação, sendo o registro dessa ocorrência confeccionado no próprio local da ocorrência, né? Então, essas foram as ocorrências registradas pela Brigada Militar nas últimas 24 horas. Então, no município de Marau foram 4, né, as ocorrências. 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
0: 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Abraço de Julina, tá lá na Santa Rita, nos acompanhando. Boa terça-feira. Cheiroso, tá no casulo? Tá com a esposa Amélia, com a netinha Roberta também. Obrigado pela sintonia. Orlando Gazola tá em Santo Agostinho hoje, viu? E sintonizado aqui no nosso melhor bom dia. Também tem a Ana, que tá com a família na estrada. O pessoal tá indo pra Tapera, levando a Vang na carona. O Panceira tá por aqui, o Herodicade, que tá indo pra Ibirubá, levando a Vang na carona também. Obrigado pela sintonia. Ivanete Nerves, Milton do Prado, turma toda aí que já deixa seu recado aqui pelo WhatsApp 3342-1522. 7:20, uma pausa comercial agora e a gente volta na sequência. Um ótimo dia, terça-feira de chuva, tá saindo de casa, leva o guarda-chuva.
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15: Olá a todos que nos acompanham na Rádio Vang. Terça e quarta-feira com tempo chuvoso. A terça-feira ainda tem potencial de eventos de chuva forte. Modelos colocando 50 milímetros para a região. E alguns episódios até de temporais podem ocorrer durante a terça-feira, que tem vento norte com 60 quilômetros por hora. A quarta e a quinta-feira já tem a temperatura caindo. E em razão disso, já perdemos aí a condição de. Reduzimos a condição de temporais, mas a chuva segue persistente na quarta, em grande parte da quinta-feira na região de Marau, e isso leva ao aumento do risco de escorregamento, queda de barreiras. E da sexta-feira em diante, o sol predomina, o tempo vai ficar mais seco e a temperatura fica amena. Não tem previsão de uma queda mais expressiva da temperatura. Devemos ter um padrão ameno de temperatura que até lembra mais o outono do que propriamente as condições de inverno. Então, aquele frio rigoroso que até agora vínhamos registrando em maio, junho e ainda em começo de julho, deve dar uma trégua. Da Metso Meteorologia, Estel Silva.
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0: Vamos lá, 7h28, 7 horas 28 minutinhos. Marau agora com 18 graus, momento em que não chove, né? Acho que não, pelo que parece não chove aqui no centro da cidade. 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E olha, uma pessoa morreu e outra ficou ferida em um acidente de trânsito registrado no início da noite de ontem, ali na IRS 463 em Vila Lângaro. A colisão aconteceu por volta das 6h30 da tarde, no quilômetro 13 da rodovia. Segundo o Corpo de Bombeiros de Itapejara, o acidente envolveu um Polo e também um Chery Tiggo, que colidiram frontalmente. O condutor do Polo morreu no local. A identidade da vítima não foi repassada. O motorista do Chery Tiggo, de 34 anos, a motorista, né, moradora de Itapejara, foi atendida inicialmente por uma equipe da EGR e, conforme o boletim de ocorrência, ela estava consciente, lúcida e orientada, mas relatava dores nas pernas, né, e no tórax. A vítima apresentava fratura no tornozelo direito e suspeita de fraturas no fêmur e na pelve. Ela foi encaminhada ao Hospital Santo Antônio para atendimento médico. Equipes do Corpo de Bombeiros Voluntários de Itapejara, do SAMU e também da EGR e do Comando Rodoviário da Brigada Militar atenderam essa ocorrência que infelizmente deixou uma pessoa morta. 7h30, Jenny.
1: E agora também da segurança pública, né? A Polícia Civil, por meio da Delegacia de Marau, cumpriu ontem mais dois mandados de prisão preventiva contra indivíduos de 27 e 24 anos investigados pela prática de homicídio qualificado. As prisões ocorreram no contexto da Operação Mão de Fátima, a terceira fase. Os presos são suspeitos de participação no assassinato de Alain Bassanese Miranda, ocorrido no dia 5 de abril de 2026, quando a vítima foi executada com diversos disparos de arma de fogo. Na primeira fase da Operação Mão de Fátima, a Polícia Civil já havia apreendido, né, outro investigado apontado como participante do homicídio de Alain Bassanese Miranda e também do triplo homicídio ocorrido no dia seguinte. Na segunda fase, foi preso outro indivíduo identificado como um dos executores do crime. Com as prisões, então, realizadas ontem, nesta terceira fase da operação, quatro investigados já foram identificados, responsabilizados e presos em razão desse homicídio. Os presos foram encaminhados ao presídio regional de Passo Fundo, onde permanecem à disposição da justiça.
0: Abração pro Lilica também, tá ligado na Vang, tá indo para Passo Fundo, outro que tá levando a Vang na carona, a Maria Fátima também ali do Progresso, obrigado pela audiência. Agora chove, né? Agora chove com força aqui na área central da cidade. Temperatura de 18 graus. Apostou na sorte ontem, fez a tua fezinha? Vamos com os números da loteria. Ontem foi segunda-feira, dia 20, teve sorteio da Loto Fácil, concurso 3740. Sorteio acumulado. Dezenas 01, 02, 05, 06, 08, 09, 11, 12, 13, 15, 16, 17, 20, 21 e também o 22. E ainda teve a Quina. Concurso 7070. Sorteio acumulado também. Dezenas 15, 31, 36, 64 e também o 74. Números sorteados ontem na loteria. 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
1: E a Justiça Eleitoral abriu ontem o prazo para o eleitor solicitar a habilitação para votar em trânsito nas eleições de outubro. O voto em trânsito permite ao eleitor votar fora da cidade no dia do pleito. A solicitação pode ser feita até o dia 20 de agosto pela página do Tribunal Superior Eleitoral, o TSE, na internet, ou nos cartórios eleitorais de todo o país. Se optar pela solicitação eletrônica, o eleitor deve clicar no menu Fazer transferência temporária de local de votação. Em seguida, deve preencher os dados. O voto em trânsito permite ao eleitor votar fora da cidade no dia do pleito. A solicitação pode ser feita até o dia 20 de agosto pela página do Tribunal Superior Eleitoral, o TSE, na internet, ou nos cartórios eleitorais de todo o país. Se optar pela solicitação

0: no cartório eleitoral mais próximo. E o eleitor, né, que optar pelo voto em trânsito deve ficar atento às regras para ter acesso ao benefício, que está disponível nas capitais e nos municípios com mais de 100 mil eleitores. Então, é importante, né, ficar atento aí aos prazos da Justiça Eleitoral nesse período que antecede as eleições de outubro deste ano.
1: Deixa eu mandar um abraço lá para a gurizada do Colonos Rugby Clube aqui de Marau, né? Que no último sábado, dia 18, receberam aqui em Marau, no estádio Carlos Renato Beber, a equipe do Joinville, de Santa Catarina, pela segunda rodada do Super 12, a segunda divisão do Campeonato Brasileiro de Rugby. Vitória boa dos marauenses, viu? 83-7. Vitória que coloca o time de Marau na liderança da chave RSSC, né? É por chaves, então a chave nossa aqui é do Rio Grande do Sul e de Santa Catarina. O próximo jogo será dia 15 de agosto, tá? Lá em Ivoti, contra a equipe do Brumers. Então, parabéns aí pra gurizada do Colonos Rugby Clube aqui de Marau, que conquistaram uma belíssima vitória no último sábado. 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E 7 municípios do Rio Grande do Sul tiveram situação de emergência decretada após as chuvas intensas que atingiram a região no começo do mês. A medida foi publicada pelo Diário Oficial da União ontem. A portaria da Secretaria Nacional de Proteção e Defesa Civil cita os municípios de Liberato Salzano, Cerro Grande, Novo Tiradentes e Seberi, na região norte, Erval Seco e Coronel Bicaco, no noroeste do estado, e São Cepé, na região central. Os municípios tiveram estragos causados pelos temporais registrados na primeira semana de julho. A maioria dos prejuízos foi em decorrência de alagamentos, destelhamentos, queda de árvores e danos também em estradas rurais. 7:37, não se atrase, não perca a hora, tem relâmpagos aí. Muitos relâmpagos e segue a chuva aqui no centro. 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Um ótimo dia, ótima terça.
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0: Vamos lá, 7h46, 7h46, 14 para as 8, segue a chuva, né? Não tem jeito, hoje tem que sair de guarda-chuva, capa de chuva, se protege como dá, viu? Porque a chuva deve seguir durante todo o dia. 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
1: E o Corpo de Bombeiros realiza buscas por Sérgio Bauer, de 69 anos, que está desaparecido desde a noite do último sábado no interior de Carazinho. A vítima estaria pescando com amigos quando ocorreu o desaparecimento. As equipes foram acionadas ao meio-dia de domingo e desde então os trabalhos ocorrem de forma ininterrupta. Conforme o sargento Diego, inicialmente foram realizadas buscas em áreas de mata. A operação conta com equipes de do Corpo de Bombeiros de Carazinho, apoio de militares de Passo Fundo e um cão especializado em buscas. Além das buscas em terra, os bombeiros também realizam trabalhos em um rio da região com o uso de uma embarcação e utilizam um drone com câmera térmica para tentar localizar o homem. Ontem, policiais militares participaram desta operação e que deve continuar durante até o momento que for encontrado esse homem, então, que está desaparecido no município de Carazinho, no interior.
0: Vamos lá, 7h48, também destacando aqui no horário, o Valente Supermercado, que tem nata Santa Clara, 300 gramas, R$7,99, massa de pastel de Itália, 500 gramas, R$5,95, e margarina Quali cremosa, 500 gramas, R$9,49. 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Indicadores econômicos, dólar comercial em queda, tá valendo R$5,08. Dólar turismo, 5,29, o euro, 5,81 e a libra, 6,85. É o nosso quadro Indicadores Econômicos aqui no finalzinho já do Vang Bom Dia, que segue com a Emagrecentro, onde tu encontra um método de emagrecimento comprovado de forma científica, com acompanhamento especializado e garantia de resultado. 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
1: E 3 municípios do Rio Grande do Sul alteraram nomes de vias públicas e também de uma escola que homenageavam os ex-presidentes Humberto Castelo Branco e Ernesto Geisel, figuras ligadas ao período da ditadura civil-militar brasileira. As mudanças ocorreram após recomendações do Ministério Público Federal. Em Machadinho, a antiga Rua Marechal Castelo Branco passou a se chamar Rua Agostinho Polidoro. Em São José das Missões, a Rua Ernesto Geisel foi nomeada para Rua Ipiranga. Já em Carazinho, a Escola Municipal de Ensino Fundamental Presidente Castelo Branco teve o nome alterado para a Escola Municipal de Ensino Fundamental Castelo. Segundo o Ministério Público Federal, as recomendações seguem orientações da Comissão Nacional da Verdade, que apontou em relatório publicado em 2014 a responsabilidade de autoridades do período por graves violações dos direitos humanos.
0: 9 faltando para as 8, com chuva, com temperatura de 18 graus. 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Sobre o esporte, tem Copa Sul-Americana hoje, viu? Tem Nacional do Uruguai contra Tigre. E também tem Universidade Católica contra Santos. Pelo Brasileirão tem apenas um jogo hoje, tá? Tem Atlético Mineiro contra o Bahia. Amanhã, quarta-feira, tem Sul-Americana e também tem Brasileirão. Amanhã tem o Inter em campo, tá? Tu que tava com saudade do Inter, amanhã é tua vez de se incomodar, né? Ou se animar pro restante do ano, vai saber, né? Vai que dê uma virada no Colorado aí, embale. Tomara que não, né? Mas vamos ver. Vamos ver o que vem aí pro Inter na sequência da temporada. O Inter pega o Cruzeiro às 9:30 da noite amanhã, tá? No Beira-Rio. Além desse jogo, tem Curitiba e Palmeiras, São Paulo e Atlético do Paraná e também Chapecoense contra Flamengo. E assim vamos ficando por aqui, fechando o nosso Vang Bom Dia, porque depois tem o Espaço Plural, Jenny. Um ótimo dia, ótima terça.
1: Uma boa terça-feira, um ótimo dia para todos nós. Tchau, tchau.
0: Nem amanheceu ainda, segue fechado o tempo, segue a chuva e deve ser assim o dia todo. Se cuida, até a próxima, tchau.

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18: Muito bom dia, 8 horas 3 minutos, 8:03, Marau com 18 graus, é nosso Espaço Plural começando a partir de agora, comigo, Guilherme de Abreu, Alacir Assunção, também com Jenny Gazola. Sobrou pra ela, né, Alacir? Sobrou pra ela sair na chuva, né? Porque chove e muito, viu? A Jenny já tá circulando pelas ruas da cidade. Também, é claro, o suporte técnico do Francisco Campos e também da Kelly Felipe. Que seja um excelente dia, uma excelente terça-feira para todos nós. Choveu já durante a madrugada, choveu ontem ainda, né? E chove nesse começo de manhã e vai ser assim o dia todo. Já se prepara, tá? Tu que tem que sair de casa agora, na sequência, te prepara que vai chover bastante aí nas próximas horas. 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Alacir Assunção, muito bom dia, feliz aniversário, vamos comemorar bastante nessa terça-feira, bem-vindo.
19: Baixo de água, né? Bom dia a ti, né? Bom dia também a todas as nossas colegas, obrigado, Guilherme, hoje sim, um dia especial, né? Completando 20, né?
18: Cada perna,
19: então, né? Mas enfim, bom dia a toda a nossa audiência. Hoje sim vai ser um dia chuvoso. Você que está saindo de casa, guarda-chuva, capa de chuva, se proteja, né? Porque sim vai ser um dia com bastante chuva. Já veio com a noite, né? Com bastante chuva. Então hoje vai ser um dia assim. Mas um bom dia a todos nós.
18: Como a gente diz, a idade é relativa, né? E se fala também, o 40 é o novo 30, 30 é o novo 20, por aí vai, né?
19: Não vou usar isso aí, não tô sabendo, não sei como é que funciona, mas enfim.
18: Tá valendo, depende do espírito de cada um, né?
19: É verdade, né? Mas sempre o espírito jovem, né?
18: Com certeza. Vamos lá, né? Com chuva e tudo. E nem amanheceu ainda, né? Segue bastante escuro aqui pro Marau, Alacir.
19: Verdade, hoje não posso dizer que o sol vai ter, né? Eu não sei quantos milímetros daqui a pouco tu possa ter, mas ontem eu lembro que foi 10 na área rural e 7 na área urbana. Eu acho que foi mais ou menos isso que eu me recordo no dia de ontem, né? Então, hoje tem outro número por aí chegando, né?
18: No comecinho da manhã tinha sido 7 milímetros, mas aí choveu mais durante a manhã, então isso. O volume certamente aumentou bastante. Pessoal lá do Lamaison, tá? São João do Lamaison, acumulado de 62 milímetros desde o começo da chuva ontem de madrugada, tá? Pessoal de Três Cerros também nos encaminha a informação, 38 milímetros no acumulado, e vão chegando as informações também do interior aqui de Marau, né? Quem faz a medição pode encaminhar para cá no 3342-1522. 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
19: Vamos começando com os destaques, então. Eu começo no destaque, né? Das principais notícias, principais fatos que estão repercutindo pelo Brasil. Os Estados Unidos anunciam taxa de 50% sobre produtos do Canadá. Também o que é destaque, Burhan toma posse como premier, na verdade, do Reino Unido. O novo primeiro-ministro e sua mulher também cumprimentam o público em frente ao Down Street. Em discurso, ele confessou a reforma do Estado e da política britânica. Também eu quero destacar que o país tem 158,7 mil eleitores aptos a votar em 2026.
18: Entre os destaques também do Estado, né? Incêndio atinge colégio Farroupilha, lá em Porto Alegre, no bairro Três Figueiras. Também é destaque: não foi fácil fazer e não deve ser fácil assistir. Lorena Comparato fala sobre viver Elise Matsunaga em filme da Netflix. Ainda campeã olímpica da Eurocopa e das Copas masculina e feminina, como a Espanha se tornou a maior potência do futebol, viu? A Espanha ganhou tudo que disputou nos últimos anos. Em resposta a Dino, Câmara dos Deputados diz que indicação de emendas é regular. Também nos destaques pelo país, também destaques internacionais, Barcelona limita fluxo de turistas a 16 milhões por ano. Não passa de 16 milhões por ano, tá? Em Barcelona. Operação mira financiamento do PCC e tribunais do crime. Em São Paulo, preço do petróleo recua com possível nova trégua entre Estados Unidos e Irã. Porém, a outra informação diz o contrário. Estados Unidos continuam bombardeios contra o Irã, que já duram 10 dias seguidos. E recusa de Flávio, a Polícia Federal levanta dúvidas sobre modelo de segurança na campanha. E governo faz hoje a primeira rodada de reuniões com setores afetados por tarifaço dos Estados Unidos. São alguns dos principais destaques e manchetes. E a Alacir teve nova pesquisa, tá? Divulgada sobre a intenção de voto para a presidência da República. Lula tem empate técnico com Flávio e Caiado no segundo turno, viu? O presidente Lula do PT aparece tecnicamente empatado com o senador Flávio Bolsonaro do PL e com o ex-governador Ronaldo Caiado do PSD em um eventual segundo turno, segundo a pesquisa Real Time Big Data, divulgada hoje cedo, tá? Lula aparece com 45% das intenções de voto contra 42% de Flávio Bolsonaro. Como a margem de erro do levantamento é de 2 pontos percentuais para mais ou para menos, os candidatos estão tecnicamente empatados. Brancos e nulos representam 8% e os indecisos somam 5%. Na comparação com o levantamento realizado em junho, o presidente permaneceu estável. Lula manteve 45% das intenções de voto na simulação de segundo turno. Já o senador oscilou positivamente dentro da margem de erro. Flávio passou para 42%, ante os 40% registrados no mês anterior. A distância numérica entre os dois era de 5 pontos percentuais, agora é de 3 pontos. Então teve essa pesquisa aí divulgada pelo Real Time Big Data. Margem de erro, 2 pontos para mais ou para menos, nível de confiança 95%, né? Pesquisa divulgada hoje cedinho.
19: Mostra mais uma eleição apertada aí para a presidência da República. Aquele voto chamado voto a voto, né? Muito apertadinha pelo que está mostrando.
18: Pois é, pesquisas. Nessa pesquisa aí foram ouvidos 2.000 eleitores entre os dias 18 e 20 de julho por meio de entrevista presencial.
19: São as amostras que a gente tem aí da política. O que eu trago como destaque, Guilherme, também, petistas avaliam faltar os debates no primeiro turno e partido se divide. Parte da cúpula petista teme que o presidente Lula do PT fique exposto por ser o único candidato da esquerda. Outro grupo defende a participação por ver oportunidade de embates com Flávio Bolsonaro do PL. Primeiro debate está marcado para o dia 16 de agosto. Também o que é destaque, apostas em Bet sobem 300% mesmo sem Brasil na Copa. Sem apoio, Flávio terá menos tempo de TV do que Lula. Isolado após o caso Dark Horse afastar o União Brasil e o PP, o pré-candidato do PL está com 4 minutos e 20 segundos no horário eleitoral, ante 5 minutos e 32 segundos do petista. Agora Flávio busca o Republicanos com o partido seu tempo ultrapassa de Lula. 5 minutos e 6 segundos ante 4 minutos e 51 segundos. Esses são os tempos de TVs dos pré-candidatos.
18: 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Lembrando que logo, logo, Alacir também iniciar as propagandas eleitorais, né? Inclusive no rádio, em dois momentos, no começo da manhã e também no horário do meio-dia.
19: Não me lembro de cabeça agora qual é a data, se é 15 de agosto que inicia o propaganda eleitoral no rádio, ou é 15 de agosto que o candidato pode se expor ao público como candidato? Só por essa dúvida.
18: No rádio será do dia 28.
19: De agosto?
18: De agosto a 1º de outubro.
19: Obrigado, porque eu não tinha certeza dessa data aí. Eu sei que 15 ele já está liberado a pedir o voto, que agora ele é considerado como pré-candidato, né? Ele é pré, então apenas é um nome que está sendo ventilado, como diz aí, né? Mas ainda não pode pedir o voto propriamente dito, senão ele enquadra como campanha antecipada.
18: Vamos lá, temperatura Lacer, vamos atualizar de novo, né? Importante saber a temperatura, 18 graus, e chove, e com vontade, chove forte aqui no centro. O pessoal já está participando por aqui mais uma vez, tá? Posse Boa Vista, 48 milímetros de chuva no acumulado, tá? Contando ontem. contando a madrugada de ontem, que foi quando começou a chuva. Então, 48 milímetros. Tu que faz a medição aí na tua propriedade, na tua comunidade do interior, no teu bairro, participa, manda quando choveu. Não vá sair na chuva só pra isso, né? Espera parar um pouquinho, pega o guarda-chuva, vai lá aí e vê quanto que choveu e manda pra nós aqui no WhatsApp 3342-1522. E o pessoal também que tá na região, Alacer, todo mundo convocado a participar, me conta aí, conta pra gente de onde tu está nos ouvindo, você de Vila Maria, você de Camargo, região toda aí, né? Nos acompanhando, pessoal de Nova Alvorada, Montauri, tem Casca, pra lá tem Paraí, tem Gentil, tem Palma.
19: Toda a região, Nicolau.
18: Toda a região, Nicolau Vergueiro, Mato Castelhano, Passo Fundo, participa e mostre aí de onde você nos acompanha. Quem tá na estrada não vai mandar mensagem, né? Segue dirigindo e presta atenção, que na chuva é complicado dirigir, tem a questão da pista escorregadia, questão da visibilidade que é ruim, então só nos acompanha, tá? Vai firme e volta bem pra casa, que é isso que interessa. 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São os nossos parceiros, então, aqui do Espaço Plural, que tem sua primeira parada comercial agora. E a gente volta na sequência. Um ótimo dia, se cuida.
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6: Olá a todos que nos acompanham na Rádio Vang. Terça e quarta-feira com tempo chuvoso. A terça-feira ainda tem potencial de eventos de chuva forte, modelos colocando 50 milímetros para a região. E alguns episódios até de temporais podem ocorrer durante a terça-feira, que tem vento norte com 60 km por hora. A quarta e a quinta-feira já tem a temperatura caindo, e em razão disso, nós já perdemos aí a condição de. Reduzimos a condição de temporais, mas a chuva segue persistente na quarta, em grande de parte da quinta-feira na região de Marau, e isso leva ao aumento do risco de escorregamento, queda de barreiras. E a sexta-feira, da sexta-feira em diante, o sol predomina, o tempo vai ficar mais seco e a temperatura fica amena. Não tem previsão de uma queda mais expressiva da temperatura. Devemos ter um padrão ameno de temperatura que até lembra mais o outono do que propriamente as condições de inverno. Então, aquele frio rigoroso que até agora vínhamos registrando em maio, junho e ainda em começo de julho, deve dar uma trégua. Da Metso Meteorologia, Estel Silva.
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18: Vamos lá, 8:24, temperatura de 18 graus e segue a chuva em Marau. 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Tem um imóvel chamando, Jenny Gazola, com chuva e tudo, né, Jenny? Bem-vinda, bom dia.
29: Bom dia, Guilherme, Alacir, todos os ouvintes do Plural. Bastante chuva por aqui. Estou no CTG Sentinelas do Pago, acompanhando o segundo dia de programação do Fórum Internacional de Educação, e a chuva apertou aqui nesse momento. Mas vamos, né, dar sequência então à nossa atividade aqui. Sou na companhia da Maikele Orsato de César, coordenadora pedagógica da Secretaria Municipal de Educação, que também atuou na organização aí desse fórum que acontece, começou ontem e segue até amanhã. Aqui no município, recebe muitos profissionais da educação, e ela vai trazer um pouquinho da programação para hoje, né, Maikele? Bem-vinda e bom dia.
7: Obrigada, Diênio. Bom dia a todos os ouvintes da Rádio Vang. É uma satisfação estar aqui falando para vocês do nosso segundo dia intenso de atividades do Fórum Internacional de Educação.
29: Vamos fazer uma avaliação de ontem, então, como é que foi o dia, como que foi a recepção, né, dos próprios profissionais com relação às ações que foram realizadas durante o dia.
7: Superamos as expectativas, porque tivemos muitos feedbacks positivos, tanto da manhã, quanto da tarde, quanto do vespertino. Foram 3 turnos intensos de aprendizagem, que trabalharam a temática da família, da escola, das relações, do ser, da importância do profissional da educação lá na sala de aula, da importância da aprendizagem significativa, também das relações étnico-raciais e do autismo, que é uma pauta tão em voga e que a gente está sempre buscando conhecimento para tratar.
29: Então, o que está previsto para hoje ao longo do dia? Daqui a pouquinho já vai começar, né?
7: Exatamente, iniciamos às 8h30. Hoje pela manhã nós teremos a Cláudia Abraão, que trabalhará os transtornos do neurodesenvolvimento focados no TDAH no TOD. À tarde teremos o palestrante Ailton Dias, que trabalhará a temática da escola como teia viva. Após, o Raí Mota, que trará questões de avaliação das aprendizagens. E no vespertino, para finalizar, o Lucas Wolfer, com tecnologias da educação.
29: São mais de 1.000 pessoas, né, que se reúnem por aqui.
7: 1.100 pessoas inscritas e mais os pais que acompanham, autoridades. Então, nós temos uma circulação aqui de 1.300 pessoas.
29: E só para dar uma palhinha da programação de amanhã, né, o último dia, então, vai ser encerrada a programação. O que que tem previsto?
7: Para o nosso encerramento, pela manhã, temos o nosso palestrante internacional, Antônio Nóvoa. À tarde, todas as oficinas que acontecerão nos diversos espaços, na CESURG, no Cristo Rei, na Frei Wilson, na Casa da Cultura. E à tardinha, aí, o nosso vespertino, o grande show com disco trio para finalizar.
29: Maikele, muito obrigada. Agora aumentou ainda mais a chuva, né, aqui. Muito obrigada pela sua atenção conosco e um ótimo evento.
7: Nós que agradecemos a parceria da Rádio Vang estar aqui todos os dias para a cobertura do nosso evento.
29: Maikele Orsato de Césaro, ela que é coordenadora pedagógica da Secretaria Municipal de Educação de Marau e atua na organização do Fórum, o 9º Fórum Internacional de Educação. 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
18: Valeu, Jenny, obrigado pelas informações. Coragem, viu? Coragem pra tu que tá trabalhando aí na externa, né? Tá pelas ruas. Que delícia de dia pra ficar do lado de fora hoje, né? Que beleza. E a chuva vai continuar o dia todo, tá? Essa é a previsão, pelo menos. 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
18: Isso aí. 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Alacira.
19: Eu começo então com os destaques da segurança pública das últimas 24 horas com a Brigada Militar. As ocorrências ou a guarnição da Brigada Militar atendeu uma ocorrência de trânsito envolvendo três veículos da rua Irineu Felim. No local apurou-se que um veículo GM Cadete, ao dar partida, sofreu uma falha mecânica, uma aceleração involuntária, vindo a colidir na traseira de um Ford Fiesta que estava estacionado. Com a força do impacto, o Fiesta foi projetado para frente e atingiu a traseira de um Ford Ka, que também se encontrava devidamente estacionado em via pública. Após o condutor do Cadete, um homem de 62 anos, se encontrava no momento do sinistro, os condutores e os veículos foram fiscalizados, estando todos em situação regular. O teste do etilômetro foi realizado no motorista do Cadete, com resultado negativo para consumo do álcool. O fato resultou apenas em danos materiais. Neste fato, ou melhor, nessa ocorrência, não temos aí o horário. Já às 20 horas ou às 8 horas e 30 minutos, estou falando de ontem, uma guarnição da Brigada Militar deslocou-se até a rua Anchieta para averiguar uma denúncia de ameaça no local. Os policiais conversaram com a moradora, uma mulher de 60 anos, o qual relatou que uma mulher havia ido até a sua residência para ameaçá-la. Como a envolvida havia se afastado, a moradora optou por não efetuar o registro policial. Ela recebeu as orientações cabíveis e a ocorrência foi encerrada no local. Já também, ainda às 8 horas, 10 minutos depois, às 8:40, uma guarnição da Brigada Militar deslocou-se até a Avenida Júlio Borella para atender uma solicitação de atendimento policial. No local, em contato com a comunicante, uma mulher de 55 anos, esta relatou, por volta das 20 horas, participou de uma audiência judicial e que, ao deixar o local, por volta das 20:10, percebeu que estava sendo seguida por um veículo de cor branca e com luzes apagadas. A cidadã deslocou-se até um posto de combustível e acionou a Brigada Militar. Buscas e averiguações foram efetuadas na região e a solicitante foi devidamente orientada quanto aos procedimentos legais, efetuado o registro da ocorrência pelo fato. Já hoje, às 2 horas da manhã, uma guarnição da Brigada Militar foi acionada para deslocar-se até a Avenida Perimetral, no pátio de um posto de combustíveis, para prestar atendimento a um homem de 45 anos que estava com lesões no rosto e na perna esquerda. A vítima relatou ter sido agredida com uma pedra por um homem de 26 anos. Ambos são caminhoneiros, trabalham para a mesma empresa e apresentavam sinais de embriaguez. A vítima manifestou o desejo de não representar criminalmente contra o agressor. Durante o atendimento da ocorrência, o autor das lesões aproximou-se da equipe em visível estado de alteração e comportamento agressivo contra os policiais. Ao desobedecer às ordens, foi necessário o uso do expangidor de pimenta para conter e deliberar ou debilitar temporariamente o indivíduo agressor até a algemação. O homem foi detido por desobediência e encaminhado ao Hospital Cristo Redentor para atendimento de descontaminação, sendo o registro da ocorrência confeccionado no próprio local. Guilherme, vamos conhecer então as ocorrências atendidas pelo Corpo de Bombeiros. Quem vai conversar comigo, por enquanto não tenho o nome aqui do bombeiro, mas enfim, vou dar o bom dia para quem nos dá as ocorrências das últimas 24 horas. Bom dia.
8: Bom dia, ouvintes. Ocorrências atendidas pelas unidades central e norte do Corpo de Bombeiros Marau nas últimas 24 horas. Às 13 horas e 54 minutos, caso clínico na Rua dos Estados.
19: Contaminação, sendo o registro da ocorrência confeccionado no próprio local. Guilherme, vamos conhecer então as ocorrências atendidas pelo Corpo de Bombeiros. Quem vai conversar comigo, por enquanto não tenho o nome aqui do bombeiro, mas enfim, vou dar o bom dia para quem nos dá as ocorrências das últimas 24 horas. Bom dia.
8: Bom dia, ouvintes.

0: da sala de operações. Falou, bombeiro Tessaro, a todos um bom dia.
1: Ah, ok, então, obrigado, bombeiro Tessaro, desejo a ti também toda a guarnição, excelente dia de trabalho, Guilherme.
2: Valeu, obrigado pelas informações, Alacer Assunção com as informações da Brigada e o bombeiro Tessaro com as informações do Corpo de Bombeiros, segurança para Malta Imobiliária. 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E ainda nesse tema, Lacir, uma pessoa morreu e outra ficou ferida em um acidente de trânsito registrado no início da noite de ontem na IRS 463 em Vila Lângaro. A colisão aconteceu por volta das 6:30 da tarde. Segundo o Corpo de Bombeiros Voluntários de Itapejara, o acidente envolveu um Polo e também um Chery Tiggo, que colidiram frontalmente. O condutor do Polo morreu no local, porém a identidade dele não foi confirmada. A motorista do Chery Tiggo, de 34 anos, moradora de Itapejara, foi atendida inicialmente por uma equipe da EGR. Conforme o boletim de ocorrência, ela estava consciente, lúcida e orientada, mas relatava dores no membro inferior e superior direitos e no tórax. A vítima apresentava fratura no tornozelo direito e suspeita de fraturas no fêmur e na pelve. Ela foi encaminhada ao Hospital Santo Antônio para atendimento médico, tragédia, né? Em Vila Lângaro, ali próximo a Itapejara também, né? Mais uma das informações da segurança pública. 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Vamos para uma parada comercial e na sequência a gente volta com o último bloco dessa primeira hora do Espaço Plural. Um ótimo dia e segue chovendo bastante.
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8: Vamos lá, 8h45, 15 para as 9, dando sequência ao nosso Espaço Plural, com bastante chuva, né? Bastante chuva em Marau e também por boa parte da região nesse começo de terça-feira. 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Alacir, também a gente publicou nas redes sociais aqui da Vang, né? O pessoal do CTG, Felipe Portinho, fez uma atividade bem bacana, viu? No último sábado, dia 18, o Felipe Portinho realizou a terceira charla de galpão, evento promovido pelo Departamento Cultural da entidade. Os peões tiveram a oportunidade de aprender e vivenciar as lidas campeiras, encilhar, tosar, assar churrasco, fazer o charque, prova de rédeas, emalar capa ou poncho e também a cevar um mate caprichado. Experiência única que ficará gravado na memória de quem esteve presente. Esse evento já é em preparação para o concurso interno de peões e prendas que vai ocorrer no dia 28 de agosto para a formação da nova gestão de peões e prendas 2026-2027. Uma atividade bem bacana aí. Envolvendo os pequenos peões ali do CTG, Felipe Portinho Alacir.
9: Guilherme, também como eu trago informações, o Corpo de Bombeiros segue nas buscas ainda na terça, ou melhor, segunda-feira, né? Para encontrar, começou na segunda, a encontrar Sérgio Bauer, de 69 anos, que desapareceu durante uma pescaria em Carazinho, aqui do Norte Gaúcho. De acordo com a guarnição, a vítima teria ido com os amigos no sábado, dia 18, na localidade de Mata Cobra, em Carazinho, quando não foi mais encontrado. Ele não apareceu em sua residência ou na de familiares desde o dia da pesca no Rio da Várzea. Bombeiros de Carazinho, com apoio do Batalhão de Passo Fundo, realizaram buscas ainda no domingo. Drone equipado com câmera térmica, cão farejador e equipe especializada em buscas aquáticas são utilizados na operação. A principal suspeita é que Sérgio teria desaparecido na área de Bata, considerada de difícil acesso. Equipes permanecem mobilizadas para a continuidade das buscas e na localização da família. Localização, melhor dizendo, da vítima, né? Esse é o relato, então, do que está acontecendo no município de Carazinho. Estão tentando buscar, então, só repetindo o nome da vítima, né? Um senhor de 69 anos, Sérgio Bauer, que desapareceu após uma pescaria.
8: Tem mais informação também do setor policial. A Brigada Militar, por meio da Força Tática, prendeu dois homens, um de 23 e um de 40 anos, suspeitos de tráfico de drogas na noite do último sábado em Nova Araçá. A ação resultou na apreensão de mais de 1 quilo de entorpecentes, além de dinheiro, celulares, uma balança de precisão e um veículo utilizado pelos investigados. A operação teve início após a guarnição receber informações de que a dupla estaria prestes a receber uma grande quantidade de drogas para comercialização. Com base na denúncia, os policiais intensificaram o patrulhamento na região, localizaram os suspeitos e realizaram abordagem. Durante a revista, foram apreendidos 2 tijolos de maconha, totalizando 1,155 kg, além de 20 porções de cocaína, que somaram 13,3 gramas. Também foram recolhidos uma balança de precisão, 5 telefones celulares, R$ 3.000 em dinheiro e um automóvel Fiat Uno. Os dois homens receberam voz de prisão em flagrante e foram encaminhados à delegacia de polícia para registro da ocorrência. Após os procedimentos legais, ambos foram conduzidos ao sistema prisional gaúcho, onde permanecem à disposição da justiça. 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
9: É, no início do programa nós citamos que teve numa manchete que teve um incêndio então, né? Que atingiu um colégio em Porto Alegre, na capital gaúcha. Um incêndio então no quarto andar de um dos colégios, ou melhor, do prédio do Colégio Farroupilha, no bairro Três Figueiras, no fim da madrugada desta terça-feira, é o que aconteceu na capital gaúcha. O Corpo de Bombeiros foi acionado para controlar as chamas pouco antes das 5:30 da manhã. O prédio onde ocorreu o fogo tem acesso pelas ruas Matias e José Bins, que foi bloqueada para o trabalho dos bombeiros, e as chamas começaram em uma sala de ginástica que ficou destruída. Outra sala ao lado foi parcialmente danificada. Não havia estudantes nem professores no local no momento da ocorrência. A sala está em período, ou melhor, a escola está em período de férias e ninguém ficou ferido. As causas do incêndio serão investigadas. A instituição do ensino particular é uma das mais tradicionais da capital gaúcha. Após a ocorrência, o colégio também divulgou nota aí, né? Então, esse é o colégio Farroupilha, no bairro Três Figueiras, que acabou pegando fogo em uma das salas aí, a sala de ginástica. O melhor de tudo é que ninguém ficou ferido.
8: Menos mal. E Alacira, a Prefeitura de Marau, por meio da Coordenadoria de Bem-Estar Animal, promove nesse próximo sábado, dia 25, a partir das 14h, o 5º Arraial Cuida Pet. Esse evento será realizado na Praça Doutor Eupídio Fialho, na frente da antiga Prefeitura, reunindo atividades voltadas ao cuidado e bem-estar animal, além de atrações para toda a comunidade. A programação contará com a feira de adoção, vacinação de cães e gatos, música, comidas típicas, brinquedos para as crianças e diversas outras atividades, proporcionando uma tarde de integração, conscientização e diversão para as famílias marauenses. O Arraial Cuida Pet tem como objetivo fortalecer as ações de proteção animal desenvolvidas no município, incentivando a guarda responsável, a adoção consciente e os cuidados com os animais de estimação. A administração municipal convida toda a comunidade para participar do evento e prestigiar mais essa edição do projeto. 8h53, tem Jenny chamando com a Unimóvel. Tá de volta, Jenny?
10: Olá, bom dia pessoal, eu volto aqui na programação do Espaço Plural. Dessa vez estou na companhia de uma das palestrantes do Fórum Internacional da Educação de Marau. Ela já vai iniciar daqui a pouquinho a sua explanação para todos os profissionais da educação presentes por aqui. Ela que é a Cláudia Erenis Alves Garcia Brown, que é professora e vai falar aí para todo o pessoal. Bem-vinda, bom dia, se você puder adiantar um pouquinho aí do que você vai conversar com todos esses profissionais que estão por aqui.
11: Bom dia, tudo bem? É uma grande honra estar aqui nesse fórum internacional falando sobre esse tema tão importante que é a educação especial inclusiva, né? Hoje na minha abordagem eu vou trazer um pouquinho sobre o retrospecto desse termo de educação especial, de onde que ele veio, quais são as normas que regimentam ele, passando um pouquinho pela parte do como o cérebro funciona, esse equipamento tão grande e importante para nós, que é o nosso cérebro, né, que coordena toda a nossa vida e que sim coordena todos os nossos processos de aprendizagem. E depois eu vou tá tratando um pouquinho sobre os transtornos do neurodesenvolvimento, que vão tratar sobre TEA, sobre altas habilidades de superdotação, sobre TOD, que são condições que estão lá dentro das nossas escolas e que estão exigindo muito dos nossos profissionais de educação. Então, vou estar trazendo isso, a perspectiva dessa educação especial a partir da Política Nacional de Educação Especial Inclusiva, que foi aprovada em 2025, e que foi ratificada pelas diretrizes esse ano, em 2026, pela Portaria 421.
10: E é importante existir, né, esse tipo de formação até para os profissionais estarem mais preparados para atender toda essa demanda, né, das crianças que têm essa necessidade de um atendimento mais especializado. Então, qual que é a importância, na sua opinião?
11: Com certeza, a formação continuada ela é fundamental para que esses profissionais possam ter as ferramentas necessárias para poder atuar junto a essas crianças. Não existe uma fórmula mágica, mas havendo o conhecimento, a formação e esse diálogo tão aproximado, quando essa especificidade chegar lá na sala, o professor vai estar melhor preparado para lidar, porque ele já vai ter os pré-requisitos necessários para poder entender aquele estudante, para poder olhar para aquela criança e poder ver além do diagnóstico, né? Então essa é fundamental, é a importância fundamental de ter esses conhecimentos.
12: Cláudia, muito obrigada por conversar conosco. Um ótimo evento, né, para todos nós.
11: Agradeço muito, fico muito feliz de estar aqui novamente. Obrigada.
12: Conversei então com a palestrante, né, a primeira palestrante do dia aqui no Fórum Internacional de Educação, a professora Cláudia Erenice Alves Garcia Brown, que vai iniciar a sua explanação daqui a pouquinho. 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Da Unimóvel, com a repórter Jenny Gazola.
8: Valeu, Jenny, obrigado pelas informações. 8h57, 3 minutinhos já para as 9, e parece que chove cada vez com mais força, viu? Segue chovendo aqui pela área central de Marau. 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Temos mais uma pausa e na sequência a gente volta com a segunda hora já do nosso Espaço Plural dessa terça-feira, com chuva e 18 graus, Alacir.
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0: Vamos lá, 9h05, 9h05. Marau agora com 17 graus, temperatura baixou um pouquinho, tá? Começamos o programa com 18, baixou para 17 e segue a chuva um pouquinho mais fraca do que estava antes, tá? Mas segue chovendo aqui no perímetro urbano e também possivelmente no perímetro rural também e na região toda. 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Já com convidadas por aqui, viu? Vamos falar sobre o Plano Municipal de Mobilidade Urbana, né? Aqui de Marau. Estou recebendo a prefeita Naura Bordignon e também a gestora de planejamento e captação, Camila Agostini. Prefeita, começando contigo. Dessa vez aqui no estúdio, né? Estamos acostumados a falar lá no gabinete, né? Agora aqui no estúdio. Bem-vinda, bom dia.
1: Olá, bom dia, Guilherme. É verdade, né? A gente acaba conversando mais lá no gabinete, mas muito bom poder ser recebida por ti, né? Que tá na condução do programa, na companhia da Camila, para falar desse assunto que é tão importante para o município de Marau, que é um município que cresce, que se desenvolve e que também, enquanto política pública, a gente precisa pensar na mobilidade de todas as pessoas, né?
0: Camila, bem-vinda, bom dia.
2: Bom dia, Guilherme, que bom estar aqui novamente, dar um bom dia ao aniversariante, isso, né? A Lacir também e toda a equipe.
3: Bom dia, obrigado, Camila.
0: Perfeito, bom, quando a gente fala em plano de mobilidade urbana, já faz alguns anos, né, que é tratado esse tema.
1: Na verdade, Guilherme, o nosso plano, ele tem, o municipal, ele tem em torno de 9 anos, né? E a gente poderia estar trabalhando com o mesmo instrumento. Uhum. Entretanto, a gente percebeu que há algumas necessidades novas da cidade que o plano anterior não contempla, não prevê. Então, decidimos, considerando essa questão da mobilidade, especialmente na área central, nos horários de pico, consideramos, então, a possibilidade de atualizar esse plano, né? Trazer para a realidade, debater com a sociedade, ouvir a comunidade, porque no âmbito da gestão pública, a gente pensa, enquanto gestor, em abrir novas ruas, em subsidiar o transporte uhum. coletivo urbano e investir em sinalização inteligente. Mas será que tecnicamente esse é o caminho? Então é importante a gente também ter os mecanismos adequados, estarmos em sintonia com o que a legislação nos traz e esse mesmo estudo, né? Então a gente optou pela atualização e trazer para dentro dele também o debate sobre o transporte coletivo urbano, a sua concessão formal e o interesse da gestão de até ao final dessa formalização subsidiar parcialmente o valor da tarifa para que a gente compreenda também através do estudo para dar esse passo, uhum. qual é o comportamento do cidadão, por que ele não usa o quanto deveria, poderia, são os horários, são os itinerários, é o valor da tarifa, então tudo isso vai nos dar todo o subsídio necessário para que a gente possa dar esses passos.
0: Esse estudo, essa pesquisa está em andamento agora?
1: Sim, está em andamento. Há um cronograma todo, houve um período de consulta à comunidade, através de entrevistas, houve uma audiência pública, onde a comunidade foi convidada a também opinar, porque a partir daí os profissionais também colheriam um sentimento preliminar, né, da sociedade. E também nós realizamos reuniões com o próprio setor de licitações e a Secretaria de Mobilidade para discutir um pouco essa questão da concessão do transporte. Então, ele segue, a Camila até tem detalhes, né, de prazos, mas em setembro, a princípio, é para a gente concluir a parte do transporte coletivo urbano. E novembro é o mês para que a gente possa, então, ter a conclusão da atualização do plano de mobilidade. E a partir daí, Guilherme e ouvintes, uma série de medidas, que algumas que nós estamos tratando já, não descoladas do plano, né? Porque, bom, vamos abrir determinada rua. Isso está indo para dentro do plano também, para não ficar desconexo, né?
0: Perfeito, e essa pesquisa é importante, a gente até já falou sobre isso algumas vezes, né, Camila? Marau é grande, né, tem diversas realidades, um ponto lá, determinado bairro tem tal situação, já no outro bairro é uma situação completamente diferente, por isso da importância da pesquisa.
2: Sem dúvida, e como a prefeita já destacou, nós não estamos mais em um estágio que podemos apenas observar e entender o que achamos importante fazer. Nós estamos buscando referências, né, Guilherme? A própria legislação impõe isso agora, do marco legal do transporte público, e são dois trabalhos que estão andando concomitantemente, né? A atualização do plano de mobilidade urbana e a atualização do sistema de transporte coletivo. Então, já foram várias etapas. Nós, sim, entendemos os padrões de deslocamento através da pesquisa origem-destino. Nós nos reunimos várias vezes com a equipe técnica do próprio poder público, que apontou quais são os principais gargalos, né, prefeito? Nós temos, e a nossa cidade cresce, como você falou, Guilherme, e se estrutura, né? Não só mais aqui na área central, nós temos hoje o crescimento dos nossos bairros e isso está sendo levado em consideração, sem dúvida.
0: E até na parte de ouvir a população, a comunidade, foram feitas audiências públicas. O que deu para captar dessas audiências?
2: Nós fizemos uma audiência pública, como a prefeita Naura já comentou, e a relação de todas, de tudo que foi manifestação da população na data e também através do nosso aplicativo Marau Digital foi levado, né, em consideração no momento de criar estratégias, de se pensar nas próximas etapas. Inclusive, a aba do aplicativo ainda está aberta, né? Se alguém, eu confirmei hoje que a última manifestação foi dia 30 de junho, mas permanece aberta, né, até o final de todo esse processo que nós estamos, então, na metade, vamos dizer assim, né, do nosso diagnóstico.
0: E é até importante colocar, prefeita, tem essa preparação, né, para o processo licitatório para a concessão do serviço, né? Como que é esse contato com a empresa? Como que a empresa está se portando agora?
1: A empresa é muito parceira do município de Marau, né? Ela possui uma concessão precária, como a gente chama, porque ela não foi formalizada por um processo licitatório na modalidade de concessão, né? E tem colaborado muito com base também no seu conhecimento, na sua expertise de execução do serviço na cidade, né? Então, eles dominam bem essa área, têm trazido bastante colaboração, como falava, e claro, eles sabem da nossa necessidade, até há uma cobrança a nível de estado por parte dos tribunais de contas, né? Para que o município faça essa formalização. Quem está nos ouvindo pode pensar, poxa, mas Marau não tem ainda? Que coisa, por quê, né? Marau é referência em vários aspectos. Mas eu quero comentar contigo que, e não é demérito nenhum, né? Mas Passo Fundo aqui do ladinho está formalizando agora também.
0: Passo Fundo também, então não.
1: Exato,
0: não tinha.
1: Exato. Como, por exemplo, quando a gente fala em mobilidade, é crível também pensar que isso também tem relação direta com o plano diretor da cidade, que também é um desafio para Marau e para outras cidades. E trago novamente o exemplo de Passo Fundo, que há 10 anos discute o seu plano diretor. Né? Nós, superada essa fase da mobilidade do transporte, também queremos aprofundar uma discussão com a sociedade sobre o plano diretor. Né? Porque, sim, o centro de todas as cidades, ele, até pela verticalização, ele tem uma concentração maior de pessoas. Aqui do ladinho, onde tinha uma casa, vai haver um edifício com tantos apartamentos, tantas famílias, muitas delas com dois automóveis que vão precisar circular pelo mesmo traçado da área central. Então, por isso que a gente acredita muito que para mitigar, especialmente nos horários de pico, horário de escola, que é quando o trânsito fica mais sobrecarregado, a gente precisa avançar com outras rotas alternativas para gerar fluidez e caminhos alternativos para as pessoas se deslocarem. E está no nosso radar, né, Camila, a questão de abertura de novas vias para proporcionar também, diluir, dividir esse trânsito em outros caminhos, em outras ruas, né? E como falava anteriormente, para aquela pessoa, para aquela família que reside lá no bairro e que precisa se deslocar, a concepção de futuro é que lá no bairro a gente tenha serviços, estabelecimentos, que ela dependa menos da área central. E quando depender, a gente também ofertar uma tarifa justa para que ela possa usar o transporte coletivo urbano.
0: Dá para adiantar alguma coisa onde novas vias serão abertas?
1: Sim, nós temos no radar, a gente tem se reunido semanalmente para até trazer o quanto esse assunto está sendo tratado com absoluta prioridade. Toda quarta-feira, às 8 horas, a gente se reúne para discutir isso e atualizar status do que avançou. No que diz respeito a Padres Capuchinhos, a gente tem o projeto pronto, o orçamento pronto, e nós não avançamos ainda, porque entendemos que, nesse momento, ela é uma obra muito cara, tá? Para a comunidade saber, nós estamos falando de uma obra de aproximadamente 10 milhões de reais.
0: Muito mais do que se esperava no início.
1: Muito mais do que se esperava no início. Claro que nesses 10 milhões a gente está considerando também eventuais desapropriações. Sim. Tá? Ela não é uma obra que foi esquecida. Ela sofre nesse momento uma pausa para uma melhor análise, porque a gente está analisando uma possibilidade de uma parceria na execução dela. Então, se prosperar, talvez esse valor venha para metade, e aí faça sentido.
0: Perfeito.
1: Né? Porque eu não posso ser responsável enquanto gestora, apesar de ter sido um compromisso, de investir um valor tão elevado, porque ela, de fato, ela é uma obra complexa, para que eu pudesse, junto com a nossa equipe, dizer: vamos mandar para a licitação. Eu precisava contratar o projeto, eu precisava saber se ela era possível de realizar, testagens de solo, licenças ambientais, para agora chegar nessa conclusão de valor e encaminhamento para licitação e desapropriação e indenização de áreas. Então, como disse, ela não está abandonada, não quero dizer que ela não será executada, mas ela passa por uma análise que depende de algumas circunstâncias. Já a Júlio de Castilhos, que não foi um compromisso de campanha, mas que desde o início passou a fazer muito sentido para nós, ela segue no ritmo acelerado. Nós já temos o projeto pronto. O projeto foi realizado por um profissional do nosso departamento de engenharia, considerando que lá não tem aquela adversidade da inclinação do solo, né?
0: A Júlio, no caso, só explicando, saindo na Vila Rigo.
1: Exatamente. É uma conexão, para quem está nos ouvindo, da Júlio de Castilhos,
2: entre a Lauro
1: Ricieri Bortolom
2: e a Dino Trentin e a governadora
1: Ernesto Dornelles.
2: Não, governador é uma outra
1: rua. Hildo Meneghetti.
0: Passando por trás das Suínos, resumindo.
1: Passando por trás das Suínos. Uhum. Exato. Então, ali vai ser uma área integralmente de propriedade da BRF, certo? A gente esteve em São Paulo no final do ano passado, temos feito reuniões virtuais com bastante frequência. Agradecer, inclusive, a colaboração do diretor Christian aqui, que compreendeu a relevância dessa obra pública, né, do interesse. Então, aí nós já temos o decreto de interesse público, já temos uma manifestação da empresa, foi respondida agora recentemente, o projeto já está pronto. E amanhã, na reunião, muito possivelmente, a gente vai separar desse projeto que tá somando por volta de 3 milhões.
2: 3 milhões, a estimativa.
1: A gente vai separar o que o município pode fazer com as suas máquinas, o que de material o município já tem licitado, e encaminha para licitação esta abertura de rua.
0: Perfeito.
1: Então essa tá mais adiantada.
2: Sabe que ontem, Guilherme, sim, desculpa te interromper, a Jenny conversou com a prefeita no fórum, e a prefeita deu uma spoiler. Sobre a Júlia, e eu logo recebi uma mensagem de uma pessoa, que não vou falar o nome aqui, porque também não tenho esse consentimento, que me disse: finalmente, aquela área da cidade, teremos, né, um fluxo de duplo sentido que vai nos ajudar muito. Então é uma obra efetivamente muito
1: importante.
2: Vai ter
1: uma conexão direta da Vila Rigo até a Rua José Fuga.
0: Não precisa pegar a Presidente Vargas, né?
1: Não precisa pegar a Presidente Vargas, e quem tiver no sentido norte-sul para voltar para Vila Rigo não vai precisar acessar Barão do Rio Branco, porque ela será uma alternativa de duas mãos.
0: Perfeito. Eu vou questionar outro ponto também, tá? Já que a gente falou da BRF, tem a questão da fábrica de ração no cruzamento, que acaba sendo um ponto bem, bem importante ali da Faculdade Cesurg. Aquela sinaleira acaba tendo bastante transtorno, né? Principalmente em horários de pico. Também já teve esse contato com a empresa sobre, quem sabe, uma saída por trás lá dos caminhões, das carretas?
1: Sim, já temos. Temos o consentimento da empresa. E nós estamos encaminhando o projeto, porque a empresa concordou, mas passou, não quer nenhuma indenização da área, uhum, da sua propriedade, mas passou essa responsabilidade integralmente ao município para o projeto, para desenvolver o projeto e para executá-lo. Para as pessoas que estão nos ouvindo nos entenderem, nesse momento não seria perimetral, como muitos vêm clamando, e que no futuro vai ser inevitável. Nem tampouco aquele traçado que na gestão anterior se tentou fazer um movimento e a comunidade não agradou a comunidade, que se movimentou, fez um abaixo-assinado. Nesse momento, aquele cruzamento ali da CESURG, ele passaria do acesso de caminhões da fábrica de ração, ele viria aqui para a Cotrijal.
0: Certo.
1: Então, os caminhões ingressam e saem dali na metade da segunda quadra ali naquela rua do Cotrijal. Há uma área verde de propriedades do município e o restante de propriedade da empresa, e por ali seria a entrada e saída de caminhões de ração, o que desafogaria bastante aquele cruzamento da CESURG, em razão de que ele também é o único acesso à área central de quem vem sentido sul.
0: Então essa é uma possibilidade real do que vai acontecer.
1: Real. Sim, exato. Inclusive, aproveito, já que estamos falando daquele cruzamento, uhum, as pessoas devem ter notado que há uma movimentação de área, de terra. Há um futuro loteamento a ser executado ali na parte de quem entra sentido sul à esquerda. Ali também devemos ter uma nova rótula maior, gigante, que vai proporcionar quem vem do sentido sul e pretende ir para a área, por exemplo, oeste da, uhum, cidade, acessar por ali sem ter a necessidade de passar pela Júlio ou pela Presidente.
0: Perfeito. 921, algo mais a acrescentar, fique à vontade.
1: Nós temos várias outras, uhum, alternativas que oportunamente serão apresentadas também à comunidade, né, Camila? Mas dizer e agradecer a quem está participando. Agora é o momento, é a hora de sugerir, né? Houve audiência pública, está aberto lá no aplicativo, quem ainda não tem, baixa lá Amaral Digital e também dê a sua contribuição, né? Porque a gente não cresce enquanto sociedade se a gente também não tiver a participação, uhum, das pessoas. E quando passa o prazo e a pessoa coloca a sua opinião, a democracia é assim e a gente respeita muito, mas quando coloca a opinião lá na rede social, que às vezes a prefeita vai ver, às vezes nem vai ver, não vai ter sentido, aquela contribuição não vai vir para dentro do processo. Então a gente deixa realmente esse apelo, esse convite, para que participe através do canal que está sendo convidado e que com certeza a gente vai olhar com bastante atenção e, sendo possível, a gente vai implementar. Claro, temos especialistas contratados para tratar do assunto, uhum, né? E serão desde o mais pequeno e irrelevante, no meu ponto de vista, do seu e da comunidade, até o mais relevante, serão encaminhados aí até o final do ano. E a gente acredita muito que a partir daí a gente comece a ter também uma fluidez e segurança. Eu me preocupo muito, Guilherme, também com o comportamento dos condutores. A gente sabe que as pessoas estão estressadas, muitas vezes nós mesmos cometemos essa falha de pegar o celular quando o sinal está fechado. E por isso mesmo nós também queremos convidar muito a comunidade a também entrar em campanhas para que a gente seja empático no trânsito, né?
2: Verdade.
1: A pessoa tá ali estacionada tentando entrar, ninguém dá espaço. Eu acho que trânsito é muito disso, né?
0: Uhum.
1: É gentileza, você faz e você recebe de volta. Eu acredito muito nisso, porque os acidentes, no fim das contas, não dão só prejuízos financeiros aos proprietários, mas há um prejuízo público, porque todo sistema de, sim, saúde que precisa acolher isso, ele é computado e é dinheiro de todos nós que deixa de ir em outras necessidades. Então, deixo também essa mensagem, que a gente possa ser prudente, cauteloso, cuidar uns dos outros no trânsito, para, inclusive, eu falo em prejuízo material, pode até acontecer uma fatalidade, né? E é isso que a gente não quer.
0: Prefeita, obrigado pela visita e um ótimo dia.
1: Nós que agradecemos, também desejamos um bom dia a todos.
0: Cami, da mesma forma.
2: Obrigada, Guilherme. Importante também dizer que essas iniciativas do governo da prefeita Naura se conversam, tanto o plano de mobilidade urbana quanto o Marau 2050, são agendas importantes, modelos de gestão que certamente vão contribuir para uma Marau melhor.
0: Perfeito. 924, Sicoob, Crédito Itaipu, comemora 40 anos com 1,5 milhão de prêmios. 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Temos uma parada comercial, Alacir, e a gente volta na sequência.
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0: Vamos lá, com chuva e tudo, 9:32, 9:32. 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Tem um imóvel chamando, segue a chuva por aí ainda, né, Jenny? Bem-vinda.
16: Segue a chuva, Guilherme, a chuva é intensa aqui no centro de Marau, né? E a tendência é que siga assim, pelo menos ao longo do dia de hoje.
0: Perfeito. O que tu conta aí de fora agora?
16: Vamos falar sobre segurança pública, né? Porque a Polícia Civil não para, teve ação ontem, teve uma operação Mão de Fátima, a terceira fase da operação foi realizada na manhã de ontem. Teve prisões, inclusive duas prisões aqui no município de Marau, sobre um homicídio, né? Registrado no mês de abril, aqui no município, no bairro Fátima, e o delegado vai explicar então como ocorreram essas prisões e como é que está a operação nesse momento. Bem-vindo e bom dia.
17: Bom dia chuvoso, né, a todos os ouvintes da Rádio Bang. Explicando, né, nós tivemos ontem duas prisões referentes ao homicídio que ocorreu no dia 5 de abril, né, que foi dia de Páscoa, lá no bairro Fátima, né, uma situação grave, onde nós tivemos no dia subsequente, ali no dia 6, o triplo homicídio também. E esses dois, né, esses quatro casos, no caso, né, que foram duas investigações separadas, já foram arremetidas ao Poder Judiciário e com alguns pedidos agora no final da investigação, que a gente averiguou ter outras pessoas envolvidas além daqueles, né, que executaram o crime. Então vieram essas duas prisões, o Poder Judiciário e o Ministério Público, né, entenderam acolheram o nosso pedido, entenderam relevante o nosso pedido de prisão desses indivíduos, e ontem nós cumprimos esses pedidos de mais dois indivíduos envolvidos na morte do Alan Bassanese Miranda, lá no bairro Fátima, né, perto de uma escola, no domingo de Páscoa. Nós tivemos três fases dessa operação. Primeira fase prendeu um dos principais indivíduos, né, que também foi responsável pelo triplo homicídio na segunda-feira, né, depois da Páscoa. Depois, logo em seguida, nós tivemos a segunda fase, prendemos um dos executores, né, um dos atiradores que vitimou o Alan ali no domingo de Páscoa. E agora, no início do mês, nós finalizamos essa investigação, que já foi para o Poder Judiciário ali na primeira semana. E com a finalização, chegamos, né, com uma investigação profunda ali, bem embasada, chegamos e mais dois indivíduos que ajudaram, né, na morte ali, na execução do Alan Bassanese Miranda. Então, como eu disse, né, fizemos os pedidos, o Poder Judiciário e o Ministério Público também acharam graves a situação, o que nos rendeu aí mais dois mandados de prisão que foram cumpridos ontem de manhã.
16: E a gente sabe que o pano de fundo é sempre o tráfico de drogas, né? E o que mais, além disso, pode ser dito, né, com relação à dinâmica aí desses crimes e motivações?
17: É, com certeza, né? Nós temos, assim, o que podemos dizer desses indivíduos. Indivíduos envolvidos em diversos delitos, não só esse, né? Mas temos, como tu bem disseste, o pano de fundo é o tráfico de drogas. Indivíduos envolvidos com facção criminosa, né? Então, às vezes o próprio desacerto entre eles acaba gerando esses crimes graves, né? Mas os indivíduos aí que têm folhas de antecedentes aí bem extensas, né? Nós temos aí adulteração de veículos, receptação de veículos furtados e roubados, né? Nós temos, e principalmente, o tráfico de drogas, mas porte de arma, disparo, tem uma série de coisas. Inclusive, um desses indivíduos presos no plano de fundo é o tráfico de drogas, indivíduos envolvidos com facção criminosa, né? Então, às vezes o próprio desacerto entre eles acaba gerando esses crimes graves, né? Mas os indivíduos aí que têm folhas de antecedentes aí bem extensas, né? Nós temos aí adulteração de veículos, receptação de veículos furtados e roubados.

0: não, não precisa ser só o executor, mas ajudando, coordenando, mandando, né? Então, muitas vezes, nós temos também conseguido chegar nos próprios mandantes dessas questões. Então, temos nos aprofundado muito nas investigações para que a gente possa atingir todos os indivíduos, né, envolvidos nesses crimes graves e coibir principalmente os homicídios aqui na cidade maior.
1: Então, no total foram as 4 mortes, né, 4 homicídios, 1 no domingo de Páscoa e 3 no dia seguinte, então 4 presos também. Um resumo aí da operação em 3 fases, né, da mão de Fátima.
0: Isso, exatamente, né, estamos aí, concluímos essas 2 investigações que já foram para o Poder Judiciário. Temos 4 presos envolvidos nesses 2 fatos aí que resultou em 4 vítimas no dia 5, que foi o domingo de Páscoa, e na segunda-feira, no dia 6 de abril.
1: Delegado, algo mais que você gostaria de acrescentar sobre esse tema?
0: Não, eu gostaria de dizer assim, né, que nós estamos atentos, né, combatendo muito o tráfico de drogas, justamente para baixar essa violência, né, sempre. E a gente, assim, muito do que nós fazemos também passa pela mão da nossa população, né? Então, o nosso Disque Denúncia está aberto, segue aberto, né? As mensagens que ali são recebidas, conversa comigo e com a equipe de investigação diretamente. Nós temos o cuidado, né, para que o sigilo seja totalmente absoluto para quem colabora conosco. E o objetivo aqui de nós, né, com a cidade é o mesmo. É ter uma cidade segura, uma cidade que a gente possa, se acontecer alguma coisa, a gente possa reagir rápido e dar essa resposta que a comunidade espera da gente. Então, o nosso número do Disque Denúncia é 3342-5972. Repetindo, 3342-5972. É o nosso WhatsApp. Pode mandar as mensagens ali. Como eu disse, totalmente sigiloso, né? Absolutamente sigiloso. E o objetivo nosso aqui é tornar nossa cidade cada vez mais segura e não deixar esse tipo de coisa acontecer. E se acontecer, a gente possa dar a resposta que a comunidade aguarda de nós o mais rápido possível. A gente agradece, né? Estamos de portas abertas para melhor atender a nossa comunidade a cada dia que passa.
1: Muito obrigada e um bom trabalho.
0: Obrigado, agradeço, né? E quaisquer as informações, seja de qualquer crime, né, mande para nós, o mais bobo que possa aparecer a informação, para nós pode fazer uma diferença muito grande. Estamos à disposição da nossa comunidade. Obrigado.
1: Delegado Norberto Rodrigues, da Delegacia de Polícia Civil de Marau, sobre essa operação Mão de Fátima, que entrou na terceira fase ontem aí com prisões, né? 2 prisões aqui no município de Marau, referente a homicídios ocorridos no mês de abril. 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
2: Valeu, Diene, obrigado pelas informações direto lá da Delegacia de Polícia Civil de Marau. 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
2: 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A temperatura, 17 graus, não muda, né? Segue a chuva, agora fraquinha, bem mais fraca, mas

0: a chuva permanece. Temos mais uma pausa, pode ser? E na sequência a gente volta com o último bloco do Espaço Plural de hoje.
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9: Vamos lá, 9:48, faltando 12 para as 10. Diz que depois de... Depois que passa de agosto, vai até o final do ano, né, Lacir?
10: Nós vamos ter que cruzar o agosto. Estamos vendo se vamos passar ou não, né? Mas vamos passar, né?
9: Não, nem que seja...
10: De arrasto.
9: Nem que seja de arrasto, mas vamos lá, né? Vamos lá, 12 para as 10, nosso espaço plural. 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E tem informação do esporte local, tá? Porque seguem abertas até o próximo dia 3 de agosto as inscrições para os campeonatos, né? Tanto o colonial masculino e feminino de futsal e o Interbairros de futsal masculino, né? Então, pessoal aí que tá se organizando, tem até o dia 3 de agosto para fazer a inscrição diretamente no ginásio municipal Jatir Francisco Foreste. Um abração lá para a turma toda, né? Da coordenadoria de esportes, Alessandro Ortibola, e toda a equipe aí que vai realizar mais essas importantes competições. O colonial de futsal, que é bem tradicional, tá? Vai ter masculino e feminino, e também o Interbairros de futsal, que movimenta bastante aqui também os bairros de Marau.
10: Falando também sobre o esporte local, Guilherme, trago destaque também que os atletas da equipe do Titutim garantiram a classificação para a Copa Brasil de Kickboxing 2026 após participar da sexta edição do torneio estadual O Laçador, realizado no último domingo em Porto Alegre. Com os resultados obtidos na capital gaúcha, os representantes asseguraram presença na competição nacional que está agendada para o mês de setembro no estado do Paraná. Entre os destaques da delegação, 12 lutadores alcançaram o topo do pódio, melhor, dois lutadores alcançaram o topo do pódio em suas respectivas categorias. O Christian Alexandre Goitz, o Tito, campeão da modalidade K1, categoria peso pesado, faixa preta. Christian Perinda Rosa, campeão da modalidade low kick, categoria até 86 quilos na faixa colorida. Em declaração sobre o desempenho da equipe, o treinador, que é o Tito, né? Destacou a representatividade do município de Marau nas competições do estado, afirmando ser uma honra levar o nome da cidade por meio de um trabalho desenvolvido pela Titutim. Esses são os destaques também do esporte local que começam a ganhar repercussão nacional. Classificação, então, né, para a Copa Brasil de Kickboxing 2026.
9: Valeu, parabéns para a gurizada aí do Titutim, né?
10: Sempre, de ferro, né?
9: Isso aí, sempre conquistando aí importantes e expressivos resultados, né? Fruto de trabalho e treino, né, Lacer?
10: É muito treino, muito trabalho, muita dedicação, tem, e sacrifício também, né? Tem que aprender a fazer o tal do sacrifício, porque não é fácil, é uma modalidade que exige muito empenho, disciplina e sacrifício. Então, parabéns aí aos campeões que estão representando Marau e agora vão representar, né, Marau aí no Brasil.
9: Com certeza, já que falamos do esporte, vamos continuar falando disso, tá? Porque o pessoal do Colonos Rugby Club, tá? Que também é um pessoal que soa bastante, né? Se esforça bastante. A gurizada jogou em Marau nesse último sábado pela segunda rodada do Super 12, que é a segunda divisão do Campeonato Brasileiro de Rugby, tá? Os marauenses venceram e bem, 83-7 contra a equipe de Joinville, tá? Então, com esse resultado, os marauenses aí do Colonos Rugby Clube assumem a liderança da chave, que é uma chave regionalizada, tá? Que reúne Rio Grande do Sul e Santa Catarina. Então, o pessoal de Marau tá na liderança, na cabeça aí da competição. O próximo compromisso será dia 15 de agosto em Ivoti contra o Brumers, tá bom? Colonos Rugby Clube se destacando aí cada vez mais, tá na ponta aí da chave desse Campeonato Brasileiro da segunda divisão de rugby.
10: Marau sempre como destaque em relação ao esporte, trata-se de futsal, trata-se de rugby, trata-se de qualquer outra modalidade, Marau sempre tem o destaque, sempre tem o devido empenho, também é apoiado para isso, né?
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10: Guilherme, que eu trago como informação nesse momento, agora mudando um pouquinho de setor, né? Vamos para o setor do agro, uma nova tarifa adicional de 25% sobre os produtos brasileiros importados ou brasileiros é imposta pelos Estados Unidos, entrou em vigor na quarta-feira, né? Às 0 hora, horário às 0 hora, horário de Brasília, né? O impacto sobre o agronegócio brasileiro é proporcionalmente maior do que o registrado em outros setores da economia. Empresas já avaliam possíveis emissões e fechamento de operações. Segundo dados da Confederação da Agricultura e Pecuária do Brasil, 36% das exportações do agronegócio destinadas aos Estados Unidos serão afetadas pela nova taxação. Esse percentual supera o impacto geral de 18% estimado pelo governo brasileiro para consumo, para o conjunto das exportações nacionais. Os Estados Unidos representam 7% do total exportado pelo agronegócio brasileiro e 36% desse volume será diretamente atingido. Os setores que devem seguir, ou melhor, sentir os efeitos mais intensos são madeira, açúcar orgânico, arroz e tabaco. No caso da madeira, as exportações para os Estados Unidos representam 50% do total vendido pelo setor. O mesmo percentual se aplica ao açúcar orgânico. A especialista Fernanda Presinotti destacou que esses produtos foram desenvolvidos especialmente para o mercado americano. Então tá aí o agro também passando por uma reformulação, uma tarifa imposta de 25%, atingindo, só vou repetir os dados aqui, né? 7% de toda a exportação vai para os Estados Unidos. 36% desses 7% é diretamente atingida.
9: Olá, Ciro, até vamos adiantar o assunto, tá? Até falando sobre esse tarifaço, relação Brasil-Estados Unidos, amanhã no Espaço Plural, tá? Às 9 horas da manhã a gente vai conversar com uma professora, a professora Muriele Boscato, para abordar um pouco esse tema, né? Essa relação Brasil-Estados Unidos, como que está a relação, falar um pouco sobre esse tarifaço, o que que vai influenciar, né? De modo...
10: Alguma coisa influencia.
9: Bem simplificado pra gente, né? Vai influenciar, claro, muitos setores, mas na ponta final, né? Que é o consumidor, o que que vai influenciar isso? Enfim, a gente vai abordar esse assunto amanhã. A professora Muriele Boscato, da Atitus Educação, né? Professora do Direito e gestora de internacionalização da Escola de Direito, então, da Atitus, tá bom? Esse assunto será tratado amanhã durante o nosso Espaço Plural. A gente segue por aqui já no final do programa, né? O tempo voa, 9:57, Espaço Plural com a Fábio Amaral. 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
10: É bom esse Guilherme aí, né? Sempre dando uns detalhezinhos a mais.
9: Achei que ia falar, é bom esse fundi, né? Viu?
10: Não, mas tu é esperto, tu é muito inteligente, viu? Gostei da tua sacada aí, né?
9: Não, fundi é melhor. Né?
10: Gostei da tua jogada, eu vou copiar.
9: Vamos
10: o que eu trago como informação, então, um homem foi preso na última segunda-feira, então, por suspeita de tentativa de feminicídio e homicídio. Segundo a Polícia Civil, ele teria invadido o apartamento da sua ex-companheira no centro de Passo Fundo, aqui no Norte Gaúcho, na madrugada do domingo. E desferido diversos golpes de faca contra ela e o atual namorado. As vítimas sofreram ferimentos graves e, de acordo com a investigação, ele estaria inconformado com o término do relacionamento. O mandado de prisão foi cumprido pela Delegacia de Especializado Atendimento à Mulher em Passo Fundo. Também a medida cautelar foi representada pela Delegacia de Polícia Plantonista da Delegacia de Polícia de Pronto Atendimento também de Passo Fundo, que considerou a gravidade dos fatos na solicitação da prisão do acusado. O preso foi encaminhado ao Presídio Regional de Passo Fundo. Essa, Guilherme, não é a primeira vez que eu faço uma leitura, que eu faço algum destaque relacionado a brigas de casais que acabam acontecendo violência. Esse é um dos que está acontecendo, mas tem recurso na polícia, na delegacia civil.
9: Fechou então, finalizando o nosso Espaço Plural dessa terça-feira com chuva. A chuva não para, não dá trégua, 9:59. Na sequência tem o Comunidade. Alacir, mais uma vez, feliz aniversário e tenha um ótimo dia.
10: Às 3 horas o senhor está convidado. Você está convidado, aí se não puder participar, a gente deixa para o próximo ano, a gente vê um horário novo.
9: Não dá para adiantar agora para as 10?
10: Complicou, né? Não está nada pronto. Mas a gente pode também ver, né? Se é possível, né? Tudo é possível.
9: Ou joga para amanhã.
10: Tá.
9: Tá valendo, tá valendo. É igual a pesquisa eleitoral, 2 dias para mais, 2 dias para menos.
10: Não muda nada.
9: Dá para comemorar. Até mais.
10: Até mais, obrigado a ti. Amanhã mais uma edição do Plural aqui na Vanga a partir das 8 horas da manhã.
9: Até amanhã, tchau.
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9: Nesse último domingo, a AME, a Associação Marauense Esportiva, foi até Alto Alegre enfrentar a Gelbe pelo estadual Série Bronze de Futsal e a equipe marauense perdeu mais uma, 3-2, e segue sem vencer na competição e praticamente sem chances de avançar à próxima fase. O próximo compromisso da AME será nesse próximo domingo, dia 26, em casa, em Marau, contra a equipe do Catuípe, a partir das 6 horas da tarde.
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0: Vamos lá, um ótimo dia para você, 10 horas, 8 minutinhos. Estamos chegando por aqui com a nossa comunidade dessa terça-feira linda de chuva, tempo fechado e a temperatura que não muda, 17 graus aqui no centro de Marau, viu? E choveu bastante já, viu? Tá chovendo desde a madrugada e a chuva não dá trégua. A previsão indicava isso, né? Seria uma terça-feira chuvosa e assim está sendo. Deve chover durante a manhã toda, durante a tarde toda, a noite também deve chover. Até amanhã também chove, viu? Porém, amanhã bem menos, volume bem menor. É o que está programado na previsão. Estamos por aqui até às 11 com a primeira hora do programa, no oferecimento das lojas Becker, onde tu encontra tudo o que você precisa para construir, reformar e facilitar o seu dia a dia. 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Kelly Felipe, bem-vinda, bom dia.
1: Obrigada, bom dia, bem-vindo também à comunidade, Guilherme, bom dia a Jenny, que está nos acompanhando aí na unidade móvel, bom dia a você, que está aí acompanhando o programa nesse dia chuvoso por aqui, né? Já choveu bastante, mas sem previsão de continuar durante o dia nesta terça-feira.
0: Perfeito, dia 21 de julho, data, Kelly, que comemoramos alguns fatos.
1: Isso aí, hoje então, dia 21, terça-feira, dia nacional do garimpeiro, dia da comida não saudável. E aí, falando em fatos históricos, hoje foi fundado o Fluminense Futebol Clube, primeiro clube de futebol do Rio de Janeiro. E também, falando em aniversariantes famosos, hoje marca o aniversário de Galvão Bueno.
0: Muito bem. Entre os destaques para hoje, através dos principais portais, capitã da Polícia Militar é levada morta ao hospital e marido sargento é preso. Também é destaque: Barcelona limita fluxo de turistas a 16 milhões por ano, viu? Não vai passar de 16 milhões. Pesquisa presidencial: Lula tem empate técnico com Flávio e Caiado no segundo turno, diz pesquisa Real Time Big Data. Pesquisa foi divulgada no comecinho dessa terça-feira. Estados Unidos continuam bombardeios contra o Irã, que já duram 10 dias seguidos. Entenda, né? O câncer de próstata e tratamento da doença que atinge Lito Souza, né? Para quem acompanha as redes sociais, né? O Lito fala sobre aviação através do canal Aviões e Músicas, né? E divulgou, ele mesmo divulgou nos últimos dias aí que sofre dessa doença. Também, Kelly, homem é preso por vender caipirinhas por R$8.000 a francês em Copacabana.
1: Super faturada, hein?
0: Mede pegar esse francês também, viu? E dar um chacoalhão, viu? Como que o cara me paga R$8.000 por uma caipirinha?
1: É, exatamente.
0: Pelo amor de Deus, né? Tem gente que pede, né? Às vezes.
1: Não, né? Tem explicação, verdade.
0: Vamos lá. 10 e 10.
1: Guilherme, também trazer aqui uma informação. Você está circulando já uma pesquisa. Uma especialista diz que o Brasil teve 2 milhões de mortos pela Covid-19. Uma médica e pesquisadora, Margarete Dalcomo, uma das especialistas mais respeitadas do país, afirmou segunda-feira que o Brasil pode ter registrado mais de 2 milhões de mortes relacionadas à Covid, número cerca de 3 vezes superior ao total oficial de aproximadamente 720 mil óbitos contabilizados durante a pandemia. A declaração foi feita durante um ciclo de debate sobre cinema e direitos humanos realizado no Rio, na estação Claro Rio, no sul do Rio de Janeiro. Então, 720 mil mortes, ela diz que não seria verdade, né? No Brasil, ela diz que tivemos pelo menos 3 vezes o número registrado oficialmente de mortes por Covid-19.
0: 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Também dos destaques agora do nosso portal, o vangfm.com.br, polícia prende suspeitos de homicídio na terceira fase da Operação Mão de Fátima. Dois suspeitos de 24 e 27 anos foram presos preventivamente ontem. Inclusive, a Jenny conversou com o delegado Norberto hoje no Espaço Plural, abordando um pouco mais sobre essa operação que foi realizada por aqui. Atitus divulga a data do vestibular de verão 2027, viu? O vestibular será no dia 20 de novembro, né? É o vestibular de verão da Atitus Educação. Também, destaque aqui, Hospital São Vicente de Paula realiza a primeira crioablação por gás argônio e amplia opções de tratamento do câncer. Entre os benefícios do sistema está a preservação do tecido saudável ao redor da lesão. E quinto, Arraial Cuida Pet, acontece no próximo sábado, dia 25, em Marau. São alguns dos destaques aqui do nosso portal vangfm.com.br. 10h14, vamos para nossa primeira parada comercial, pode ser, que na sequência tem várias atrações. Tem Vida Saudável, depois ainda tem Unidade Móvel, tem a mensagem, né? Nosso Valores da Vida. Depois tem o comentário esportivo do Lancaster, né? Muitas atrações, Kelly, no decorrer da manhã.
1: Isso aí, vamos lá.
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5: Olá a todos que nos acompanham na Rádio Vang. Terça e quarta-feira com tempo chuvoso. A terça-feira ainda tem potencial de eventos de chuva forte, modelos colocando 50 milímetros para a região. E alguns episódios até de temporais podem ocorrer durante a terça-feira, que tem vento norte com 60 km por hora. A quarta e a quinta-feira já tem a temperatura caindo, e em razão disso, já perdemos aí a condição de. Reduzimos a condição de temporais, mas a chuva segue persistente na quarta, em grande parte da quinta-feira na região de Marau. Isso leva ao aumento do risco de escorregamento, queda de barreiras. E da sexta-feira em diante, o sol predomina, o tempo vai ficar mais seco e a temperatura fica amena. Não tem previsão de uma queda mais expressiva da temperatura. Devemos ter um padrão ameno de temperatura, que até lembra mais o outono do que propriamente as condições de inverno. Então, aquele frio rigoroso que até agora vínhamos registrando em maio, junho e ainda em começo de julho, deve dar uma trégua. Da Metis Meteorologia, Estel Silva.
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0: Vamos lá, 10h20, 10 horas 20 minutinhos, com Amado Batista, né, Kelly? Voltando aqui com a nossa comunidade já no segundo bloco. E também já entrando de imediato no nosso quadro Vida Saudável, que é um oferecimento do Exatos Laboratórios há 56 anos, o mais antigo em atividade em Marau. 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
0: Vamos lá, 10h21, 10h22 agora na virada do ponteiro, recebendo por aqui o médico gastroenterologista Paulo César Mosqueta, né? Que tá com uma bela jaqueta, aliás, né?
2: Ah, vindo eterno, né, pra vir na rádio.
0: Esse é o padrão que a gente gosta, viu?
2: Claro, claro.
0: Das entrevistas, vamos lá, já que tá do Grêmio, né? Tá bem vestido o doutor, né? Porque a gente vai falar sobre o Julho Amarelo, né? Que é uma campanha importante, campanha nacional de saúde pública voltada à conscientização, prevenção, diagnóstico precoce e tratamento das hepatites virais. Doutor, bem-vindo, bom dia.
2: Bem-vindo, bom dia, um prazer.
0: Vamos lá, falando sobre hepatites virais, né? Até para exemplificar, né, o que são hepatites virais?
2: Bom, hepatite é uma inflamação causada por um vírus, mais de um tipo, no caso, são vários no Brasil, os principais é vírus tipo A, B e C.
0: Uhum.
2: Ela faz uma inflamação do fígado, né, de forma aguda, com sintomas parecidos com virais, assim, e em algumas situações, alguns tipos de vírus, ela pode ficar crônica, você pode ser um portador do vírus durante a vida inteira e também em alguns casos, felizmente minoria, pode desenvolver complicações no longo prazo. Mas basicamente é isso, uma infecção viral do fígado.
0: Quando a gente fala em prevenção, prevenção é vacina?
2: Então, para falar em prevenção nós temos que entender um pouco como é que é a contaminação.
0: Certo.
2: Né? E os tipos de vírus. Para você ter uma ideia, 3,3% da população brasileira convive com o vírus. Então assim, uma em cada 30 pessoas tem o vírus. População marauense, 45 mil habitantes, estamos falando em 1.500 pessoas que tem, tem o vírus. Que é bastante, se for pensar, né? Porque você, estamos falando em off aqui, a gente não conhece pessoas, porque como ela virou uma doença hoje com tratamento que controla ela, não é mais uma doença grave no sentido de saúde pública. Tá? Mas a gente tem que diferenciar as hepatites basicamente em dois grupos. Hepatite A, que é uma transmissão mais fecal-oral, que a gente chama. O que, que é fecal-oral? Transmissão relacionada à higiene, basicamente, e a qualidade de vida no sentido de alimentos mal lavados, tratamento de esgoto, mais higiene nesse sentido. Uhum. E a outra forma de contaminação seria a B e C, né? A B e C é mais ligada a sangue sexual e parenteral, que vem da mãe, né? Gestantes que têm hepatite B e C provavelmente transmitem para o filho, né?
0: A mais comum é A.
2: A mais comum, não. A mais comum é a C. Porque A tem vacina. Então o que acontece, ó? Já vamos chegar lá. Sim. A B e a C tem vacina.
0: Certo.
2: Tá? Tá tendo um aumento das manifestações de hepatite A nos últimos anos no Brasil, mas é no adolescente. Nas crianças houve uma diminuição, inclusive. Né? Nos adolescentes, por causa da relação sexual sem preservativo.
0: Tá.
2: Tá? Mas assim, isso nos últimos anos. De todas as hepatites, mais ou menos 45% é hepatite C. 30 e poucos é B e o resto é A e outras, tem E, tem D e tal. Mas a mais comum é a C. A C não tem vacina, né? A B e a A tem vacina pelo SUS, então diminuiu muito a... Por isso que a C aumentou.
0: Nesses casos aí do A e do B, a vacina é feita quando criança ou é feita depois de adulto?
2: É feito quando criança.
0: Quando criança ainda.
2: É, no calendário obrigatório. O que acontece, assim, como a transmissão ela é feita... A, então a gente já falou sobre isso. A é uma transmissão fecal-oral, uhum, alimentos mal lavados e tal. Porém, a A, ela é uma hepatite menos agressiva. Ela não cronifica, ela é um quadro viral, passa espontaneamente... geralmente, não precisa fazer nada, é um quadro só de suporte.
0: Acaba sendo mais difícil de ser diagnosticada?
2: Isso, também tem isso, né? Mas como a vacina já está difundida bastante, então os quadros são mais simples.
0: Certo.
2: A hepatite B, como a transmissão é mais com compartilhamento de drogas injetáveis, relação sexual sem preservativo, ela é considerada uma DST também, uma DST também transmissível. Transfusão de sangue diminuiu muito, porque... faz muito tempo que se obriga o exame de hepatite quando vai doar sangue, então antigamente quando não se obrigava,
0: sim,
2: era muito comum, né? Transfusão de sangue antes de 89, por exemplo, se tu recebeu, tem que ver se tu não tem hepatite B. Então essa é um outro tipo de prevenção, né? E a hepatite C, ela é parecida com a B, né? Só que ela é mais difícil de transmitir. Ela não é fecal oral, ela é mais por contaminação, com contato com sangue contaminado. A relação sexual transmite hepatite C? Se tiver uma lesão, geralmente pessoas que promíscuas, que têm DST, têm pequenas lesões nas órgãos genitais, e aí pode transmitir a C também por causa das lesões que tem, certo? Então a forma de prevenção, então, afora as vacinas de B e C, seria uma vida mais saudável, vamos dizer assim, né? Sem promiscuidade, sem droga injetável, enfim.
0: O público idoso preocupa, porque cada vez o número de relações sexuais aumenta com o número de idosos, né? Com os idosos. Tem preocupado também vocês?
2: Olha, geralmente A e B tem vacina, então se a pessoa acaba se vacinando, né? Né? E atinge uma imunidade satisfatória e acaba que evita a prevenção. Com certeza preocupa, não só essa, como todas as DSTs,
0: sim,
2: né? A hepatite é uma doença endêmica, então 3% da população é uma endemia, né?
0: Perfeito. E a parte do diagnóstico, quando a pessoa percebe que tem a doença?
2: Então, a hepatite A, ela é sintomática, não. Então, geralmente tem aquele amarelão, né? Fica o olho amarelo e mal-estar, então é um diagnóstico relativamente simples, né? Tem que procurar ajuda, mas o diagnóstico é simples. Hepatite B e C são... O quadro agudo, ele não tem sintoma, geralmente. Então, ele dá uma enganada. Você pode estar com hepatite C e não sabe.
0: Que preocupa isso, né?
2: Isso. Por isso, a alta incidência. Como é que tu faz o diagnóstico? O exame de sangue. No exame de sangue simples, você faz o diagnóstico de hepatite B e C. É comum, inclusive, você encontrar pacientes com complicações da hepatite, que nem sabia que tinha hepatite. Então, ele vai pela complicação. Ele vai lá, por exemplo, com uma cirrose. Mas eu nunca bebi. Aí vai fazer o exame e tem hepatite C, que é uma complicação de cirrose, pode ser uma complicação de hepatite C.
0: Descobre
2: não
0: por tabela, como você disse.
2: Descobre pela complicação. Pode acontecer. Não é incomum, não. E também falando já do tratamento, porque assim, como o diagnóstico, ele é primeiro, direto, né? O exame de sangue, daqui a pouco, vou fazer exame de rotina, nunca fez. Pede aí hepatite pra ver se tem. Não tem sintoma. Às vezes tem uma alteração no exame, na função do fígado, a pessoa te procura, tu faz exame de hepatite, como rotina. O tratamento, graças à boa medicina e à evolução da ciência, hoje está muito melhor, muito. Então, assim, são medicamentos via oral, né, inicialmente, para hepatite B. Hepatite C tem também, mas é principalmente injetável. Tem no sistema público de saúde, né? E é um tratamento que faz com que a pessoa fique assintomática e viva normalmente. Entendeu? Então, a hepatite B, por exemplo, ela virou uma doença crônica controlada. Como tantas outras que a gente tem hoje. Pressão alta, diabetes, enfim. Tantas doenças que a gente não tem cura e a gente controla. Hepatite B hoje é uma doença que não tem cura e tem controle. Assim como a hepatite C. Tem tratamento... público, né? Inclusive aqui em Marau tem um ambulatório especializado em hepatites. Então isso é interessante, a evolução hoje facilitou muito isso.
0: Claro, quanto antes descoberto, quanto antes diagnosticado, assim como qualquer doença, melhor para o tratamento.
2: Não só para o tratamento, como prevenir a cronicidade, prevenir a complicação no longo prazo. Se, muitas vezes você descobre hepatite C mediante um problema no fígado, né? Então você já não tem como prevenir aquele problema, você já tem ele. Agora, se você descobre hepatite B ou C e você não tem nenhuma lesão no fígado, aí sim, aí você, no longo prazo, previne as doenças mais temidas, que seria a cirrose, e até aí o câncer de fígado, porque o câncer de fígado, ele, o hepatocarcinoma, ele é mais prevalente em portadores de hepatite, principalmente a C.
0: Por isso que a gente diz, exames de rotina salvam vidas.
2: Eu sempre peço de rotina para meus pacientes exames de hepatite, porque como é uma doença silenciosa, né? Inclusive esse mês aqui está abrangendo realmente, geralmente isso, ó. Pessoal, é silenciosa, vamos lembrar dessa doença e vamos em busca do diagnóstico precoce, diagnóstico antes de dar o sintoma, como todas as doenças, né, crônicas. O diagnóstico antes do sintoma, ele é muito mais eficaz que depois, às vezes, é tarde, sim, né?
0: Perfeito. É o Julho Amarelo, então, campanha nacional de saúde pública, né? Voltada à conscientização, prevenção, diagnóstico precoce e tratamento das hepatites virais. Doutor, algo mais a complementar? Pode ficar à vontade.
2: Não, só queria dizer a importância da prevenção, né? Não só a prevenção no sentido de lavar bem os alimentos, ter uma higiene, né, no quesito da saneamento básico, né? Por isso que a hepatite A, por exemplo, é mais prevalente no Nordeste que no Sul. Porque lá o saneamento básico, sim, é pior que o nosso aqui no Sul. Então, cuidar essa parte também, obviamente, né? Relações sexuais com preservativos, evitar promiscuidade, que é uma coisa muito importante para doença sexualmente transmissível. E cuidados do modo geral de vida saudável, que eu acho que, além do diagnóstico precoce. Então, peça para o seu médico fazer exame de hepatite, é um exame de sangue comum, ou, que é melhor, vai doar sangue. Faz duas coisas boas numa só. Isso. Doa sangue, vão fazer exame de hepatite. Se der negativo, tu ajuda alguém e já sabe que não tem hepatite. Se der positivo, é bom, aí tu procura ajuda.
0: Perfeito. Doutor, obrigado pela visita, pelas informações e um ótimo dia.
2: Foi um prazer.
0: Tá certo. Médico gastroenterologista Paulo César Mosqueta abordando esse tema importante, né? Que é a questão do Julho Amarelo, prevenção aí de hepatites virais. 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
0: 10h34, Marau com 17 graus, né? 17 graus aqui no centro. A chuva, pelo que parece, deu uma trégua, mas a tendência é que continue para as próximas horas. Temos uma pausa, Kelly, e a gente volta na sequência.
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1: Uma excelente terça. Hoje é dia 21 de julho, dia do locutor. E agora tá no ar o Patrulha do Consumidor. Sua saúde e segurança vem sempre em primeiro lugar na hora das compras. 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Antes de passar o cartão, verifique se a embalagem traz todas as informações necessárias e não hesite em questionar o vendedor. Consumidor bem informado. Compra com muito mais tranquilidade. Uma excelente terça e até o nosso próximo.
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0: Vamos lá, 10h41, 10 horas 41 minutinhos, 19 para as 11, 17 graus, né? E aqui estamos com o nosso Comunidade na Primeira Hora. 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Tem um imóvel chamando, Jenny tá chegando por aqui no Comunidade, bem-vinda, bom dia.
1: Olá, olá, Guilherme, Kelly, muito bom dia para vocês, para toda a audiência do Comunidade. 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
2: Bom dia, Jenny. Bom dia a todos os ouvintes.

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1: Obrigada, Rafael, um bom trabalho.
0: Um abraço, obrigado, fiquem com Deus, uma excelente semana.
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2: Valeu, Jenny, obrigado pelas informações. Kelly, eu vou dar andamento àquela informação de antes, tá? Do francês que pagou R$8.000 por Caipirinha, em Copacabana. Um homem identificado como Wellington Tavares Gomes Cardoso foi preso após vender duas, eram duas caipirinhas, tá? Não era só uma. Eram duas caipirinhas, tá? Por isso, por mais de R$8.000 a um turista francês na orla da praia de Copacabana. O caso aconteceu domingo e foi classificado como mais um episódio do golpe da maquininha. Segundo o relato da vítima, o vendedor ofereceu bebidas alcoólicas por R$80, tá? Primeiro que já é caro, 80 pila de uma caipirinha, sim, né? Pelo amor de Deus. No entanto, ele alegou que não aceitava pagamento em dinheiro, tá? Somente cartão. Quem que não aceita dinheiro?
3: Quem não
2: Por
3: aceita?
2: Por favor. Após realizar o pagamento, o francês percebeu que havia sido enganado. Não, ele tá enganado desde que saiu de casa, pelo jeito, né? A cobrança pelas caipirinhas foi totalizada em R$8.246. Ainda ocorreram duas tentativas de transações que foram recusadas. Somadas, elas ultrapassavam R$20.000. Depois da denúncia na Delegacia de Atendimento ao Turismo, policiais iniciaram diligências e localizaram o suspeito. Ele foi reconhecido pela vítima e posteriormente autuado em flagrante por estelionato. De acordo com a Polícia Civil do Estado do Rio de Janeiro, o homem já tinha passagem criminal por furto e porte de drogas, hein, Kelly?
3: É bem complicado aí, caipirinhas superfaturadas, né, Guilherme?
2: Que loucura, R$8.200.
3: Muita grana. Guilherme, trazer aqui informações, a nossa audiência tem compartilhado imagens de alguns alagamentos em alguns pontos, tanto em Marau quanto na região. Então aqui a gente recebeu algumas imagens da rua São José Operário. O pessoal mandou que o bueiro está entupido e tem nem a pé, não dá para passar, né? Porque está aí a situação da rua totalmente alagada. Então, obrigada aqui a colaboração da Eva. Nós recebemos também imagens aqui, ao lado do fórum tem algumas informações aqui sobre o quanto choveu, tá? O pessoal está informando. Ao lado do fórum, próximo à delegacia, choveu já 80 milímetros até o momento. Então, agradecer aqui os nossos ouvintes que estão também colaborando, mandando sua mensagem. Você também pode participar no 54-3342-1522.
2: 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E chegou o momento, viu, Kelly? Vamos com a nossa mensagem de reflexão. 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Valores da Vida, então, com a Kelly Regina.
3: A reflexão hoje do Valores da Vida traz o tema a invisibilidade da limpeza. A solidão é como limpar a casa. Ninguém percebe, por mais que tenhamos a vontade imperiosa de apresentar o que fizemos. Quando faxino a residência, sempre vou me decepcionar com a reação da esposa ou dos filhos. Não entendo como ainda insisto e eles não têm nenhuma obrigação de ficar me elogiando. Mas é que eu me esforcei desmesuravelmente em colocar o lar em dia e gostaria de ser parabenizado, festejado, aplaudido. Eu limpo os interruptores, passo um pano nos azulejos da cozinha, esfrego o teto, elimino manchas ancestrais das panelas, espano as estantes mais altas. Queria fazer uma exposição dos meus atos, uma visita guiada de museu pelo apartamento para meus familiares, mostrando ponto a ponto, detalhe a detalhe do que eu realizei. Imagino-me caminhando lentamente com a comitiva atrás de mim, interessada por cada mudança sutil. E aí eu digo, aqui eu organizei as gavetas, aqui eu levantei a bancada para tirar o pó, aqui eu empurrei a geladeira e recolhi fragmentos de copos, aqui inserei com aquele produto novo, recomendo, é ótimo. Aqui eu esfreguei os vidros pelo lado de fora, acompanho os cantos da veneziana. Demonstraria o antes e o depois e reconstituiria toda a lavagem do ambiente, como se eu fosse um corretor descortinando o apartamento pela primeira vez aos interessados. Concluo que é uma tola quimera da minha parte. Eles entram pela porta apressados de seus mundos e apenas lançam um olhar geral e pouco curioso e comentam de modo resumido: que lindo! Deu, acabou. 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Limpar a casa é ser invisível. É um contentamento muito particular como a nossa solidão. Se você mesmo que segurou a vassoura ou controlou o tubo do aspirador saberá o quanto foi difícil retirar aquela cabeleira do ralo, não terá com quem compartilhar. É um segredo. Só você mesmo que ficou de quatro esfregando o piso saberá o quanto o brilho é de lua cheia. Só você mesmo que usou a tática do jornal para transparecer a vidraça saberá o que significa a transparência. As pessoas somente notam quando a casa está bagunçada, jamais quando está limpa. Assim como você somente repara na geladeira quando algo apodrece dentro, jamais quando está carregada com as frutas generosamente lavadas. A faxina é a aceitação do tempo que temos que guardar para nós. É uma aula sobre amadurecimento. Transformamos a nossa personalidade não para agradar alguém, e sim porque sentimos vontade de melhorar. Mudanças silenciosas, porém necessárias. Nem tudo será reconhecido. Mesmo assim, faremos por conta própria para nossa satisfação. Há alegrias que são unicamente nossas. Não dependemos dos outros. Essa reflexão dos valores da vida dessa terça-feira, uma mensagem do Fabrício Carpinejar, a invisibilidade da limpeza.
2: Isso aí, 10h56, 4 para as 11. Esse foi o Valores da Vida. Amanhã tem mais, viu? Sempre nesse horário. Mensagem aí de reflexão, otimismo com a Kelly Cristina. Nosso Valores da Vida, um oferecimento Kelly Regina, né? Não Cristina, Kelly Regina. 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E assim vamos fechando a primeira hora do nosso Comunidade. Temos uma pausa comercial, Kelly, e na sequência tem outras atrações. Tem Lancaster Forest com um comentário esportivo e, claro, tem mais informações também da Unimóvel. 10h56. Aliás, Kelly, só para fechar o bloco, atenção quem pega a estrada, tá? Quem tá indo para Passo Fundo ali no Taquari. Tem bastante água na pista, tá? Tem um ponto de alagamento ali no Taquari, tá? Então bastante atenção porque tem bastante água na pista. Agora sim, bloco comercial e a gente volta na sequência.
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13: Oi, oi, oi, meus queridos, tudo bem? Uma boa terça-feira pra vocês. Hoje, dia 21 de julho, é o dia do locutor. Parabéns a todos os amigos locutores. E o Sinal Verde tá no ar com uma dica que pode evitar dores de cabeça e gastos desnecessários. Vamos conferir. A bateria do seu carro pode estar descarregando sem você perceber, por causa dos componentes que nunca desligam totalmente, como alarmes, rastreadores e a central de injeção. Esse consumo invisível é conhecido como corrente de stand-by e puxa energia mesmo com o veículo na garagem. No caso do rádio, uma dica de ouro e super simples para evitar o desgaste é sempre retirar a frente destacável do aparelho ao sair do veículo.
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0: Vamos lá, 11 horas 4 minutinhos, que é aquele momento em que a chuva dá uma apertada forte, viu, aqui no centro.
1: Exato, Guilherme, estamos recebendo várias imagens de vários pontos de alagamento, né, Marau e região. Então você que também tem imagens, compartilha aqui com a nossa audiência no 54-3342-1522, WhatsApp aqui da Vanc.
0: Isso, faz o favor, envia pra gente, tá? Tu que tá pelas estradas da região, né? Não tu que tá dirigindo, né? Mas tu que tá na carona aí, se tiver algum ponto de alagamento, faz uma foto, um vídeo e envia pra gente aqui pelo nosso 3342-1522, que é o WhatsApp da Vang, tá? E seja nosso colaborador aqui dos 93.7 FM, tá? Mas bastante atenção, o pessoal tá na 324, entre Marau e Passo Fundo, dando uma reforçada ali no Taquari, tá? Kelly, vindo de Passo Fundo para Marau, naquela curva antes de chegar no motel Lago do Amor,
1: sim,
0: ali tá alagado. Tem bastante água ali, tá? A gente recebeu um vídeo aqui, tem muita água, tá? Se continuar nesse ritmo, o pessoal não vai conseguir mais passar por ali, tá? Ainda tem passagem, mas tem muita água mesmo acumulada bem naquela curva ali. Logo depois, né? Um pouco antes da chegada ao motel. Então, bastante atenção do que está no trânsito.
1: Recebemos também imagens a caminho de Casca, ali na 20 Paris, e também com pontos de alagamento. Então, atenção para quem também trafegar nessa região da 324.
0: É, e que apertado na chuva, viu? Mais uma bomba caindo. 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Tem informações do Lancaster, né? Abrindo a segunda hora aqui do nosso Comunidade, informações esportivas para Teva, lojas Teva, coleção outono inverno Teva, para os homens que valorizam a moda. Chove no Marau, Lancaster. Bem-vindo, bom dia.
2: Muito bom dia, Guilherme, bom dia, Kelly, bom dia, ouvintes da Bang. Esse toró que tá dando ali no centro, tá dando aqui também no Distrito Industrial. Chuva forte, e tenham muito cuidado, e vocês estão fazendo o papel de vocês aí, anunciando pro pessoal ter muito cuidado, principalmente nas estradas, né? É um perigo. Vamos com calma. Guilherme, eu não falei ontem nada e quero só fazer o registro do que foi a partida de sábado da decisão do terceiro e quarto lugar do Mundial. Hoje eu falo do Mundial de novo, mais uma vez, pela última vez. Depois a gente vai se concentrar mais no futebol brasileiro e aquele se calvário que se apresenta pela frente para a dupla Grenal. Mas a partida da França e da Inglaterra e França, vencido pela Inglaterra por 6-4, foi uma maravilha, foi algo assim de dar uma satisfação para aqueles que gostam de futebol. As duas equipes jogando, a Inglaterra fez 4-0 no primeiro tempo, a França voltou no segundo tempo tinindo e não empatou por pouco e acabou perdendo por 6-4. E eu disse ontem aqui, vou repetir de novo, Guilherme, a melhor seleção para mim da Copa, a melhor seleção da Copa é a França. Foi a França. E aí vão dizer, mas como foi a França, Lancaster, se ela ficou em quarto lugar? Mas eu não defino aquilo que é melhor. Claro que o mais importante, quem conseguiu foi a Espanha, não há dúvida quanto isso. Mas não é por isso, de um campeonato de mata, que você não tem como se recuperar, de eu achar que a França é a quarta melhor seleção porque ficou em quarto lugar. Eu tenho dito isso, eu não comento apenas o resultado, comento o global, aquilo que realmente é. Para mim, a França, conforme a expectativa de todo mundo no início, foi a melhor seleção. Mas, circunstância do futebol, acabou perdendo para a Espanha, merecidamente, a vitória da Espanha contra a França, e a Espanha foi para a final. Mas, Guilherme, eu fiquei surpreso ontem, muito surpreso, com as redes sociais. né? Fiquei surpreso depois de ver nas redes sociais a reação dos jogadores da Argentina pós-jogo, de agressões dos adversários, enfim, um monte de coisa que não leva a absolutamente nada. Eu tava torcendo para a Espanha, mas eu não tenho absolutamente nada contra os argentinos. É mesmo aquela história. Eu considero Brasil e Argentina, na rivalidade do futebol, a exemplo do que a rivalidade que existe no Grenal, por exemplo, aqui no Rio Grande do Sul. Né? Eu torço Colorado, eu e a Kelly e o Guilherme no estúdio é gremista. Mas a nossa amizade, o nosso relacionamento jamais sequer passa na vida pessoal de cada um. E essa rivalidade de brasileiros e argentinos, que eu vi nas redes sociais, olha, não leva absolutamente nada. E cânticos, e queimando bandeira, e um monte de coisa, a nada. Outra coisa que eu vi também em relação ao Messi, porque o Messi não era tudo aquilo, que o Messi não jogou nada. É verdade, o Messi na última partida não jogou nada, mas tem que analisar o porquê que ele não jogou nada. E eu vou tentar explicar o porquê que ele não jogou nada. Porque a Argentina só chegou aonde chegou por causa dele. Ele foi decisivo em 3, 4 jogos nos minutos finais. E isso ninguém discute. Ele foi decisivo, ele sozinho. Ele que fazia as jogadas individuais, ele que fazia gol, ele que dava o passe. E porque, mas por que que não fez da última? Não fez da última, porque do outro lado, tinha o técnico espanhol e entendeu que a bola não devia chegar nele. Essa foi a grande frustração do jogo do Messi na última partida. A bola não chegava nele. Mas por que que não chegava? Porque do outro lado teve o técnico campeão da Espanha, que viu em 3, 4 jogos que os outros times, como Egito, como Marrocos, como vários times que deixavam a bola chegar no Messi, pro Messi pensar. E aí faziam a marcação dupla em cima do Messi, mas aí não resolve. Porque o craque decide no lampejo, ele decide uma partida, decide um gol. E o Messi praticamente não pegou a bola. Se você vai olhar o jogo da Espanha e Argentina, você vai ver que o Messi só foi começar a pegar na bola depois que a Espanha fez 1-0. E aí ele apareceu. E vamos lembrar que aí a Argentina, que de 20 chutes que a Espanha tinha dado, 20, a Argentina não tinha dado nenhum. 0. Depois sim teve aquele gol perdido por Simeone, que é filho do técnico do Atlético de Madrid, perdeu o gol. Depois um lance de uma cabeçada e um próprio cruzamento do Messi, tudo dos pés do Messi. Mas aí foi muito pouco e a vitória foi merecida. Mas o que me preocupou muito e não gostei e recrimino é aquilo que eu vi nas redes sociais, né? Daquelas provocações, daquelas agressões que o time da Argentina fez nos jogadores da Espanha. O próprio Messi fez uma denúncia contra o jogador da Espanha, não quis receber cumprimento não sei de quem. A Espanha estava de costa, o jogador de costa, quando a Espanha foi receber as medalhas e o troféu. Esse tipo de coisa que não leva absolutamente a nada. Então, quero lamentar, estou encerrando a minha participação, claro, a não ser que apareça alguma coisa diferente sobre a Copa do Mundo. Acho que a Espanha foi merecida por aquilo que apresentou. Era a segunda apontada como favorita, a primeira era a França, mas a Espanha, pelo jogo que teve, principalmente contra a própria França, foi merecedora, sim, senhores. E as nossas atenções, a gente deu um toque já ontem, né, Guilherme? Começa agora a questão do Campeonato Brasileiro, da Sul-Americana. Hoje, Campeonato Brasileiro tem Atlético Mineiro em Bahia, Internacional joga contra o Cruzeiro amanhã. Nem sei qual é o time que vai jogar, não sei quem é o centroavante, não sei quem é o meia esquerda, não sei quem vai ser zagueiro. O time do Internacional para escalar é tudo, eu não sei, porque não tem time bom para escalar. Essa é a grande verdade. E já vou dizer, amanhã eu repito: empate amanhã, Inter e Cruzeiro, dá para largar foguete mesmo, o jogo sendo no Beira-Rio. Era isso, Guilherme. Bom dia. Voltamos amanhã.
0: Valeu, Lancaster. Obrigado pela participação. Esse foi o comentário esportivo dessa terça-feira, né? Amanhã tem Inter em campo, então. Amanhã é quarta-feira o jogo. Só vamos atualizar aqui o horário de novo, né? A partir das 9:30, Inter e Cruzeiro no Beira-Rio. 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Vamos falar de agenda, Kelly? 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
1: Então tem continuidade, iniciou ontem e segue até amanhã, quarta-feira, o Fórum Internacional de Educação em Marau. Acontece no CTG Sentinelas do Pago e em alguns outros locais do município. A programação completa você pode acessar no vangfm.com.br. Também na agenda, quarta-feira, dia 22, a partir das 7:25 da noite, palestra presencial com o tema A Escola da Vida e as Provações. Vai ser no Centro Espírita Francisco Spinelli. A entrada é gratuita. Também para sexta-feira, dia 24, a partir das 7:30 da noite, acontece na Igreja Matriz Cristo Rei. Há uma promoção do acampamento e também da paróquia Cristo Rei, uma noite de adoração ao Santíssimo Sacramento, com o tema Preciosíssimo Sangue de Jesus, fonte de amor, proteção e vida para as famílias. Também é acesso gratuito, então, a partir das 6:30, 7:30, aliás, na sexta-feira, na Igreja Matriz. Também para o dia 1º de agosto, já integrando a agenda, o Costelão da Pai, Guilherme.
0: Maravilha, são os eventos aí programados para os próximos dias e próximas semanas. 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Temos uma pausa agora? Intervalo comercial 11:19 e segue a chuva.
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0: Vamos lá, 11h28, 11 horas 28 minutinhos. Esse é o nosso Comunidade com Chuva, né? Acumulado bem expressivo aí nas últimas horas. O pessoal já tem encaminhado para nós, Kelly, quanto choveu em comunidades do interior. Em Portão, 120 milímetros de chuva, tá? Contando ontem e hoje, 120 milímetros. Carrascal, ali perto da Cascata, 110 milímetros. Santo Agostinho, 110 milímetros também. São João do Lamaison, 104 milímetros, tá? Pessoal que nos encaminhou essa informação, tá? Então choveu bastante aí em Marau. 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
1: Isso mesmo, Guilherme, e eu volto para falar sobre o tempo, né? Sobre o clima. Você falou dos acumulados no interior de Marau. Eu também tenho alguns dados aqui que foram fornecidos pelo pessoal da Defesa Civil. O coordenador, né, o Flávio Augusto De Conto, me passou agora há pouco alguns dados, então, sobre a chuva, né, nas últimas horas aqui no município de Marau. Segundo os dados, então, da estação meteorológica que fica na ponte do Centro Social Urbano de Marau, então foram 29,6 milímetros de chuva no dia de ontem. E da meia-noite, né, até as 10h43, que foi o horário que ele me passou a informação de hoje, então, 43,6 milímetros aqui no município de Marau. Então, o total acumulado de 73,2 milímetros. Pelo visto, então, no interior acabou chovendo mais, né, do que aqui no centro da cidade. Ainda segundo o Flávio, né, em uma hora e meia, mais ou menos, entre as 9h e as 10h30 da manhã, o acumulado foi de 40 milímetros, então foi bastante chuva em pouco tempo, né? Aí também ele me passou informação sobre a estação do Rio Marau, né, ali no Centro Social Urbano, sobre a medição. Então, ontem, né, às 3 da tarde, estava em 502,89 metros o Rio Marau, nesse ponto que eu mencionei. E neste momento, então, também às 10, por volta das 11 horas da manhã, que foi o horário que ele me passou, subiu, então, 504,30 metros. A referência é o nível do mar, tá? Então, houve uma elevação aí de 1,41 metros, e a cota de inundação são 507 metros, então estamos em 504, provavelmente, né, tem aumentado um pouco agora nessa última pancada de chuva, porque os dados não estão, foram me passados antes, né, dessa pancada de chuva que está ocorrendo nesse momento no centro de Marau. Tem alguns pontos, né, com água na pista, como vocês também mencionaram, nas rodovias aí da região. No ponto entre, né, aqui a rua José Fuga até o CTG Sentinelas do Pago, também tem um ponto com alagamento na pista, né, ali nas proximidades do CTG também. Alguns pontos da cidade com água também. Em Vila Maria houve um alagamento na rua Getúlio Vargas mais cedo também, por volta das 9 horas da manhã. Então, são casos pontuais, né, por enquanto, aqui na nossa região. Então, esses são os dados da Defesa Civil, Guilherme.
0: Perfeito, a gente segue acompanhando, né, Diane, monitorando também esses dados, porque a chuva não para e tende a continuar durante a tarde também.
1: Exatamente, a previsão é que continue, né, a chuva pelo menos até o fim do dia de hoje, então estaremos monitorando também em contato, né, com as fontes, buscando informações sempre para nossa audiência.
0: Perfeito também, estaremos atentos também à questão das estradas da região, tá? Já fomos informados que tem bastante água acumulada ali no Taquari, entre Marau e Passo Fundo, também tem uma situação em Casca, né? Indo para Casca, né, Kelly?
2: Isso.
0: E a gente segue acompanhando tudo isso, Jenny.
1: Isso mesmo, Guilherme Kelly. 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
0: Valeu, Jenny, obrigado pelas informações. Essa é a nossa comunidade, 11:34, 11:34, agora é aquele horário de pico, né? Então o trânsito já começa a ficar bem mais carregado, né? Então, com chuva, questão aí da pistas escorregadias, visibilidade não muito boa, né? Pessoal que tá pelo perímetro urbano também já começa a ficar atento agora, mais atento do que o normal, porque agora o trânsito começa a ficar bem mais intenso. 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
2: Guilherme, nós seguimos recebendo algumas imagens aqui dos nossos ouvintes, acabamos de receber um ponto de alagamento aqui, aparentemente é um riacho que está transbordando lá no bairro São José Operário e rua atrás da creche, pelo que o pessoal informa aqui, tem esse ponto de alagamento também, mas manda aqui sua mensagem, colabora conosco, manda imagem se tiver aí da sua rua, próxima a estradas também, no 54-3342-1522. E se você puder, não pegue estrada, então hoje, né? Muita atenção no trânsito.
0: Hoje tem que ter bastante atenção e bastante paciência, né? Porque hoje vai ficar bem complicado aí para quem vai pegar o trânsito, vai pegar a estrada. 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Também trazendo alguns destaques, né, das principais informações aqui de Marau e da região. Esse tema aqui que nós falamos já no Espaço Plural, Marau deverá licitar transporte coletivo após conclusão do plano de mobilidade urbana, né? Ainda é destaque, a Associação Marauense de Cultura Italiana realiza assembleia, prazo para regularizar licenciamento anual obrigatório de veículos encerra no dia 31 de julho, tá? Então, tu que não pagou licenciamento do teu carro, do teu veículo, tem até o final do mês para quitar a dívida e ficar certinho, pelo menos até o final do ano.
2: Isso aí. E outro assunto que também, falando em política, está tramitando, Guilherme, na Câmara dos Deputados, novas regras de um projeto que determina, né, novas regras de segurança para operações financeiras realizadas por pessoas idosas, né, pessoas com 60 anos ou mais. A proposta obriga bancos e instituições financeiras a oferecerem gratuitamente um mecanismo de autenticação atenção em dois fatores, assistida, com o objetivo de reduzir golpes e fraudes, que tem como alvo a população idosa. Em política, está tramitando, Guilherme, na Câmara dos Deputados, novas regras de um projeto que determina, né, novas regras de segurança para operações financeiras realizadas por pessoas idosas, né, pessoas com 60 anos ou mais. A proposta obriga bancos e instituições financeiras a oferecerem gratuitamente um mecanismo

0: ativa, permitindo que o próprio idoso decida se deseja utilizar a ferramenta e quais operações estarão sujeitas à validação adicional. Então, cercado de controvérsias, né? Bancos devem exigir confirmação extra em transações de idosos. Esse é um projeto que está em tramitação na Câmara dos Deputados e prevê aí essa nova proteção contra golpes, Guilherme. Até eu digo, é cercado de controvérsias porque realmente os idosos já têm essa dificuldade maior com a tecnologia. Então, embora seja uma forma de evitar aí golpes futuros, tem esses impedimentos aí para eles também poderem ter sua independência financeira.
1: Vamos lá, 11h38, até falando um pouco mais do trânsito, viu, aqui da área central de Marau. A gente tem uma ferramenta bem interessante que é o Waze, tá? Que não serve só para viajar, mas serve para saber como que tá o trânsito. Acaba sendo um termômetro, né? Para ver como que tá o movimento em determinados pontos. Por exemplo, tá? Tu que tá trafegando pelo centro de Marau, percebe que a Júlio Borella já tá um pouco lenta, né? Principalmente da rua da General Osório, que é a rua que desce para o cemitério, tá? Como referência, sentido bairro ao centro, até a Duque de Caxias, tá? Até ali o trânsito tá bem lento, aí depois dá uma aliviada. E mais lento ainda está o trânsito ali na rua Alberto Borella, entre as avenidas, né? A Barão do Rio Branco, passando pela Júlio Borella e chegando a Presidente Vargas. Muito dessa demora, muito desse trânsito lento por ali é devido à sinaleira, que é bem demorada, viu? Passa de um minuto e pouco, né?
0: Sim.
1: Então o trânsito ali tá bem lento mesmo na rua Alberto Borella, entre as duas avenidas, entre as três avenidas, né? Porque cruza as três de certa forma, além desse ponto aí da Júlio Borella, ali da rua General Osório até a rua Duque de Caxias. Trânsito tá bem lento por ali. Então, se tu puder evitar, passando pela Presidente Vargas ou pela Barão, depende do sentido que tu vai, faça isso, tá? Senão tu vai ficar um bom tempo no trânsito. Informação atualizada aqui pelo Waze, né? Que são as pessoas mesmo que estão no trânsito que vão atualizando.
0: Isso aí, é possível ver também, Guilherme, o ponto da 324 entre Marau e Passo Fundo, que já tem esse ponto de alagamento próximo ao Taquari. Então, muita atenção para você que tem que transitar entre Marau e Passo Fundo, porque vai se deparar com trânsito lento e também esse ponto de início de alagamento.
1: Perfeito. Temos uma pausa comercial agora, 11h41, e na sequência a gente vem com o bloco final do nosso Comunidade aqui na Vang.
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0: Vamos lá, 11h50, já no finalzinho do nosso Comunidade dessa terça-feira, com chuva, chuva que não para. E até atualizando quanto que choveu já nas localidades do interior, né? O pessoal sempre encaminha pra gente dados, né? O pessoal que faz a medição, pessoal de Três Cerros, né? Nos informando que o acumulado entre ontem e hoje já soma 116 milímetros. Em São José dos Tonhal, 110 milímetros. No Portão, 120 milímetros. Carrascal, ali na Cascata, 110 milímetros. E em Santo Agostinho, 110 milímetros também. São João do Lamaison, 104 milímetros, tá? As últimas medições, últimas informações que chegaram pra gente. Telmo Pitã também, que faz a medição ali na Vila Borges. Leitura de hoje, às 7 da manhã, foi de 35 milímetros, tá? 35 milímetros das 7 da manhã de ontem até as 7 da manhã de hoje. Parcial de hoje, durante o período da manhã, tá? Até as 11h40. Então, olha só, das 7 horas da manhã até 11h40, até agora há pouco, 82 milímetros, tá? Isso na Vila Borges. Acumulado em Marau, entre ontem e hoje, 117 milímetros aqui no perímetro urbano.
1: É diferente esse dado do que a Defesa Civil me passou, né?
0: Isso, da Defesa Civil marcou quanto?
1: 73.
0: 73 nos pluviômetros do CEMADEM, né?
1: Isso.
0: Perfeito. Isso. Contando, o CEMADEM conta as últimas 24 horas, né?
1: Pelo que o coordenador, o Flávio me passou, ele colocou o dado de ontem, né? Que foi 29 milímetros. E aí o das últimas, da meia-noite de hoje, no caso, uhum. até as 10 e pouco, né? 10h43, que foi aqui 43,6 milímetros da meia-noite até agora. Então, o total acumulado nos dois dias, 73,2. Então, tem essa divergência possível.
0: Pois é, a diferença aí entre medições, né? 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
2: É, nós falamos em pontos, né, de estragos. Por hora aqui na nossa região, né, região norte, não tem apontamentos disso, apenas chuva por hora e alguns pontos de alagamento. Mas no final de semana, alguns pontos de estado tiveram estragos, né? 41 municípios reportaram danos e pelo menos 19 pessoas ficaram desalojadas. Então, os maiores volumes de chuva, pelo menos no domingo, foram registrados em Quaraí, 147 milímetros, Alegrete, 139 milímetros, São Gabriel, 112 milímetros, Santana da Boa Vista, 108 milímetros, Rosário do Sul, 102 milímetros e Jaguari, 102 milímetros. E aí tem também alguns dados sobre ventos, né? Em Santa Vitória do Palmar, também Panambi, Sinimbu, São Borja, entre outros, né? Candelária, Bagé. E aí vamos também trazer mais informações amanhã sobre atualização, né? Do quanto choveu também nesses locais.
0: pessoal que mede no centro também está ali pertinho da Brigada Militar, acumulado de ontem e de hoje 120 milímetros, tá? Mais um dado aí que vai chegando pra gente. 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São os nossos sempre parceiros aqui da segunda hora do programa.
1: Só trazer um pouquinho da programação do Fórum, da Fórum Internacional da Educação, né? Eu estive por lá na manhã de ontem e hoje também. Hoje pela manhã, então, teve a palestrante Cláudia Brown, que falou sobre os transtornos do neurodesenvolvimento lá no CTG Sentinelas do Pago. E a programação hoje continua pela parte da tarde. Vai ter o palestrante a partir das 2, né? O Ailton Dias, a escola como teia de vida, reconstruir vínculos, sentidos e a comunidade educativa. Esse é o tema da palestra. Depois, às 3 da tarde, terá a Raí Mota, que vai falar sobre como planejar e ensinar para que resulte a uma aprendizagem de alto nível. E aí, no fim do dia, né, terá o Lucas Ruffer, o palestrante, às 6 da tarde, que vai abordar tecnologias aplicadas à educação. Então, essa é a programação de hoje. E amanhã pela manhã, às 9, vai ter um palestrante internacional, Antônio Nóvoa. Ele vai falar sobre a modernização da escola. E aí, pela parte da tarde, Ailton Dias, na Casa da Cultura, ele vai falar sobre afetividade para a promoção de aprendizagem. E aí tem outras oficinas que acontecem paralelamente, né, na Faculdade CESURG. Tem outros pontos também que vão acontecer. Essa é a programação aí do fórum, né, a 9ª edição do fórum, que acontece até amanhã.
0: Perfeito. A prefeita Naura, o vice Vilma, acabam de publicar um vídeo, né, informando que a prefeitura acompanha, toda a equipe da prefeitura acompanha pontos de dificuldade aqui no município, né? Teve transtorno ali no Busnello, também na própria extensão ali da Júlio Borella, né? Que é o caminho que o pessoal tá indo no Fórum da Educação, então talvez em algum ponto tenha um pouco de dificuldade. O vice-prefeito, né, já circulou pelo interior, também teve situação ali em Viado Pardo, mas as equipes da prefeitura estão atentas e estão solucionando todos esses problemas pontuais aí, tá? Que tem em Marau agora. Esse vídeo foi publicado agora nas redes sociais, tanto da prefeita Naura quanto do vice Vilmo Zanquim. A prefeitura está atenta aí a todos os problemas. Para fechar o programa, vamos com o quadro Aniversariantes, com Exatos Laboratório, há 56 anos o mais antigo em atividade em Marau, confiança que atravessa gerações, pensou em exames, pensou em Exatos Laboratórios, porque saúde e confiança caminham juntas.
1: Os parabéns hoje, então, vão para Monique Duarte Fioravanço, também para Júlia Carraro, Joelma Lenz, também para Jô e para o Rodinei Agostini.
2: Parabéns hoje para Rodinei Agostini, Marno Melo, Monique Duarte Fioravanço, Carlos Sanches Morales, Joelma Lenz, Josemar Quimento, também aniversariando hoje Daniel Luiz Carboneira, Clóvis Martinez. E parabéns para Júlia Carraro e Daiane Priscila Gasparim.
0: Parabéns para o Rodinei Agostini, Emanuel Retori, Paulo Videla Ruschel, Joelma Lenz, Clóvis Martinez, Dalva Maria Franceschi, também para Daiane Gasparim, Eliane Batistella, Júlia Carraro, Sônia Apolinário, também para Jô. E um parabéns especial para o nosso colega da casa, né? O Alacir Assunção, comemorando Alacir hoje mais um ano de vida, mais um inverno, né? E hoje os comes e bebes é por conta dele, né?
2: Isso aí.
0: Marivaldo já tá ali na churrasqueira, acendendo o fogo pro churrasco aí da sequência.
2: Churrasco por aqui.
0: Por conta da Alacir Assunção. E assim vamos ficando por aqui, né? Nosso quadro aniversariantes foi com Exatos Laboratórios. Na sequência está chegando o arquivo da Vang. Kelly, Jenny, um ótimo restante de dia para vocês.
1: Uma boa terça-feira e amanhã a gente estará novamente por aqui.
2: Boa terça, até amanhã às 10 horas.
0: Se cuidem da chuva, né? Tá saindo de casa agora, leva o guarda-chuva. Até a próxima, tchau.
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0: Opa, vamos lá, agora é comigo, meio-dia e três, começando agora o nosso arquivo da Vang. Vamos lá, que é terça-feira, o pior já foi embora, 21 de julho de 2026, no signo de Câncer, estação do ano inverno, fase da lua crescente. Muito prazer, Guilherme de Abreu por aqui, te fazendo companhia a partir de agora até uma hora com bastante música boa, tá? Tem anos 60, 70, 80, 90, anos 2000, muita música boa sempre passando aqui pelo canal 93.7 FM, sempre nesse horário, tá? 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Temperatura em Amaral agora 17 graus, tá? 17 graus aqui no centro e a chuva que não dá trégua. Segue a chuva e assim será durante toda a tarde também. Vamos com música. Tem Nazaré, tem Bon Jovi, tem Guns N' Roses na sequência. Um ótimo dia, ótimo almoço.

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14: Olá a todos que nos acompanham na Rádio Vang. Terça e quarta-feira com tempo chuvoso. A terça-feira ainda tem potencial de eventos de chuva forte. Modelos colocando 50 milímetros para a região. E alguns episódios até de temporais podem ocorrer durante a terça-feira, que tem vento norte com 60 quilômetros por hora. A quarta e a quinta-feira já tem a temperatura caindo. E em razão disso, já perdemos a condição de. Reduzimos a condição de temporais. Mas a chuva segue persistente na quarta, em grande de parte da quinta-feira na região de Marau, e isso leva ao aumento do risco de escorregamento, queda de barreiras. E a sexta-feira, da sexta-feira em diante, o sol predomina, o tempo vai ficar mais seco e a temperatura fica amena. Não tem previsão de uma queda mais expressiva da temperatura. Devemos ter um padrão ameno de temperatura que até lembra mais o outono do que propriamente as condições de inverno. Então, aquele frio rigoroso que até agora vínhamos registrando em maio, junho e ainda em começo de julho, deve dar uma trégua. Da Metso Meteorologia, Estel Silva.
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20: Vamos lá, meio-dia 27, dando sequência ao nosso arquivo da Vang. Informação do trânsito, tá? Trânsito tá lento na Bento Gonçalves, tá? Entre a 1º de maio e a Presidente Vargas também tá bem lento mesmo ali na Travessa Frei Benjamin. Então, tu que tá no trânsito aí pelo centro, já se programa para evitar esses pontos. Se não tem o que fazer, daí não adianta, né? Tem que passar, mas se tiver outra opção, vai pela outra opção. Nesse momento, trânsito bem lento mesmo ali na Travessa Frei Benjamin, para quem tá indo da Presidente Vargas para Júlio Borella. E também, viu, tem informação de alagamentos, pontos alagados. Ali no Taquari, continua essa situação, tá? O trânsito não está fechado, nem nada, não está bloqueado, mas tem bastante água na pista, o que requer atenção. E também, viu, está marcando para mim aqui um alagamento chegando em Vila Maria, ali próximo do Trevo, né? Possivelmente no Trevo, né? Porque ali que é um ponto mais de baixada, né? Entra no Trevo que vai para Camargo, por ali também tem informação de pontos com alagamento. 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Volumes altos de chuva aí registrados ontem e hoje, tá? Dando uma retomada aí nos volumes que foram repassados pela audiência, tá? Lá no Barroso, 115 milímetros de chuva. Aqui perto da Brigada, pessoal que fez a medição, 120 milímetros. Três Cerros, 116 milímetros. São José do Estonial, 110 milímetros. Portão, 120. Carrascal, 110. Santo Agostinho, 110. São João do Lamaison, 104. E aumentando, né? Porque a chuva não dá trégua, a chuva continua caindo com força em toda a nossa região. pessoal nos encaminhou também foto, vídeo, na verdade, ali na ponte do bairro do Curtume, né? Do Fuga, do Constante Fuga. A água tá quase chegando na ponte, viu? Tá quase chegando na ponte mesmo. Então, vamos ver, né? Se continuar assim, vai ficar complicado. O pessoal encaminhou mais fotos aqui de outras pontes, né? Gramadinho, eu acho, né? Deixa eu ver onde que é essa. Deixa eu ver. Não é Gramadinho, né? Mas o pessoal mandou o vídeo, mas não mandou onde que é. Mas enfim, a água tá subindo, viu? O nível das águas tá subindo cada vez mais e a gente tá acompanhando e monitorando tudo, tá? Qualquer informação aí de trânsito bloqueado, a gente informa aqui na programação dos 93.7. Vamos lá, vamos com mais música.

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3: Nesse último domingo, a AME, a Associação Marauense Esportiva, foi até Alto Alegre enfrentar a Gelbe pelo estadual Série Bronze de Futsal e a equipe marauense perdeu mais uma, 3-2, e segue sem vencer na competição e praticamente sem chances de avançar à próxima fase. O próximo compromisso da AME será nesse próximo domingo, dia 26, em casa, em Marau, contra a equipe do Catuípe, a partir das 6 horas da tarde.
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1: Vamos lá, meio-dia e 43, esse é o nosso arquivo da Vank dessa terça-feira, dia 21, com bastante chuva, né? Pessoal que tá indo para Passo Fundo, bastante atenção, tá? Ali no Taquari. No Taquari tem um ponto com alagamento, tá? Porém, tem passagem tranquila, por enquanto, de veículos, tá? Mas ali no Taquari, tu que tá indo de Marau a Passo Fundo, tá? Tu passou o motel Lago do Amor, logo naquela primeira curva, tá? Ali tem bastante água. O pessoal nos informou também que lá em Passo Fundo, já em Passo Fundo, logo após aquele primeiro condomínio que tem lá chegando em Passo Fundo, sabe? Bem antes ainda da polícia rodoviária, lá também tem um ponto de alagamento, e no trevo, naquele trevo grande, entrando em Passo Fundo, também tem alagamento por ali, tá? O pessoal já nos encaminha a dificuldade de acessar Passo Fundo. Já por outro lado, tá? Ali no trevo, pelo que parece, seria no trevo ali de Vila Maria. Também já teria um ponto com alagamento e o pessoal tem que ter cuidado ao passar por ali. E no interior, tanto de Marau quanto de Gentil, também vários pontos aí com estrada bem alagada. E aí o que acaba impossibilitando passagem por alguns pontos, tá? A gente monitora e tá trazendo as informações tanto aqui pelo canal 93.7 FM quanto pelas redes sociais. Tô postando bastante foto por lá, tá? Acessa nosso Instagram, nosso Facebook, que por ali já tem bastante imagens também. Temperatura de 17 graus, e segue a previsão de chuva para as próximas horas, tá? Se cuida, fica bem, meio-dia e 45.

E assim vamos ficando por aqui, faltando 8 minutinhos para uma, fechando o nosso arquivo da Vang dessa terça-feira, que não tem jeito, viu? Chuvosa, chuva e mais chuva, viu? E vai ser assim a tarde toda também. Temperatura de 17 graus. E eu finalizo, né? 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Bastante atenção, tá? Bastante atenção, tu que vai pegar as estradas, vai pegar as rodovias da região, pelo interior tem bastante ponto que não tem passagem, em vários municípios, tá? Então fica atento aí, tá? Fica bastante atento e se puder evitar sair de casa, hoje não saia, tá? Fica em casa, fica bem. E aí depois a água baixa e tudo facilita. Informação do trânsito, tá? Teve um acidente prévio ainda da ocorrência, tá? Mas foi em Guaporé, envolvendo um veículo oficial da Prefeitura de Montauri. Veículo saiu da pista após aquaplanagem e caiu em um barranco. Não tem informação de vítimas até o momento, tá? Rodovia parcialmente bloqueada no local. Ocorrência em andamento. Na sequência tem espaço livre. Eu volto amanhã. Até lá, tchau.

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3: Olá, Amaral. Hoje, 21 de julho, 1 hora da tarde, 19 graus por aqui. Iniciamos mais um Espaço Livre com a participação aqui dos nossos anunciantes. Também agradecer a você que está na sintonia da Vang na 93.7. Também lembrando que você pode acompanhar a nossa programação através do canal da Vang FM no YouTube. 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Hoje o Espaço Livre tem a participação de uma amiga de longa data, uma grande profissional, uma grande artista, pode-se dizer assim. Ela é regente do coral Alegria Franciscana, aqui de Amaral. Ela é também cantora e artista plástica, Maura Helena de Carli. Maura, bem-vinda aqui à programação do Espaço Livre. É um prazer te receber aqui para contar um pouco da tua história, também à frente da música, à frente de artes plásticas, né? Muito bem-vinda.
4: Boa tarde, Kelly. Foi um prazer enorme estar aqui contigo. A minha pupila do coração, né?
3: Maura, você esteve à frente, né? Aliás, está à frente do Coral Alegria Franciscana aqui de Amaral por mais de 30 anos, né?
4: É, mais de 30 anos.
3: E nesse todo tempo, né? Todo esse tempo, com certeza, você já passou por muitos sufocos, muitas alegrias também. Você pode compartilhar um pouco com a gente, assim, até para contar para nossa audiência, quem está assistindo a Vang, tanto no YouTube quanto ouvindo pela 93.7. O que que significa para ti, assim, estar à frente do Coral Alegria Franciscana por 30 anos e até compartilhar se teve algum momento inusitado, algum momento mais específico que você queira compartilhar conosco?
4: Pois é, já faz tanto tempo, né, Kelly, que são muitas histórias para contar. Mas quem pediu para mim começar a trabalhar com a Alegria Franciscana foi o Frei Adelar. Aí, na época, era o prefeito Maneco e ele me chamou até o gabinete do prefeito e aí fez a contratação e até hoje estou aqui. O Coral Alegria Franciscana, ele tem o cunho de músicas folclóricas, né? Que a gente vem trazendo isso. Mas a gente canta outras músicas também, música popular, de outras etnias também, espanhol, alguma coisa, a gente arranha o inglês de vez em quando.
3: Uhum. E tem pessoas de várias idades, né, que participam do coral. E como é que é, assim, qualquer pessoa pode participar? Porque alguns dizem, tem que ter uma voz específica, não tem. Como é que é essa seleção também para poder participar de um coral?
4: Isso. Então, o coral normalmente é feito de 4 vozes, né? A naipe soprano, aguda, a voz a grave do feminino, que seria o contra-alto, a voz aguda do masculino, que seria o tenor, e o grave dos homens, que seria o baixo. A princípio, a gente divide o coral assim. Mas qualquer pessoa pode cantar. E a gente vê pela técnica vocal mais ou menos onde a pessoa se adapta, se é em qual voz que ela pode trabalhar. E a gente gostaria muito que mais pessoas integrassem o nosso coro para que ele tenha vida nova, novos repertórios. E estamos esperando todo mundo aí.
3: Bacana. Mauro, como é que surgiu assim esse teu encontro, essa tua identificação como regente? Né? Poucas pessoas sabem, vamos começar falando aqui, o que é ser regente de um coral?
4: Então, como começou? Eu me apaixonei por canto coral quando eu fui ver minha irmã num ensaio. Aí a regente, que era a dona Reinício de Brac, lá de Passo Fundo, que era o coro do Camerata, ela passou uma voz, que seria o soprano, passou a segunda voz, o contralto, e começou a juntar o tenor, juntou o baixo e criou aquela harmonia. A partir de lá eu nunca mais larguei coral.
3: Se apaixonou?
4: Me apaixonei por canto coral. E quando eu fui morar para Vila Maria, o Dornélio Comunello me pediu para começar um coral lá, e eu não tinha formação nenhuma, que a minha formação é artes plástica. Eu estudei música, estudei piano, violão, flauta, mas era a paralelo, porque eu gostava, né? E aí eu comecei a reger coral, e o Frei Adelar me viu regendo o coro de Vila Maria e me chamou para reger.
3: Que bacana, o Frei Adelar, que teve aí uma história de incentivar também a música aqui no município, né?
4: Sim, muito, o resgate da música folclórica. E é graças a esse trabalho que a gente faz, que é um resgate da música italiana dos nossos antepassados, a gente teve destaque agora com o novo cônsul, né? Nesses 4 anos que ele esteve aqui, a gente esteve inclusive na abertura dos 150 anos na Assembleia Legislativa, junto ao embaixador, tudo cantando por causa desse nosso trabalho com a imigração italiana.
3: Exatamente, vamos falar mais sobre isso. Mas Maura, conta um pouco assim para nossa audiência, você com o coral, com os trabalhos com coros, né, teve oportunidade de viajar muito, viajou já para Itália, Portugal, também Argentina, pelo que eu pude consultar no teu currículo, né? Como é que é trabalhar assim com um grupo de cantores daqui, que muitas vezes ensaia depois um dia longo de trabalho e de repente se vê cantando em lugares, né? Como é o caso do próprio Santuário de Fátima, que eu vi. Sim. Que vocês tiveram oportunidade de estar lá. Ainda dá aquele frio na barriga?
4: Sempre dá, toda apresentação você sabe como é que é, né, Kelly? Quando Sim. a gente vai apresentar, porque sempre são lugares diferentes, pessoas diferentes, mesmo que a música seja de 20 anos, de 30 atrás, sempre é uma situação diferente. E é a emoção de estar nesses lugares. Eu acho assim que o Alegria Franciscana tem essa característica, não sei se é da regente ou quê, que a gente gosta muito de viajar. Os projetos de viajar para outros lugares, a gente teve em Mendoza, né, na Argentina, cantando num festival internacional, aproveitou, fez uma viagem para o Chile nesse mesmo tempo, né? Depois fomos à Itália, que foi em 2000, logo no início, quando tu vai numa situação assim que tu não sabe o que que tu vai esperar.
3: Uhum.
4: E aquilo foi muito emocionante, porque é aí que a gente foi realmente conhecer da onde a gente veio e as nossas raízes.
3: E não só isso, até imagino que vocês se depararam com outra cultura musical também. Como é que era esse contraste, assim, falando um pouquinho também na própria Itália ou da Argentina, né? Esse contraste em corais locais lá. Havia muita diferença? O que que foi possível perceber, assim, nisso?
4: Por exemplo, na Itália, que a gente só fez o turnê no Vêneto, sempre aonde que a gente ia cantar, sempre tinha um coro do local que se apresentava junto. E eu ensaiava ligeiro o nosso coro, passava o repertório e corria para assistir o ensaio do outro coro, porque é muito lindo, linda essa experiência. E, por exemplo, na Argentina, a gente já teve outros coros, né, da Bolívia, da América Latina, todos estavam lá. São culturas diferentes, é muito lindo.
3: Que bacana. Prof, e nesse, te chamo de prof com Sim. todo respeito, com todo carinho, né?
4: É uma honra ser prof, tu é.
3: Exatamente. Prof, em relação aos corais aqui da região, vocês já ganharam, né, muitos troféus sobre a tua regência. Qual foi o prêmio, assim, que mais te emocionou, que tu lembra, assim, que vocês acham que não iam levar e acabaram recebendo, assim? Teve algum que te marcou mais?
4: É interessante porque o Alegria Franciscana sempre foi um coro bem competitivo, sabe? Eles não têm medo, eles gostam de lá enfrentar. Uhum. E eu já corro, eu não gosto muito de me defrontar. E eu lembro que eu estava um ano com eles e a gente foi para Serafina Corrêa, naqueles festivais que eles tinham. E eu não quis nem saber, eu apresentei e fui me esconder lá num canto, não quis nem sair, eles lá vibrando naquilo, estourou, né? Foi uma emoção muito grande, é o primeiro ano que eu trabalhei com eles.
3: Que legal, e também poder vibrar com eles, né? Sim. Ver o resultado, o empenho de um grupo de pessoas. Sim. Então deve Sim. ser bem bacana. E como é que funciona, assim, as pessoas que estão nos acompanhando também pela rádio ou pelo YouTube devem se perguntar como é que funciona a mágica do coral, né? Entre aspas, para quem não entende do assunto, você comentou aqui dos naipes, mas como é que funciona para deixar tudo realmente harmonizado e poder ter um resultado legal numa apresentação?
4: Isso, o coral é um grupo polifônico, então ele tem a melodia, né? A primeira voz, que seria a voz do soprano, às vezes alterna, ou uhum. a melodia passa por uma outra voz. Mas normalmente as outras vão encaixando e vão fechando a harmonia, como se fosse um instrumento. Por exemplo, o violão, que ele faz o solo e faz as outras cordas que fazem o acompanhamento. Então ele funcionaria por si só, já a harmonia já está pronta.
3: E tem que ter um ouvido muito apurado para conseguir identificar qualquer sinal de fora, de estar fora do tom.
4: É, porque a regência, né, também tinha perguntado antes, que é o regente fica fazendo lá na frente, né? Eu comumente disse que eu fico abanando as moscas para não entrar na boca coralista, brincadeira, né?
3: Vamos falar mais sobre isso, como é que é também esse trabalho de regência, que o pessoal até diz, o regente ele fica de frente pro coro, né, e de costas para o público, até para poder se comunicar com o seu grupo, com o coro em si. Do que se trata esses movimentos das mãos, né? Que muitas pessoas se questionam.
4: Então, o movimento a expressão do maestro, do regente, é quando ele precisa. Primeiro, para começar, tu tem um grupo de pessoas, todos têm que começar ao mesmo tempo. Então, tu vai lá, dá o ataque, o preparo e atacou, né? Uhum. E aí todo mundo canta junto, aí ele vai pedir expressão, forte, fraco. Aí ele pode diminuir o andamento, pode ser uma música, um adágio, uma música mais lenta. Essa é a função do regente, e ele ficar percebendo as pessoas, né? E tu olha nos olhos e vai captando, e vai criando a magia. E vem.
3: Todo o encantamento do coral e o andamento, então, está sob o comando do regente.
4: Sim.
3: E você se identificou bem com isso, assim, com esse trabalho? Tem algum que já teve mais dificuldade de trabalhar, falando em diferentes coros, diferentes naipes, ou não? Isso se harmoniza, assim, com o passar do tempo?
4: É, dificuldade a gente sempre tem, né? Às vezes, por exemplo, a gente não pode fazer um determinado repertório porque eu tenho uma escassez de uma voz, ou tá me faltando baixo, tá me faltando tenor, às vezes limita muito. Tem várias coisas, N situações, né? Que...
3: Uhum, N situações que ocorrem.
4: Isso.
3: Para quem tá nos ouvindo, né? A gente falou sobre quem pode ou não participar de coral ou cantar em si. A pessoa nasce já com o dom? Aquela pergunta bem corriqueira, né? A pessoa já nasce com o dom ou qualquer pessoa pode aprender a cantar em um coral? Tem que ter uma voz especial, nós já até abordamos sobre isso, mas falando em dom, com essa tua experiência na área musical, tu acredita que tem que realmente ter o dom para a música, ou isso pode ser superado com ensaio, com dedicação, com persistência, repetição? Qual a tua ideia, a tua visão sobre isso?
4: A música, às vezes a gente nota que a pessoa tem boa vontade, tudo, mas ela não tem o ouvido educado. Então, talvez com o exercício e a persistência, ela consiga, com o tempo, se encaixar nas vozes e cantar.
3: Uhum. Perfeito. Nós vamos seguindo aqui, então, para um breve intervalo também para trazer sobre os nossos patrocinadores e logo voltamos. Agora é 1h14.
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2: Voltando com a programação aqui do Espaço Livre, agora 1h19, nós temos Espaço Livre com a participação da Associação Comercial, Industrial Serviços e Agropecuária de Marau, 62 anos de história, conectando pessoas, criando oportunidades, transformando o Marau. 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E a gente volta nesse segundo bloco, retomando aqui a conversa com a regente do Coral Alegria Franciscana aqui de Marau. Ela é também cantora, artista plástica, Maura Helena Di Carli. E nós estávamos conversando, né, prof, em relação ao bloco anterior, sobre as oportunidades de viagem que o Coral Alegria Franciscana também tem oportunidade de viver, né? E vocês já tiveram várias experiências, tanto na Argentina quanto na Itália, também já estiveram em Portugal, mas a nossa audiência pouco sabe que também tem questões complicadas, também tem desafios nessa viagem. Compartilha um pouco com a nossa audiência como é que vocês veem isso e até alguns desafios que vocês tenham enfrentado no decorrer dessas viagens.
3: A primeira viagem que a gente fez foi a convite da governadora do Vêneto, a Manuela da Lago, aliás, governadora de Vicenza, Manuela da Lago, e a gente foi hóspede deles. E então a gente foi para lá não sabendo nada do que ia acontecer, nada, a gente só preparou o show. E chegamos lá e veio toda aquela emoção dos antepassados, de nós nos encontrarmos com as raízes nossas. E numa das apresentações, nós estávamos nos bastidores, pronto para entrar para o palco, o Ademar Câmara travou. Não conseguia, e ele fazia um papel importante na peça do...
2: Ele é tenor?
3: É, ele é tenor. E ele fazia uma parte que era um pouco de teatro, né, com canto. E ele travou e não conseguia mais para frente. Então a gente tem que puxar, todo mundo tem que puxar, né? E isso que é importante do coral, né? Se tem um mal, todo mundo vai e ajuda e o grupo se posiciona e consegue para frente.
2: É a força do grupo, né? Como muitos falam.
3: Força do grupo, é muito importante.
2: E aí também tem situações que nós comentávamos aqui nos bastidores sobre gafes, né? Pode ocorrer e tudo certo. Segue o baile, como diz o dito popular.
3: Eu sempre digo para os coralistas, às vezes a música está caindo, estou regendo, e eu digo, continue sorrindo, ninguém está observando nada. Se alguém errar do lado, não pode fazer assim, ó, porque aí vai entregar o colega, né? Continue sorrindo, está tudo certo.
2: Tem que disfarçar, às vezes, isso. O que vocês percebem internamente como uma falha, o público pode não estar percebendo.
3: É, bem assim.
2: E aí nós falamos de emoção, né? Teve algum momento como regente que você foi tomada por emoção e teve que segurar as pontas ali? Como é que é para ti isso, assim, também controlar as próprias emoções na função de regente?
3: A emoção, é difícil separar a emoção da música. E tem certas situações, por exemplo, quando faleceu o nosso colega, o Vittorio Bortolini, aquilo me cortou, né?
2: Ele era muitos anos.
3: Muitos anos, baixo, companheiro Ele sempre dizia feitum depois das apresentações, né? Que aquilo tinha feito. Então são, é difícil tu conseguir reger, e o emocional é muito difícil.
2: Mas acho que o próprio grupo, ele tem, ele dá essa força assim para poder seguir, né?
3: Isso.
2: E já passaram muitas pessoas, muitos marauenses pelo Coral Alegria Franciscana, assim, e alguns nomes que estão praticamente desde o início, então tem esse apego todo também.
3: Sim, nós temos coralistas que estão desde o início. Eu não vou citar todos porque posso deixar alguém fora, mas temos muitos coralistas, eles amam, e é muito bacana estar aí.
2: E ampliando um pouco sobre esse tema, né, esse convite da governadora ali da região do Vêneto, como é que foi isso para vocês estar lá e também ter essa vivência na Itália?
3: Quando a gente chegou lá, tinha a turnê pronta, a gente nem sabia. Sabe que quando tu vai para um lugar e tu não sabe nada do lugar?
2: Uhum.
3: A gente sabia que era a Itália, mas a gente não sabia nada. Então, ela, cada vez que a gente ia apresentar nos lugares, ela primeiro ela fazia abertura. E ela falava, apresentava do coro, que a gente tinha ainda o resgate, mostrando os italianos que saíram. Nós éramos descendentes dos italianos que saíram. E ela falava assim, e até hoje é, a história dimenticata. Uhum. Quer dizer, a história que a Itália tenta esconder, esquecida, a história esquecida, porque para eles foi muito ruim. E ter que saírem as pessoas de lá para poderem viver.
2: Trazer famílias, né? Trazer
3: tudo,
2: famílias
3: deixaram
2: aqui.
3: Tudo. Existia uma tristeza muito grande.
2: Então, para ver que o coral também é cultura, também é história, né? Em vários momentos vocês fazem esse resgate histórico através da música, tanto que o repertório do Coral Alegria Franciscana traz muitas músicas, né, italianas. Isso. Também. O que a gente pode falar, prof, lembrando assim desse repertório típico italiano que vocês também fazem questão de cultivar?
3: Isso. Inclusive a gente fez parte do documentário agora do cônsul Valério Caluso, que se despediu agora. Sim. E a gente fez um documentário agora, e onde aparece bem isso, a importância do canto que ainda a gente tem aqui. O canto que eles já não têm mais lá, eles já perderam na Itália, mas
2: não
3: ainda
2: tem.
3: A gente tem aqui. E por isso que a gente teve um destaque nesse documentário.
2: Uhum.
3: De todo o estado a gente teve, nós como Coral Alegria Franciscana, teve um destaque no documentário dele por causa disso, do resgate da música italiana.
2: E vocês participaram recentemente de um documentário também aqui em Marau, né? Que gravaram fazendo esse resgate da cultura italiana, desde utilizando vestimentas, né? E falando um pouquinho do repertório de músicas, assim, que mais marcam, mais tem significado para vocês e lembra também essa cultura. O que pode se lembrar aqui de repertório italiano?
3: Então, vamos falar do repertório que a gente levou para a Itália, que era um show. Então, a gente contava a história da imigração, como eles chegaram, desde a proposta deles virem para cá, em busca da cucanha, de uma vida melhor, né? E eles, o que eles encontraram aqui, a travessia. Então, aparecia a música, aquela Mamma Mia da Mecento Lyric,
2: tá?
3: Isso é uma das músicas que participavam do show. E esse resgate também era importante, e a gente está com projetos também de voltar a fazer esse show.
2: Bacana. E também vocês têm essa ligação com o próprio grupo Gemelágio, né? Que é um encontro entre cidades irmãs, que também incentiva, né, esse resgate.
3: Sim. E eles, quando vêm para cá, os italianos que vêm para cá, eles ficam admirados que ainda a gente tem essa cultura, ainda a gente fala o dialeto, né? A gente fala como antigamente, que eles já perderam tudo lá. Já não tem mais.
2: E a tua visão, assim, Mauro, em relação à Itália, por que será? Claro que foi um momento muito triste para eles, né? Mas eles realmente esqueceram isso, e aqui no Brasil, especialmente a nossa região aqui do Rio Grande do Sul, lembra, e lembra com certo respeito, né, com carinho por toda essa história dos antepassados. Por que que lá eles não fazem questão de...
3: Porque é um período negro, né? Porque eles estavam com tanta dificuldade, houve tanta dor também da partida deles. A gente visitava cidades e o prefeito lá abria, o síndico abria um livro daquele período e ele mostrava pra gente assim, ó, família tal em América, família tal em América, família tal em América, assim, uma relação, todos abandonavam cidades inteiras.
2: Uhum.
3: Tu já pensou isso, tu ter que abandonar teu país para poder sobreviver?
2: É algo bem, bem complicado e não é um passado tão distante, né?
3: Se não, pode ser 150 perceber. Anos, bisavós, tataravós, é.
2: É, Mauri, ainda voltando para a questão do coral Alegria Franciscana, assim, o que mais você gostaria de acrescentar, assim, sobre esses mais de 30 anos, né? Mais de 30 anos à frente do coral Alegria Franciscana?
3: É que nem eles falam, né? A gente já é uma família, né? Então, a gente sempre tem um trabalho no final dos ensaios também. Se tem alguém doente, a gente sempre fecha um círculo, a gente faz orações para as pessoas que precisam. Eu acho que isso é bacana. E o coral é a família, a segunda família da gente, né?
2: Sim. É. É, nós comentávamos aqui nos bastidores sobre o efeito terapêutico, não é? É só ensaio para apresentações, vai muito além.
3: Isso.
2: Né? O que que pode se falar assim sobre esse efeito terapêutico na prática?
3: Sim, a música em si, né, Kelly? Às vezes tu tá cansada, esgotada do trabalho do dia, chega às 7:30, horário do ensaio. Aí tu vai lá se arrastando. E depois aquela dinâmica, o conversar, o rir, o cantar, parece que tu sai de lá leve, sabe? Descarregou tudo.
2: Tem até o efeito catarse que
3: eles... Isso, isso mesmo.
2: Exatamente, tem toda essa questão. E aí nós falávamos também aqui que você trabalhou com crianças, né? Trabalhou
3: isso.
2: Já com público idosos, de terceira idade, também Marau e também região. Quem que é mais disciplinado, falando aqui? Eu não sei se esse é o termo, mas assim, quem é mais disciplinado nos coros? Pode-se dizer que é o público infantil, é a garotada, ou não, o público da terceira idade, os mais velhos realmente têm essa disciplina mais assídua?
3: É, a disciplina, se tu não controlar, todos são iguais, né? Uhum. Mas o importante do coro é quando a pessoa vai lá porque gosta e porque quer. Já, por exemplo, fazer um coro na escola ou em sala de aula já é bem diferente. Eu fui professora de artes em sala de aula. Então, a gente percebe que as pessoas não estão lá porque querem, estão fazendo aquilo por obrigação, né? Porque eu sou obrigado. E já a criança, por exemplo, a gente percebe, ela é elétrica, né? Não para em lugar nenhum, né? E as músicas das crianças, o regente tem que segurar, porque elas aceleram, elas estão no ritmo delas, né? Então, o regente tem que ficar segurando o andamento. A pessoa normal tá sem problema nenhum. E o idoso, não, tu tem que puxar, porque as músicas já estão ficando muito lentas. É como o próprio corpo da pessoa.
2: É como o pessoal se identifica
3: isso,
2: realmente, né?
3: Isso.
2: E aí nós falávamos aqui, claro, que todos os corais em si, eles têm todo um incentivo por trás, um incentivo público também. E como é que tu vê hoje, assim, a importância desse incentivo cultural para os coros, né, as áreas musicais realmente se manterem vivas nos municípios? Porque me parece que com a ascensão da internet, dos meios de comunicação, isso tem ficado um pouquinho de lado. Como é que é a tua percepção sobre isso? Ainda existe esse incentivo e esse interesse das pessoas por ver coral, por participar? Ou acho que isso teve alguma mudança, assim?
3: A princípio, vamos começar pelo incentivo, né? Até do poder público. Eu moro em Passo Fundo, mas eu percebo lá que tem vários coros, mas todos independentes, porque o município não incentiva. E aqui, no caso, a Marau incentiva, tem 3, 4 corais, bandas, e eu acho que é muito bonito. Marau é um exemplo para outros municípios. Uhum. Em relação ao incentivo que eles dão para cultura, para arte, para o canto coral.
2: Realmente tem.
3: Isso. E outra coisa que tu falaste do coral.
2: Isso, nós comentávamos aqui sobre, além dessa parte do incentivo, se teve algum tipo de adaptação no público que gosta desse tipo de cultura. né?
3: Sim, o canto coral eu acho que não aumentou nem diminuiu, só que a gente percebe, por exemplo, que falta canto na sala de aula.
2: Uhum.
3: Para a pessoa, eles dizem assim, mas ele não valoriza, mas será que ele conhece? É que nem artes plásticas, né? Eu não conheço o movimento, aquilo lá é um rabisco, mas tu conhece o movimento? Uhum. A partir do momento que tu conhece, tu vai começar a dar valor.
2: Não tem como gostar do que não se conhece, né?
3: Verdade, isso aí, isso aí.
2: Exatamente, até a gente vai falar no próximo bloco sobre a tua experiência também com a arte, né? Com as artes plásticas, com a pintura, né? Da onde que surgiu, porque além dessa questão musical, da regência de coral, também é teu carro-chefe, digamos assim, né? A questão da arteterapia, da pintura, e como é que você concilia isso na sua vida. Mas a gente vai falar um pouquinho mais no próximo bloco. Agora, 1h34.
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0: Voltando agora, então, ao último bloco do Espaço Livre. Agora é 20 para as duas. 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Nós recebemos hoje no Espaço Livre a regente do Coral Alegria Franciscana, ela também artista plástica, cantora, Maura De Carli. E a gente estava falando com ela aqui, contando um pouco a história sobre o Coral Alegria Franciscana, sobre a sua vivência, mais de 30 anos à frente do coral como regente. Mas a Maura, ela é também, tem a sua ligação muito próxima com as artes plásticas, né? Que é a sua formação aí inicial. Então, Prof. Maura, conta um pouco para nós, assim, qual é a sua ligação com a arte terapia, com a pintura, e como é que foi que você caiu, né, nesse ramo específico da arte?
1: Então, eu estava te falando que a minha mãe foi prof de educação artística, né, na escola. Ela toca até hoje acordeon e ela desenha muito bem. E eu também tinha esse dom de desenhar bem. Até quando eu fui fazer faculdade, fiz o ensino médio no Notre Dame Passo Fundo. E eu fui fazer a faculdade, eu não queria fazer artes, eu queria fazer agronomia.
0: Olha só, duas áreas totalmente opostas.
1: Sim. E no fim eu passei em desenho e plástica. E aí a minha vida fluiu, né? Porque eu não precisava nem estudar, de tanto que eu gostava das disciplinas, né?
0: Se encontrou.
1: Me encontrei nas artes plásticas.
0: Sua formação é artes plásticas pela Universidade de Passo Fundo.
1: É desenho plástico na época,
0: E aí a gente fala muito dessa função da arte na saúde mental das pessoas,
1: sim,
0: né? Como é que tu vê, assim, prof, hoje a arte terapia, né? Essa função terapêutica da arte. Como é que é pra ti, assim, vou pintar um quadro, não é simplesmente pintar, vai
1: isso
0: além?
1: Isso. Quando eu fiz arte terapia em São Paulo, a pós-graduação, minha prof sempre dizia assim, que a arte tem o poder de acessar até o inconsciente e mandar o consciente na esquina. Então ele vai acessar todos os teus problemas, todas as tuas coisas que estão lá escondidinha. E eu observava que eu fazia terapia e quando eu ia para a parte da pintura, saía tudo na pintura. Eu nem sabia por que estava saindo, nem, não era consciente, vinha, sabe?
0: Inconsciente.
1: Isso. E o meu trabalho tem muito disso, do inconsciente.
0: E falando um pouco da tua área de atuação também nas artes plásticas, né? Hoje é quadro acrílico sobre tela. Essa escolha foi específica? Como é que surgiu essa vontade por

0: essa arte específica?
1: A tela.
0: Temos aqui, para quem está acompanhando, uma tela que é possível ver também na live no YouTube.
1: Então, a acrílica, eu gosto de pintar meu trabalho muito rápido. Eles dizem que eu trabalho regendo também, né? Uhum. Um pouco de música, um pouco de pintura, tudo junto, né? E eles dizem assim que eu gosto por causa que a tinta acrílica, ela seca rápido. Então, tu faz, dá uma pincelada, depois se tu quer fazer um rapor, uma coisa por cima, uma outra camada, tu vai fazendo. Uhum. E já a tinta, olha, tu tem que esperar uma semana para ela secar. E eu, como a minha pintura é muito emocional, como eu tô hoje, eu não vou estar aqui uma semana, não vou estar igual.
0: Sim.
1: Então eu gosto de fluir ali, né? E por isso que a tinta acrílica é boa para isso.
0: Se identificou nessa.
1: Muito.
0: E como é que surge? A gente falou da questão do inconsciente, mas as inspirações para as pinturas.
1: Isso, o pessoal fala muito que meus trabalhos são muito figuras femininas, né? Isso também tá no meu inconsciente, que eu vou trabalhando cada vez que eu pinto uma forma, vem alguma coisa de mim também, né?
0: Uhum.
1: É tipo filho, né? As obras é até difícil de ver. Porque
0: são muito pessoais.
1: São, é tipo filho da gente mesmo, sai de dentro das entranhas, né?
0: Isso aí.
1: E o que a gente tava falando mesmo?
0: Da onde que surgiu as inspirações,
1: isso,
0: né? As suas inspirações para a pintura.
1: Eu fazia, fiz ateliê em Gramado por muitos anos. Eu fiz ateliê. E lá a gente trabalhava o desenho da figura humana. Sempre existia um modelo vivo, nu, posando, e a gente ia pintando e desenhando, desenhava e depois pintava, né? Então vai aparecer muito nas minhas obras, mas não que seja intencional, é porque estava na frente para mim desenhar e pintar.
0: Uhum. E falando mais sobre isso, assim, é desenho da figura humana, né?
1: Isso, desenho da figura humana.
0: Tem que ter uma confiança muito grande entre a pessoa que está posando e a pessoa que está desenhando. Como é que ocorria isso, assim?
1: Normalmente, o professor pagava um modelo profissional que vinha de Porto Alegre para Gramado para posar para a gente. É assim, ela era profissional, né? Não tinha nada a ver.
0: Uhum. Quantos quadros? Já tem, assim, um número específico de quantas telas já passaram pelas suas mãos?
1: Isso. Como eu trabalho muito rápido, eu já fiz inúmeras telas, né? Eu nem tenho noção. Tem alguns registros. Falando nisso, não te contei de um perrengue que eu passei indo para a Itália. Classifiquei um trabalho lá na Itália e ganhou um prêmio que se chamava Mostra Individual, uma mostra individual, né? Eles chamam de Mostra Personale, que é uma mostra na cidade de Pontremoli, que fica ao sul de Milão. E aí a minha professora me convidou para me levar, né, para lá, que eu ganhei a exposição, levar todos os meus quadros. Então, para te sair com uma obra do Brasil, uma obra tua, tu tem que registrar eles no IFAM.
0: Uhum.
1: Todas as obras têm que ser fotografadas, medida, tudo, porque eles é uma proteção para não levarem obras roubadas.
0: Sim.
1: Então, uhum, todos os teus trabalhos têm que passar. Aí eu levei todos os meus trabalhos. Cheguei, eu tinha que desembarcar em Firenze para depois subir até Pontremoli. Chegando lá, a alfândega me prendeu.
0: Como é que foi isso?
1: Segurou meus trabalhos e queria que eu pagasse impostos sobre os trabalhos que eu estava levando. Mas eu disse, eu não vim aqui para vender obras, só vim mostrar,
0: exposição.
1: Aí eu tive que contratar um advogado lá, italiano, para ele me liberar, e eu tive que assinar um contrato que todas as obras que entrassem deveriam sair também, né? Eu não podia vender nada lá, porque senão eu teria que pagar imposto.
0: É bem complicado. Então, hoje, se fosse trabalhar com artes no exterior para vendas, comercialização, tem todo um critério.
1: Tem. É que nem uma mercadoria qualquer.
0: Perfeito.
1: Muito complicado.
0: É complicado.
1: É.
0: E assim, falando em materiais, né? Hoje o que se utiliza aqui, por exemplo, é um custo expressivo para fazer uma obra como essa? Como é que é o tipo de material aqui utilizado?
1: Sim, eu estou fazendo um projeto via a PNAB e cada tela é um valor de quase R$1.000 em material que tu paga. É caro, porque depois tem moldura, tudo, né? Essa aqui, por exemplo, não tem moldura, mas...
0: Sim, e assim, todas elas você tem coleção ou assim, alguma que você considerou muito especial já presenteou? Como é que é isso hoje?
1: Assim? Como eu trabalho muito, às vezes eu pego um monte de tela que estão lá no meu depósito e digo, vão levando. E outros não, outros eu comercializo.
0: Porque é um presente bem afetivo, né?
1: Sim.
0: Bem, assim, pessoal, é algo bem personalizado, digamos
1: isso.
0: Assim.
1: E tem pessoas, por exemplo, eles têm que gostar do estilo, né? Como é que vai botar uma tela se eu não gosto, né?
0: Tem que fazer sentido.
1: Isso.
0: E pra gente também fechar esse assunto sobre a arteterapia, né? A pintura, o que que você diria para quem está começando e aí escolheu, né? As artes plásticas como estudo, como profissão?
1: Então, eu acho que as artes plásticas andam junto com a música, Kelly. Tu sabe como é que funciona.
0: Sim.
1: A música, né?
0: Uhum.
1: Então, é mais ou menos isso. A arte, infelizmente, ela é supérflua, né, no Brasil, quando ela é muito importante para a formação do ser humano, tanto a música quanto o desenho, artes plásticas, teatro, dança, é importante e não é tão não é valorizada, né, porque tu não precisa para sobreviver, para comer, para se vestir.
0: Exatamente. Ela não se percebe como essencial. Eu acho que em algum momento vai ter alguma virada de chave, assim, que a arte vai voltar mundialmente a ter a sua real importância.
1: Com certeza.
0: Prof, também nós voltando ao assunto dos corais, né, que
1: Sim.
0: nós falávamos antes, o Coral Alegria Franciscana, ele segue toda uma agenda, né? Tem eventos
1: Sim.
0: específicos, tem eventos que vocês são convidados também para fazer fora de Marau, toda a região,
1: Sim.
0: estado, fora do estado também, pelo que eu vi. O que que pode se falar, assim, voltando esse tema do Coral Alegria Franciscana, sobre a agenda de vocês anual, assim?
1: Normalmente eu tava te falando que a gente faz uma saída por mês, né? Para outras cidades, para outros encontros de coros. Mas a gente tem muitos convites que a gente chega a recusar porque não tem como sair todo final de semana, né?
0: Uhum.
1: Porque se tu for atender todos os pedidos dos colegas, dos outros regentes, a gente sairia todos os finais de semana, teria compromisso.
0: Teria eventos fora.
1: Uhum.
0: E aí vocês participam também de vários encontros de coral, inclusive em Marau teve encontros de corais da região. Como é que tem ocorrido essas trocas? Assim, eu vi que tem Vila Maria, tem São Domingos do Sul.
1: Isso.
0: É muito bacana, já faz alguns anos também que existem
1: Isso.
0: esses encontros de corais, né?
1: Isso, esse ano também teve Santa Catarina, também estiveram aqui. É legal porque tu vê os coros evoluindo, né? E a gente sempre procura trazer algum coro de fora que nunca veio, né? Pra gente ver as técnicas diferentes, músicas diferentes. Esse encontro de junho teve, são 17 corais, eram bastante corais.
0: Muito bacana essa troca. E pode-se contar aqui para quem está acompanhando a Vang, qual o repertório ou algumas músicas assim que vocês estão trabalhando agora nesse momento?
1: Então, a música que a gente está retomando agora é o Irapuru, que como a gente estava com falta de solista,
0: uhum.
1: aí então às vezes a gente tem que engavetar ou parar de cantar uma certa música porque falta elemento humano, né? E a outra que a gente está retomando agora é Romaria também.
0: Muito bonita também.
1: Linda.
0: E como é que faz para o pessoal que tem interesse em conhecer mais sobre o trabalho do Coral Alegria Franciscana? Como é que faz para acessar ou conhecer mesmo o grupo, conhecer vocês?
1: Isso. Então, nós fizemos os ensaios todas as terças-feiras, às 7h30, no convento, onde era a antiga capela. Então, se alguém que tiver interesse em cantar, seja bem-vindo. A gente pode conversar, fazer um examezinho de ver qual é a voz que ele vai cantar e assim, seja bem-vindo. A gente está precisando de bastante gente.
0: Isso aí, então fica já o convite aí para quem quiser conhecer mais o trabalho do Alegria Franciscana. A gente trouxe, né, Maura, aqui dois temas bem relevantes na tua carreira profissional, que é a área do coro, né, da regência e também a área das artes plásticas. O que mais faltou dizer, assim, para nossa audiência em relação a essas duas áreas, seja do coro, da regência ou próprio aqui das artes plásticas como terapia também?
1: Eu acho que essa semana estou fazendo um curso de regência em Passo Fundo, que é durante todo o dia. E como a minha prof lá, a Isabela Sequete, lá de Brasília, que está nos dando o curso, ela fala que existe uma magia. E eu acho que a magia do canto é só quem está no canto e está cantando para sentir essa magia. É absolutamente incrível, tanto na área das artes plásticas quanto na música.
0: Pode-se dizer, então, que tanto as artes plásticas como a música vêm para melhorar a energia, sim, dos ambientes, transformar isso, assim, positivamente.
1: Transformar as pessoas. É isso aí.
0: Perfeito. Maura, a gente agradece muito a tua vinda aqui no programa, né? Espero que possa vir mais vezes aqui participar. É um prazer realmente te receber, mesmo com o tempo assim, né? Veio de Passo Fundo para Amaral. Então a gente agradece a tua vinda aqui e muito sucesso aí nas tuas duas áreas de que você segue na profissão.
1: Muito obrigada, que ela é minha pupila. É um prazer sempre ver meus pupilos, sempre cada vez mais próximos, mais lindos, mas cantando sempre mais. E para mim é um orgulho muito grande. Muito obrigada pelo convite.
0: Nós que agradecemos. Então, encerrando aqui o Espaço Livre, lembrando que você pode conferir ele com imagens também no YouTube. 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Encerrando aqui então, amanhã o programa retoma com a presença então do Ronaldo Poleto, que precisou se ausentar. Agora então, 5:00 PM.
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1: Eu espero que você tenha uma terça-feira assim, ó, simplesmente incrível.
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1: 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É, meu amor, é você sintonizado em Marau, no Rio Grande do Sul, tchê. Excelente tarde, seja bem-vindo, que bom que você chegou. A gente também tá iniciando por aqui, ó, mais uma edição de Talk Show Vang, o seu aquecimento oficial pro fim de tarde aqui nas ondas da Vang FM. Aqui é o ponto alto da cidade, é Vang FM, o ritmo que você ama nessa atmosfera perfeita pro seu dia. Aqui você encontra tudo isso, sim, sim, sim. E aí, tá pronto para o que vem por aí, hein? Vamos dar uma animada para passar a sua tarde voando, vamos? Se você tá no escritório, tá pegando a estrada, se você tá aí suando na academia ou mesmo curtindo em casa, é hora de se aproximar porque a diversão só tá começando aqui na 93.7. Sou Josi Melegari com muito prazer, muita alegria pra sua tarde. E tô aqui com uma missão clara, viu? Animar o seu dia, animar cada momento, fazer você dançar, cantar, vibrar, dançar e mais o que você quiser ao som da Vang FM. Pra isso, meu amor, você vai participar comigo, hein? 54-3342-1522. Esse é o nosso contato. Então, ó, para tudo que você tá fazendo e manda seu alô pra cá. A gente começa com estilo, trazendo esse hit aqui, ó, que promete agitar sua tarde. Vem comigo, aqui o sucesso não para. Vang FM, você sabe a letra dessa? Ah, quer ver que eu vou cantar contigo?
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4: Olá a todos que nos acompanham na Rádio Vanga. Terça e quarta-feira com tempo chuvoso. A terça-feira ainda tem potencial de eventos de chuva forte. Modelos colocando 50 milímetros para a região. E alguns episódios até de temporais podem ocorrer durante a terça-feira, que tem vento norte com 60 quilômetros por hora. A quarta e a quinta-feira já tem a temperatura caindo. E em razão disso, já perdemos a condição de. Reduzimos a condição de temporais. Mas a chuva segue persistente na quarta, em grande de parte da quinta-feira na região de Marau, e isso leva ao aumento do risco de escorregamento, queda de barreiras. E da sexta-feira em diante, o sol predomina, o tempo vai ficar mais seco e a temperatura fica amena. Não tem previsão de uma queda mais expressiva da temperatura. Devemos ter um padrão ameno de temperatura que até lembra mais o outono do que propriamente as condições de inverno. Então, aquele frio rigoroso que até agora vínhamos registrando em maio, junho e ainda em começo de julho, deve dar uma trégua. Da Metso Meteorologia, Stael Silva.
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E estamos novamente no ar com o Talk Show Vang. Estamos a 93,7, sempre no topo da lembrança. Vang FM é a sua rádio. E continuamos juntos na sua tarde aqui. Fique atento que logo mais a gente vai trazer as notícias da redação para você. 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Vamos começar com tudo!

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1: A gente vai interromper um pouquinho agora a sequência de músicas, mas calma, tá? É só uma pausinha. Aproveite esse momento pra você ficar por dentro das últimas, das principais notícias com o Direto da Redação. Informação direta sem desvios pra você. Permaneça na sintonia, combinado? Essa é a sua Vang FM e você está conferindo, participando, indicando aqui no Talk Show Vang.
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3: Olá, e o tema é segurança pública. Uma pessoa morreu e outra ficou ferida em um acidente de trânsito registrado no início da noite desta segunda na IRS 463 em Vila Lângaro. A colisão aconteceu por volta das 6:30 da tarde no quilômetro 13 da rodovia. Segundo o Corpo de Bombeiros Voluntários de Tapejara, o acidente envolveu um Volkswagen Polo Track e uma Chery Tiggo que colidiram frontalmente. O condutor do Polo morreu no local. A identidade da vítima ainda não foi divulgada. A motorista do Chery, de 34 anos e moradora de Tapejara, foi atendida inicialmente por uma equipe da empresa Gaúcha de Rodovias e, conforme o boletim de ocorrência, ela estava consciente, lúcida e orientada, mas relatava dores no membro inferior e superior direito e no tórax. A vítima apresentava fratura no tornozelo direito e suspeita de fraturas no fêmur e na pelve. Ela foi encaminhada ao Hospital Santo Antônio para atendimento médico. Equipes do Corpo de Bombeiros Voluntários de Tapejara, do Serviço de Atendimento Móvel de Urgência da empresa Gaúcha de Rodovias e também do Comando Rodoviário da Brigada Militar atenderam a ocorrência. O trânsito ficou parcialmente bloqueado no local e as circunstâncias do acidente serão investigadas. Direto da redação, Kelly Felipe. Apresentava fratura no tornozelo direito e suspeita de fraturas no fêmur e na pelve. Ela foi encaminhada ao Hospital Santo Antônio para atendimento médico. Equipes do Corpo de Bombeiros Voluntários de Tapejara, do Serviço de Atendimento Móvel de Urgência da empresa Gaúcha de Rodovias e também do Comando Rodoviário da Brigada Militar atenderam a ocorrência.

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3: 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Retornamos porque tá no ar Talk Show Vang. Em seguida você vai curtir, vai dançar, vem hit por aí que é a sua cara.

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partir agora, mas ó, não sai daí, não mude de sintonia, combinado? Porque em seguida a festa continua com aquelas músicas que são indispensáveis. Meu amor, eu faço uma pausa rápida, só um momentinho e já retorno. Fique por perto.

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14: Retornamos e é a sua tarde que segue muito mais animada aqui com a Vang FM. Nosso WhatsApp tá assim, ó, prontíssimo para receber sua mensagem. Que tal você mandar um oi pra cá, hein? Então manda 54-3342-1522. Continue acompanhando o nosso Talk Show Vang. Seguindo por aqui com mais na programação, eu quero te convidar e lembrar também a nos seguir no Instagram. Já ativa o sininho lá. lá, hein, pra não perder nada. Arroba Van Guimarau. Conecte-se conosco nas redes sociais. Me conta, como é que vai essa tarde pra você, hein? Agora é hora de música.

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0: rápida, mas você continua ligado aqui na poderosa, gostosa Vang FM. Daqui a pouco a gente continua com mais conversa e música envolvente. Que delícia de momento com você aqui na 93.7, hein? A marca mais lembrada, a mais amada também e a mais ouvida.
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2: Atenção, mamães de plantão. Ouça agora as dicas do Mamãe Cheguei.
3: Olá, olá, tudo bem? Eu sou a Kelly Gomes, hoje é dia 21 de julho e eu tô aqui pra te ajudar com várias dicas do mundo materno. Por exemplo, na hora de amamentar, a pega correta é fundamental para evitar dores e desconfortos. Então você vai ficar atenta aos sinais de alerta, que são se o bebê faz bochechas encovadas ou ruídos com a língua ao sugar, então a pega pode estar errada. Mamilos machucados, esbranquiçados ou então achatados logo após a mamada também indicam que é hora de ajustar a posição. Identificar esses detalhes precocemente garante uma amamentação muito mais leve e prazerosa para você e para o seu filho. Ajuste os detalhes que esse momento de tamanha conexão vai ser mágico para você.

0: Raulzão. Que honra demais poder estar aqui, viu?
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3: 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O ponto mais alto da cidade. Ô, meu bem, o talk show Vang tá de volta. E agora a gente vai tocar por aqui essa música que é um sucesso. Olha, tenho certeza que tá na sua lista de favoritas.

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esse jeitinho aqui, ó, embalados por uma música contagiante que mexe com a sua cabeça, que a gente tá entrando com aquele break rapidinho. Não vai embora!

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1: Olá, vou te contar sobre segurança pública. A Polícia Civil, por meio da Delegacia de Polícia de Marau, cumpriu nessa segunda mais dois mandados de prisão preventiva contra indivíduos de 27 e 24 anos investigados por homicídio qualificado. As prisões ocorreram no contexto da Operação Mão de Fátima, terceira fase. Os presos são suspeitos de participação no assassinato de Alan Bassanese Miranda, ocorrido em 5 de abril deste ano, quando a vítima foi executada com diversos disparos de arma de fogo. Na primeira fase da Operação Mão de Fátima, a Polícia Civil já havia apreendido outro investigado apontado como participante do homicídio e também do triplo homicídio ocorrido no dia seguinte. Na segunda fase, foi preso outro indivíduo identificado como um dos executores do crime. Com as prisões realizadas nessa terceira fase, quatro investigados já foram identificados, responsabilizados e presos em razão do homicídio de Alan Bassanese Miranda. Os presos já estão recolhidos no presídio regional de Passo Fundo, onde permanecem à disposição da justiça. Direto da redação, Kelly Felipe.
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0: Meu amigo Pedro. Agora, dicas para você cuidar bem do seu amiguinho.
9: Oi, oi, oi, chegando terça-feira maravilhosa e atenção, assim como nós, os nossos pets também enfrentam os efeitos do tempo e com o avanço da idade, o organismo deles passa a produzir mais radicais livres do que antioxidantes, provocando desgaste e a morte de células importantes. Esse processo afeta o bom funcionamento dos órgãos e a

0: abre portas para as doenças comuns da fase sênior. Então fique atento aos sinais do seu melhor amigo e garanta um acompanhamento veterinário preventivo.
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0: Aqui estamos, meu amor, de volta com mais na Vang FM, que continua sendo a melhor companhia da sua tarde. Nosso WhatsApp tá assim, ó, prontíssimo pra receber sua mensagem. Que tal se mandar um oi pra cá, hein? Então manda 54-3342-1522. É a região inteira acompanhando o nosso Talk Show Vang. Seguindo em frente, a gente convida você a acompanhar o Instagram. Quer acompanhar tudo que tá rolando? Então vai lá, hein? @vangmaral. Não deixe de nos seguir. E aí, como tá a sua tarde? E agora é hora de música.

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muito bem, essa é a Vang FM. Apaixonada por você 24 horas. É, meu amor, é uma atrás da outra. Sem mais delongas, a gente segue por aqui com mais música boa.

0: prepare-se, porque vem aí mais um intervalo. Mas a Vang FM 93.7 segue sem parar. Fiquem ligados, nós voltamos em breve com mais hits pra animar ainda mais a sua tarde.
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10: Nesse último domingo, a AME, a Associação Marauense Esportiva, foi até Alto Alegre enfrentar a Gelbe pelo estadual Série Bronze de Futsal. E a equipe marauense perdeu mais uma, 3-2, e segue sem vencer na competição e praticamente sem chances de avançar à próxima fase. O próximo compromisso da AME será nesse próximo domingo, dia 26, em casa, em Marau, contra a equipe do Catuípe, a partir das 6 horas da tarde.
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Olha que legal, nossos ouvintes estão sempre fiéis aqui acompanhando o Talk Show Vang. Alô, Montauri, Nova Alvorada, Santo Antônio do Palma. Alô, Carazinho, o pessoal de Passo Fundo também participando em peso por aqui. Beijo grande, valeu a lealdade, viu? É muito bom ter a sua presença na nossa sintonia. 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

0: Paula aqui na Vang FM, mas você não vai embora. Logo mais a gente continua com mais conversa boa e música, é claro. É ótimo ter você aqui sintonizado na 93.7, porque essa aqui, ó, é a marca que lidera a lembrança, tá na cabeça do povo.
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9: Olá a todos que nos acompanham na Rádio Vang. A quarta e a quinta-feira já tem a temperatura caindo e em razão disso já perdemos aí a condição de reduzimos a condição de temporais, mas a chuva segue persistente na quarta, em grande parte da quinta-feira na região de Marau, e isso leva ao aumento do risco de escorregamento, queda de barreiras, e da sexta-feira em diante o sol predomina, o tempo vai ficar mais seco e a temperatura fica amena, não tem previsão de uma queda mais expressiva da temperatura, devemos ter um padrão ameno de temperatura que até lembra mais o outono do que propriamente as condições de inverno. Então, aquele frio rigoroso que até agora vínhamos registrando em maio, junho e ainda em começo de julho, deve dar uma trégua. Da Metis Meteorologia, Estelcio.
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0: Estamos de volta e é você ligado durante toda a tarde ao som da Vang FM. É claro que eu tô aguardando a sua mensagem ansiosamente no WhatsApp. 54-3342-1522. É hora de você mandar o seu oi. Continue acompanhando o nosso Talk Show Vang. E pra gente continuar ainda mais conectado, mais grudadinho, aproveite também pra nos seguir no Instagram, @VangMaral. Acompanhe a gente lá. E então, me conta a sua tarde, como é que tá indo até agora? E agora é hora de música!

0: Então, o Nando no disco Com Você Meu Mundo Ficaria Completo me deu essa maravilha aqui. Que, não sei nem se ele deu, se eu roubei, né? Acho que eu roubei.
1: Grande abraço pra todo mundo que tá sintonizado em Vila Maria, Camargo, Casca, Gentil e Nicolau Vergueiro. Opa, que presença bonita, hein? É todo mundo ligado, é toda a região ligada aqui no Talk Show Vang, fazendo a diferença na Vang FM. A marca mais lembrada em rádio. Nosso sincero agradecimento por nos escolherem sempre, viu? É um privilégio estar contigo.

0: de silenciar aqui brevemente as nossas ondas sonoras, né, com músicas, mas é só por um instante. Porque agora é hora do Direto da Redação, as notícias mais importantes pra você, direto, sem rodeio, sem complicação. Fica por aqui, tá? Essa é a Vang FM e você está no Talk Show Vang.
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2: Olá, eu vou te contar sobre eleições. O Tribunal Superior Eleitoral informou que cerca de 159 milhões de brasileiros estão aptos a votar nas eleições de outubro, um aumento de aproximadamente 2 milhões e 300 mil eleitores em relação ao pleito de 2022. O primeiro turno será realizado em 4 de outubro para a escolha de presidente da República, governadores, senadores e deputados. Se necessário, o segundo turno ocorrerá em 25 de outubro. Para presidente e governador. Segundo o TSE, a região norte foi a que mais ganhou eleitores. No exterior, o número de brasileiros, 59 milhões de brasileiros, estão aptos a votar nas eleições de outubro, um aumento de aproximadamente 2 milhões e 300 mil eleitores em relação ao pleito de 2022. O primeiro turno será realizado em 4 de outubro para a escolha de presidente da República, governadores, senadores e deputados. Se necessário, segundo o turno ocorrerá.

0: Na participação de eleitores com mais de 60 anos e redução entre os mais jovens, especialmente nas faixas de 18 anos ou menos e de 21 a 34 anos. Direto da redação, Kelly Felipe.
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7: Oi, meus queridos, tudo bem? Uma boa terça-feira pra vocês. Hoje, dia 21 de julho, é o dia do locutor. Parabéns a todos os amigos locutores. E o Sinal Verde tá no ar com uma dica que pode evitar dores de cabeça e gastos desnecessários. Vamos conferir. A bateria do seu carro pode estar descarregando sem você perceber, por causa dos componentes que nunca desligam totalmente, como alarmes, rastreadores e a central de injeção. Esse consumo invisível é conhecido como corrente de stand-by e puxa energia mesmo com o veículo na garagem. No caso do rádio, uma dica de ouro e super simples para evitar o desgaste é sempre retirar a frente destacável do aparelho ao sair do veículo.
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3: 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O retorno do Talk Show Vang. Pode esperar aí, tá? Porque a seguir tem mais uma faixa daquelas que você ama.

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1: Todas as mulheres empoderadas que estão aqui hoje. Eu ativei o modo homem, viu? E nem é meme.
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Essa é a Vang, o nome mais lembrado em rádio. É, meu amor, é uma atrás da outra. Sem mais delongas, a gente segue por aqui com mais música boa.

0: mais uma edição de Talk Show Vang pelas ondas da poderosa Vang FM. Ah, mas o tempo parece voar quando a conversa tá boa, você concorda? Gratidão você que permaneceu aí do outro lado coladinho comigo, mandou sua mensagem, participou, dançou, cantou ao som desse clima gostoso aqui da 93.7. Um abraço cheio de gratidão a toda a equipe aqui da Vang FM que faz tudo para que esse programa aconteça com muito carinho, com muito zelo, né? E para você também que sintonizou a gente aqui em Marau, valeu, alô região, que delícia, hein? O nosso Rio Grande amado, siga-nos nas redes sociais pra ter mais novidades, hein? Beijos com carinho da sua querida, meu amor, é, Josi Melegari tá ficando por aqui, ó, em estado de felicidade. O Talk Show Vang fica por aqui, mas eu levo cada risada, cada sorriso, cada emoção vivida junto contigo aqui na nossa programação do Talk Show Vang. Amanhã eu volto, se Deus quiser, aqui, ó, na Vang FM, o ponto alto da cidade. A gente se encontra.
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2: Atenção, mamães de plantão, ouça agora as dicas do Mamãe Cheguei.
3: Olá, olá, tudo bem? Eu sou a Kelly Gomes, hoje é dia 21 de julho e eu tô aqui pra te ajudar com várias dicas do mundo materno. Por exemplo, na hora de amamentar, a pega correta é fundamental para evitar dores e desconfortos. Então você vai ficar atenta aos sinais de alerta, que são se o bebê faz bochechas encovadas ou ruídos com a língua ao sugar, então a pega pode estar errada. Mamilos machucados, esbranquiçados ou então achatados logo após a mamada também indicam que é hora de ajustar a posição. Identificar esses detalhes precocemente garante uma amamentação muito mais leve e prazerosa para você e para o seu filho. Ajuste os detalhes que esse momento de tamanha conexão vai ser mágico para você.

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5: Oi, oi, oi. Chegando terça-feira maravilhosa. E atenção, assim como nós, os nossos pets também enfrentam os efeitos do tempo. E com o avanço da idade, o organismo deles passa a produzir mais radicais livres do que antioxidantes, provocando desgaste e a morte de células importantes. Esse processo afeta o bom funcionamento dos órgãos e abre portas para as doenças comuns na fase sênior. Então fique atento aos sinais do seu melhor amigo e garanta um acompanhamento veterinário preventivo.
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3: Uma excelente terça. Hoje é dia 21 de julho, dia do locutor. E agora tá no ar o Patrulha do Consumidor. Sua saúde e segurança vem sempre em primeiro lugar na hora das compras. De acordo com o Código de Defesa do Consumidor, todo fornecedor é obrigado a avisar claramente sobre qualquer possível risco que um produto ou serviço possa oferecer. Antes de passar o cartão, verifique se a embalagem traz todas as informações necessárias e não hesite em questionar o vendedor. Consumidor bem informado compra com muito mais tranquilidade. Uma excelente terça e até o nosso próximo.
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5: Olá, eu chego com mais informação direto da redação. O trecho da 324 entre os municípios de Casca e Paraí registra acúmulo de água.
3: Muito mais tranquilidade. Uma excelente terça e até o nosso próximo.
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5: Olá, eu chego com mais informação direto.

0: meteorológica do município está fora de operação, mas cidades como Serafina Correia e Marau registraram 37 e 62 milímetros de chuva, respectivamente. Em Passo Fundo, Semadem registrou 52,8 milímetros nas últimas 24 horas, contabilizados às 20 para as 11 da manhã desta terça-feira. A previsão para os próximos dias é de fortes temporais com volumes altos de chuva potencial para alagamentos e rajadas de vento de 60 a 80 quilômetros por hora. O tempo começa a melhorar a partir de quinta-feira, dia 23. A Defesa Civil orienta que a população acompanhe os alertas meteorológicos e adote medidas preventivas para reduzir os riscos. Entre as recomendações estão permanecer em locais seguros durante os temporais e garantir abrigo adequado para animais domésticos. Direto da redação, Kelly Felipe.
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1: Ô, Bonita MS, Tarcísio SP. Parceiro, essa é pra derrubar a bruxa da vassoura, hein?
2: É boa essa.

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13: Olá a todos que nos acompanham na Rádio Vang. A quarta e a quinta-feira já tem a temperatura caindo e em razão disso já perdemos a condição de reduzimos a condição de temporais, mas a chuva segue persistente na quarta, em grande parte da quinta-feira na região de Marau. Isso leva ao aumento do risco de escorregamento, queda de barreiras. E a sexta-feira, da sexta-feira em diante, o sol predomina, o tempo vai ficar mais seco e a temperatura fica amena. Não tem previsão de uma queda mais expressiva da temperatura. Devemos ter um padrão ameno de temperatura que até lembra mais o outono do que propriamente as condições de inverno. Então, aquele frio rigoroso que até agora vínhamos registrando em maio, junho e ainda em começo de julho, deve dar uma trégua. Da Metis Meteorologia, Estel Silva.
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19: Oi, oi, oi, meus queridos, tudo bem? Uma boa terça-feira pra vocês. Hoje, dia 21 de julho, é o dia do locutor. Parabéns a todos os amigos locutores. E o Sinal Verde tá no ar com uma dica que pode evitar dores de cabeça e gastos desnecessários. Vamos conferir. A bateria do seu carro pode estar descarregando sem você perceber, por causa dos componentes que nunca desligam totalmente, como alarmes, rastreadores e a central de injeção. Esse consumo invisível é conhecido como corrente de stand-by e puxa energia mesmo com o veículo na garagem. No caso do rádio, uma dica de ouro e super simples para evitar o desgaste é sempre retirar a frente destacável do aparelho ao sair do veículo.
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2: Nesse último domingo, a AME, a Associação Marauense Esportiva, foi até Alto Alegre enfrentar a Gelbe pelo estadual Série Bronze de Futsal e a equipe marauense perdeu mais uma, 3-2, e segue sem vencer na competição e praticamente sem chances de avançar à próxima fase. O próximo compromisso da AME será nesse próximo domingo, dia 26, em casa, em Marau, contra a equipe do Catuípe, a partir das 6 horas da tarde.
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6: Oi, oi, oi, chegando terça-feira maravilhosa e atenção, assim como nós, os nossos pets também enfrentam os efeitos do tempo e com o avanço da idade, o organismo deles passa a produzir mais radicais livres do que antioxidantes, provocando desgaste e a morte de células importantes. Esse processo afeta o bom funcionamento dos órgãos e abre portas para as doenças comuns na fase sênior. Então fique atento aos sinais do seu melhor amigo e garanta um acompanhamento veterinário preventivo.
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3: Olá, olá, tudo bem? Eu sou a Kelly Gomes. Hoje é dia 21 de julho e eu tô aqui para te ajudar com várias dicas do mundo materno. Por exemplo, na hora de amamentar, a pega correta é fundamental para evitar dores e desconfortos. Então você vai ficar atenta aos sinais de alerta, que são: se o bebê faz bochechas encovadas ou ruídos com a língua ao sugar, então a pega pode estar errada. Mamilos machucados, esbranquiçados ou então achatados logo após a mamada também indicam que é hora de ajustar a posição. Identificar esses detalhes precocemente garante uma amamentação muito mais leve e prazerosa para você e para o seu filho. Ajuste os detalhes, que esse momento de tamanha conexão vai ser mágico.

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1: A Prefeitura de Marau, por meio da Coordenadoria de Bem-Estar Animal, promove no próximo sábado, dia 25, a partir das 14h, o 5º Arraial Cuida Pet. O evento será realizado na Praça Doutor Eupídio Fialho, em frente à antiga Prefeitura, reunindo atividades voltadas ao cuidado e bem-estar animal, além de atrações para toda a comunidade. A programação contará com feira de adoção, vacinação de cães e gatos, música, comidas típicas, brinquedos para as crianças e diversas outras atividades, proporcionando uma tarde de integração, conscientização e diversão para as famílias marauenses. O Arraial Cuida Pet tem como objetivo fortalecer as ações de proteção animal desenvolvidas no município, incentivando a guarda responsável, a adoção consciente e os cuidados com os animais de estimação. Esse conteúdo completo você pode acessar no vangfm.com.br ou também nas redes sociais da emissora. Direto da redação, Kelly Felipe.
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2: Oi, oi, oi, meus queridos, tudo bem? Uma boa terça-feira pra vocês. Hoje, dia 21 de julho, é o dia do locutor. Parabéns a todos os amigos locutores. E o Sinal Verde tá no ar com uma dica que pode evitar dores de cabeça e gastos desnecessários. Vamos conferir. A bateria do seu carro pode estar descarregando sem você perceber, por causa dos componentes que nunca desligam totalmente, como alarmes, rastreadores e a central de injeção. Esse consumo invisível é conhecido como corrente de stand-by e puxa energia mesmo com o veículo na garagem. No caso do rádio, uma dica de ouro e super simples para evitar o desgaste é sempre retirar a frente destacável do aparelho ao sair do veículo.
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3: Olá a todos que nos acompanham na Rádio Vang. O tempo segue chuvoso nas próximas horas. A tendência é de uma noite de chuva forte ainda na região e que segue também durante a quarta-feira, mas perdendo intensidade ao longo da tarde e da noite. Fica atenção para os arroios e rios da região. Já choveu muito e ainda pode chover mais. E a tendência, então, é de impacto nessas áreas. Temperatura nesta quarta-feira variando pouco, entre 17 e 18 graus o dia todo. Quinta e sexta-feira ainda com variação de nuvens. A quinta-feira pode ter garoa, chuvisqueiro. Sexta-feira já com variação de nuvens, algumas aberturas de sol. O sábado deve ser o dia mais seco aí pela frente. E o domingo em grande parte tem sol, mas volta a chover entre a tarde e a noite. E na semana que vem, se nada mudar, a projeção é de uma semana também de instabilidade. Portanto, essa janela de tempo seco não deve se estender muito. E devemos ter na virada deste mês de julho para agosto um período ainda de chuva que pode ser significativo. Da Metis Meteorologia, Estel Cias.
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5: Olá, olá, tudo bem? Eu sou a Kelly Gomes, hoje é dia 21 de julho e eu tô aqui pra te ajudar com várias dicas do mundo materno. Por exemplo, na hora de amamentar, a pega correta é fundamental para evitar dores e desconfortos. Então você vai ficar atenta aos sinais de alerta, que são se o bebê faz bochechas encovadas ou ruídos com a língua ao sugar, então a pega pode estar errada. Mamilos machucados, esbranquiçados ou então achatados logo após a mamada também indicam que é hora de ajustar a posição. Identificar esses detalhes precocemente garante uma amamentação muito mais leve e prazerosa para você e para o seu filho. Ajuste os detalhes que esse momento de tamanha conexão vai ser mágico para vocês. Boa terça.
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2: Olá, e o tema é segurança pública. Uma pessoa morreu e outra ficou ferida em um acidente de trânsito registrado no início da noite desta segunda na IRS 463 em Vila Lângaro. A colisão aconteceu por volta das 6:30 da tarde no quilômetro 13 da rodovia. Segundo o Corpo de Bombeiros Voluntários de Tapejara, o acidente envolveu um Volkswagen Polo Track e uma Chery Tiggo que colidiram frontalmente. O condutor do Polo morreu no local. A identidade da vítima ainda não foi divulgada. A motorista do Chery, de 34 anos e moradora de Tapejara, foi atendida inicialmente por uma equipe da empresa gaúcha de rodovias e, conforme o boletim de ocorrência, ela estava consciente, lúcida e orientada, mas relatava dores no membro inferior e superior direito e no tórax. A vítima apresentava fratura no tornozelo direito e suspeita de fraturas no fêmur e na pelve. Ela foi encaminhada ao Hospital Santo Antônio para atendimento médico. Equipes do Corpo de Bombeiros Voluntários de Tapejara, do Serviço de Atendimento Móvel de Urgência da empresa gaúcha de rodovias e também do Comando Rodoviário da Brigada Militar atenderam a ocorrência. O trânsito ficou parcialmente bloqueado no local e as circunstâncias do acidente serão investigadas. Direto da redação, Kelly Felipe.
0: 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Uma excelente terça. Hoje é dia 21 de julho, dia do locutor. E agora tá no ar o Patrulha do Consumidor. Sua saúde e segurança vem sempre em primeiro lugar na hora das compras. De acordo com o Código de Defesa do Consumidor, todo fornecedor é obrigado a avisar claramente sobre qualquer possível risco que um produto ou serviço possa oferecer. Antes de passar o cartão, verifique se a embalagem traz todas as informações necessárias e não hesite em questionar o vendedor. Consumidor bem informado, compra com muito mais tranquilidade. Uma excelente terça e até o nosso próximo. 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
1: Está no ar a Voz do Brasil. As notícias do governo federal que movimentaram o país no dia de hoje.
2: Olá, boa noite.
3: Boa noite para você que nos acompanha em todo o país.
2: Terça-feira, 21 de julho de 2026.
3: Vamos aos destaques na Voz do Brasil.
2: Brasil continua fora do mapa da fome, segundo o relatório divulgado hoje pelas Nações Unidas.
3: O documento aponta ainda que o país reduziu a insegurança alimentar severa. Márcia Fernandes.
4: A proporção da população brasileira que não tem renda suficiente para consumir a quantidade mínima de calorias para uma vida saudável se manteve abaixo de 2,5%. Indicador é utilizado para apontar se o país está no mapa da fome.
2: Portaria regulamenta o trabalho no comércio durante os feriados.
3: Norma estabelece que o funcionamento nesses dias vai depender de negociação coletiva. Gabriela Noronha.
5: Na prática, o acordo impede que as empresas escalem funcionários nos feriados por decisão unilateral.
2: E vamos falar também do Julho Amarelo, mês de conscientização sobre hepatites virais.
3: Saiba mais sobre a doença, a importância do diagnóstico precoce e o tratamento oferecido pelo SUS. Graziele Bezerra.
6: Todos os anos, mais de 1.300.000 pessoas morrem por complicações causadas por algum tipo de hepatite.
2: Hoje, na apresentação da Voz do Brasil, Luciana Vasconcelos e Nazi Brum.
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2: Relatório da Organização das Nações Unidas para a Alimentação e Agricultura, divulgado hoje, estima uma queda da fome no mundo.
3: Em 2025, eram 645 milhões de pessoas, quase 14 milhões a menos quando comparado ao triênio encerrado em 2024.
2: E de acordo com o documento, o Brasil registrou redução da insegurança alimentar severa e continua fora do mapa da fome.
3: Isso significa que o país manteve abaixo de 2,5% a proporção de quem não tem renda suficiente para consumir a quantidade mínima de calorias para uma vida saudável.
4: Segundo o relatório O Estado da Segurança Alimentar e Nutrição no Mundo 2026, o Brasil segue fora do mapa da fome. O documento, elaborado em conjunto pela Organização das Nações Unidas para a Alimentação e Agricultura, Organização Mundial de Saúde, Fundo das Nações Unidas para a Infância e outros órgãos ligados às Nações Unidas, foi divulgado nesta terça-feira. A proporção da população brasileira que não tem renda suficiente para consumir a quantidade mínima de calorias para uma vida saudável se manteve abaixo de 2,5%. Esse indicador, chamado de prevalência de subnutrição, é utilizado para apontar se o país está ou não no mapa da fome. O relatório também apontou a diminuição da insegurança alimentar severa, que chegou a 0,6%. O ministro do Desenvolvimento e Assistência Social, Família e Combate à Fome, Wellington Dias, explicou esse percentual.
7: O Brasil continua fora do mapa da fome. Dentro do Brasil, tivemos redução na insegurança alimentar severa de 1,2% para 0,6%. Isso significa que aproximadamente 1.200.000 pessoas que estavam naquela situação mais grave, aquela que coloca em risco a vida, ficaram agora fora do mapa da fome.
4: Os dados divulgados são relativos ao período entre 2023 e 2025. De acordo com o relatório, o custo da dieta saudável no Brasil foi de US$4,89, em paridade do poder de compra por pessoa ao dia. Isso equivale a cerca de R$12,13 em poder de compra local. O relatório estima que 7,8% da população mundial enfrentou a fome, o que representa 645 milhões de pessoas, uma redução de quase 14 milhões de pessoas em todo o planeta em comparação com o triênio encerrado em 2024. Para chegar aos números do relatório sobre segurança alimentar e nutrição, foram utilizados indicadores como tamanho da população, perfil de renda e custo médio de uma cesta de alimentos saudável. Reportagem Márcia Fernandes.
2: O funcionamento do comércio em feriados, de forma geral, vai depender de negociação coletiva.
3: É o que estabelece uma norma regulamentada por meio de portaria do Ministério do Trabalho e Emprego.
2: O texto também define exceções, como postos de combustíveis, hotéis, restaurantes, entre outros serviços.
5: O acordo assinado nesta terça-feira, que formaliza regras sobre o funcionamento do comércio em feriados, é resultado da negociação entre representantes de trabalhadores e de empregadores. O documento condiciona a abertura de determinados tipos de atividades à autorização prévia, a ser definida por convenção coletiva de trabalho, entre elas supermercados, lojas e comércio varejista em geral. De acordo com Luiz Marinho, ministro do Trabalho e Emprego, a medida é um instrumento de equilíbrio entre as partes.
8: O diálogo permanente é a ferramenta mais eficiente para evitar conflitos. O que a gente espera é que tenha maturidade das lideranças sindicais, trabalhadores, empregadores, para em torno de uma mesa, um café, um chá, né, vocês possam encontrar soluções de problemas que parece que não tinha solução. Né? E quanto mais se conversa, pode-se ir aproximando essa possibilidade.
5: Na prática, o acordo impede que as empresas escalem funcionários nos feriados por decisão unilateral. Questões como pagamento adicional, folgas e compensação de jornada também deverão ser definidas em negociação coletiva. Para Ivo Dall'Acqua, diretor da Confederação Nacional do Comércio de Bens, Serviços e Turismo, o debate deve continuar.
9: A coisa não para por aqui, nós temos absoluta consciência disso, mesmo porque novas formas, novos mecanismos, novas ferramentas vêm sendo incorporadas ao mundo do trabalho. Então eu creio que hoje nós estamos celebrando um acordo muito bem discutido, foi consensuado, mas o nosso diálogo tem que ser permanente.
5: As novas regras não se aplicam, no entanto, às atividades que já possuem autorização permanente para funcionar em feriados, como hospitais, hotéis, postos de combustíveis e outros serviços considerados essenciais. As empresas que descumprirem o acordo ficam sujeitas à fiscalização e à aplicação de multas administrativas. Reportagem Gabriela Noronha.
3: A regra se aplica exclusivamente aos feriados. O funcionamento do comércio aos domingos permanece regulamentado por lei.
2: Julho é o mês de conscientização sobre as hepatites virais.
3: A campanha Julho Amarelo chama atenção para a prevenção, o diagnóstico precoce e o tratamento da doença, que muitas vezes evolui de forma silenciosa.
2: Confira na reportagem quais são os sinais de alerta e como o SUS atua no combate às hepatites.
10: A manicure Tabata Nepomuceno contraiu hepatite D quando criança e a tipo B depois de adulta. A doença provocou uma cirrose hepática e há 11 anos ela passou por um transplante de fígado. Hoje, ela se dedica a alertar sobre os perigos da doença.
11: Hoje, os maiores índices de transplante hepático no Brasil são por conta do vírus da hepatite B, hepatite C e hepatite D. O tratamento precoce evita a evolução da doença.
10: Os principais sintomas da hepatite são cansaço intenso, febre, náuseas e vômitos, dor abdominal, pele e olhos amarelados, urina escura e fezes claras. Mas isso já na fase inflamatória do fígado. O hepatologista Henrique Carvalho Rocha, do Hospital Universitário de Brasília, explica que na fase inicial da doença, os sintomas são silenciosos. Por isso, é preciso estar atento.
12: A grande maioria das pessoas não vão ter nenhum sinal e sintoma de que está infectado com algum vírus de hepatite. O ideal é aquela pessoa ou aquele paciente que tem alguns riscos, que tem essa preocupação e procure. E quem que são esses pacientes, né? Então, profissionais de saúde, sempre é importante ter essa avaliação, porque tem um risco aumentado, principalmente de infecção pela hepatite B, né? O modo de transmissão. Pessoas que têm relação sexual desprotegida, usuários de drogas. Então, esses pacientes que tenham risco maior, esses realmente têm que ficar vigiando.
13: Segundo a Organização Mundial da Saúde, as hepatites virais matam mais que o vírus da AIDS. Todos os anos, mais de 1.300.000 pessoas morrem por complicações causadas por algum tipo de hepatite. A campanha Julho Amarelo reforça a importância do diagnóstico precoce e o tratamento dessas doenças.